0: pequenas vão receber o programa Melhor em Casa, que leva atendimento contínuo do SUS no domicílio. Pablo Mundim.
1: O atendimento é destinado principalmente a pacientes que receberam alta hospitalar, mas ainda precisam de acompanhamento intensivo para recuperar movimentos, autonomia e independência.
2: E ainda, direitos de crianças e adolescentes.
0: Combate ao trabalho infantil teve mais de 10 ações de fiscalização em 2025 e retirou mais de 4.300 crianças de condições laborais inapropriadas.
2: Por outro lado, o trabalho legal para jovens aprendizes cresceu e chegou a 726 mil contratos ativos.
0: E nós vamos falar também de combate às casas ilegais de apostas.
2: Operação Conto da Sorte mira em esquema de bets irregulares e pode ter movimentado 50 bilhões de reais em 3 estados. Nazi Brum.
3: Segundo as investigações, além de movimentação financeira incompatível com rendimentos declarados, existem indícios de lavagem de dinheiro e sonegação fiscal.
0: Hoje na apresentação da Voz do Brasil, Mariana Jungmann e Luciano Seixas.
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0: A Receita Federal coordena uma operação para investigar empresas que atuavam de forma ilegal no mercado de apostas, as chamadas bets.
2: A suspeita é que o grupo movimentou cerca de 50 bilhões de reais em esquemas de fraudes em 3 estados.
0: Entre os crimes apurados estão sonegação e lavagem de dinheiro.
3: A Operação Conto da Sorte foi realizada nos estados de Pernambuco, Ceará e São Paulo. E nesse primeiro momento, foca na obtenção de documentos e provas. Para isso, foram cumpridos 14 mandados de busca e apreensão. A investigação começou após a Secretaria de Prêmios e Apostas do Ministério da Fazenda fazer uma análise técnica numa autarquia criada pela Prefeitura de Bodó, no Rio Grande do Norte, que autorizava o funcionamento de empresas de apostas. A autarquia foi fechada por determinação do Supremo Tribunal Federal, mas as bets ilegais continuaram atuando. De acordo com o ministro da Fazenda, Dario Durigan, a movimentação ilegal pode chegar a 50 bilhões de reais.
4: A gente identificou um grupo de 37 empresas que atuavam no ramo das bets ilegais. Houve uma movimentação, a princípio, de 50 bilhões de reais. Essa é uma das várias operações que serão feitas para combater bet ilegal, rigor total, tolerância zero, melhor dizendo, com as bets ilegais.
3: Segundo as investigações, além de movimentação financeira incompatível com rendimentos declarados, existem indícios de lavagem de dinheiro e sonegação fiscal. Na ação, os agentes estão apreendendo documentos, celulares, computadores, dinheiro em espécie e passaportes dos envolvidos. A operação envolve 9 auditores fiscais, 6 promotores de justiça, 10 servidores da Receita Federal, além de 28 policiais civis e militares. Reportagem Nazi Brum.
2: Para garantir a vida de meninas e mulheres, o governo do Brasil tem implementado diversas ações integradas de prevenção, fortalecimento das redes de proteção e punição dos agressores.
0: E os resultados começam a aparecer. Os meses de abril e maio apresentaram redução de feminicídios no Brasil.
5: O número de feminicídios no país caiu nos meses de abril e maio deste ano, quando comparado ao mesmo período de 2025. Nesses 2 meses do ano passado, 262 mulheres foram mortas por machismo, possessividade dos companheiros ou outras razões relacionadas ao simples fato de serem mulheres. Nesse ano, foram 232 mulheres assassinadas nessas condições, uma redução de 11,45%. Em fevereiro, uma iniciativa do governo federal mobilizou os 3 poderes, executivo, legislativo e judiciário, para lançar o Pacto Nacional Brasil contra o Feminicídio. Na avaliação do secretário nacional de Segurança Pública, Chico Lucas, ações como essa contribuíram para que o Brasil apresentasse uma tendência de queda após 2 anos seguidos de aumento desse crime.
6: Quando há consolidação dos dados de janeiro a maio, a queda é da ordem de 0,47, o que mostra uma reversão da tendência de aumento e agora nós estamos, de fato, tendo uma diminuição do número de feminicídios.
5: Também está em andamento a Operação Mulher Segura, coordenada pelo Ministério da Justiça e Segurança Pública, em parceria com o Ministério das Mulheres, secretarias estaduais e municipais e as forças de segurança. A ação tem como objetivo cumprir, até o fim do ano, todos os mandados de prisão em aberto por crimes contra as mulheres. O secretário nacional de Segurança Pública, Chico Lucas, ressaltou os principais números da operação, que já está na segunda fase.
6: Só no mês de março e abril foram 6 mil prisões realizadas daqueles que descumpriam medidas protetivas ou tinham mandado de prisão em aberto. E as operações continuam. Na fase 2, agora no mês de junho, os 15 primeiros dias, já cumprimos centenas de mandados de prisão e fiscalizamos por milhares de agentes policiais as medidas protetivas de urgência.
5: Nos primeiros 3 meses desse ano, o Ligue 180, Central de Atendimento à Mulher, registrou um aumento de 24% nas denúncias de violência contra mulheres e 14% nos atendimentos, quando comparado ao mesmo período do ano passado. Reportagem Natália Koslick.
2: O Ministério da Saúde está ampliando os cuidados domiciliares no Brasil.
0: Foram habilitadas novas equipes do programa Melhor em Casa, que vão apoiar a reabilitação de pacientes.
2: Hoje, mais de 1000 municípios já são beneficiados pelo programa em todo o país.
1: Depois de uma internação, o desafio nem sempre termina quando o paciente recebe alta. Para quem precisa de reabilitação e acompanhamento especializado, sair de casa pode ser difícil e muitas vezes inviável. É o caso do Carlos Henrique, que sofreu uma parada cardiorrespiratória e desde então precisa de cuidados contínuos. A esposa, Luciene Sibela, conta como o atendimento domiciliar fez diferença na rotina da sua família.
7: Eu acho que a primeira palavra que me vem é segurança. Segurança de saber que você não está só e que você está com profissionais que vai te apoiar. Você veja hoje, eles chegaram aqui e já resolveram muitas coisas, né? E isso para nós é uma segurança muito grande, saber que você pode contar.
1: Para ampliar esse cuidado e reduzir as dificuldades enfrentadas pelas famílias, o Sistema Único de Saúde está fortalecendo o atendimento domiciliar realizado pelo programa Melhor em Casa. Foram habilitadas novas equipes multiprofissionais especializadas para apoio à reabilitação, que vão atender 21 municípios com menos de 20 mil habitantes. São profissionais de diferentes áreas da saúde. O coordenador-geral de atenção domiciliar do Ministério da Saúde, Tarcísio Nema de Aquino, explica que tipo de cuidados serão oferecidos.
8: Então é fisioterapeuta, terapeuta ocupacional, fonoaudiólogo, cirurgião dentista, farmacêutico, psicólogo, assistente social, nutricionista. Então são profissionais que integram a equipe para levar a reabilitação, né, a recuperação do paciente, o cuidado de nível especializado dentro do domicílio.
1: O atendimento é destinado principalmente a pacientes que receberam alta hospitalar, mas ainda precisam de acompanhamento intensivo para recuperar movimentos, autonomia e independência. O cuidado também ajuda a evitar novas internações e garante a continuidade do tratamento perto da família, explica Eliana Peixoto, fonoaudióloga da equipe de atendimento em Brasília.
9: A gente faz esse atendimento dando qualidade de vida para o paciente, melhorando a condição de atendimento dentro da família, ajustando a vida daquela família com aquela nova realidade de paciente, né? Acamado, instruindo. A nossa atividade dentro do lar do paciente é uma atividade de educação continuada.
1: A expansão das equipes do Melhor em Casa contou com investimento anual de 3.400.000 reais. Hoje, mais de 1000 municípios já são beneficiados pelo programa em todo o país. Reportagem Pablo Mundim.
0: E como ouvimos aí na reportagem, o programa Melhor em Casa é fundamental para diminuir a hospitalização de pacientes em todo o país.
2: Mas o governo do Brasil identificou uma lacuna no cuidado continuado de uma parcela específica da população, os idosos.
0: Atualmente são 36 milhões de pessoas idosas, sendo 3 milhões com dificuldades de locomoção ou que têm restrição para sair de casa. Isso representa 10% da população idosa.
2: E para garantir um envelhecimento saudável, o Ministério da Saúde lançou hoje o Programa de Atenção Domiciliar à Pessoa Idosa, o PAD Brasil.
0: O investimento será de 163 milhões e 200 mil reais em 2026, com projeção de mais de 329 milhões de reais no próximo ano.
2: Na prática, o programa vai funcionar com equipes multiprofissionais, trabalhando em conjunto com as equipes de saúde da família.
0: O ministro da Saúde, Alexandre Padilha, detalhou como essas equipes vão atuar para dar suporte a pacientes e aos seus familiares.
10: Essas equipes vão lá, vão cuidar desse idoso que está acamado. Então, elas têm uma relação direta com os médicos, a família e comunidade, com os profissionais da atenção primária em saúde, mas passam a ter o papel específico de, todo dia, pegar o automóvel do programa, visitar o idoso acamado. Ou seja, com isso você consegue colocar mais um time para dar conta dessas visitas ao idoso acamado, que muitas vezes não sai de casa, não tem condições de sair de casa, muitas vezes o cuidador tem que ficar o tempo todo com ele lá. Então, essas equipes vão fazer essas visitas, orientar melhor o cuidador, também cuidar do cuidador de uma certa forma.
2: Além do PAD Brasil, também foi lançada a caderneta brasileira da pessoa idosa.
0: O documento já está disponível em formato digital dentro da plataforma Meu SUS Digital, integrada à conta gov.br, e permite o acompanhamento dos dados de saúde do idoso.
2: Pesquisadores e startups da área de saúde agora contam com um novo guia para ajudar a transformar tecnologias em soluções disponíveis no SUS.
0: Os dispositivos médicos fazem parte da rotina dos serviços de saúde e incluem desde curativos e ataduras até próteses e tecnologias com inteligência artificial.
2: Atualmente, existem mais de 2 milhões de tipos diferentes desses dispositivos no mundo.
0: Segundo o Ministério da Saúde, o avanço tecnológico amplia as possibilidades de atendimento e contribui para melhorar a qualidade de vida dos pacientes.
2: A publicação reúne orientações sobre financiamento, pesquisa, desenvolvimento, regulação e incorporação dos dispositivos na rede pública de saúde.
0: O material está disponível gratuitamente para consulta em gov.br/saúde.
2: As ações de combate ao trabalho infantil alcançaram o melhor resultado da última década.
0: Mais de 4 mil crianças e adolescentes foram afastados dessa condição, especialmente as que estavam mais vulneráveis.
11: No Brasil, o trabalho infantil é proibido, de forma geral, para quem tem menos de 16 anos. Quem tem mais de 14 anos pode atuar, mas na condição de aprendiz. Para fazer cumprir a lei, os órgãos de fiscalização brasileiros têm trabalhado cada vez mais. Em 2025, 4.318 crianças e adolescentes foram afastados do trabalho infantil no Brasil. É o melhor desempenho dos últimos 10 anos, resultado das mais de 10 mil ações de fiscalização realizadas pelos auditores fiscais do trabalho. Os primeiros 4 meses de 2026 demonstram a continuidade desse trabalho, como explicou o coordenador de erradicação e fiscalização do trabalho infantil, Roberto Padilha.
12: Os dados parciais de 2026 apontam mais de 1.100 crianças e adolescentes afastadas do trabalho infantil, dados parciais até abril. Nesse mês de junho, estamos realizando um grande operativo nacional de combate ao trabalho infantil. Já estamos recebendo dados da fiscalização em diversos estados e com certeza teremos realmente um aumento nesses números de crianças e adolescentes retirados do trabalho infantil.
11: O foco é o combate aos casos mais graves. Esse trabalho é um esforço integrado do governo federal com redes de proteção social, conselhos tutelares e instituições parceiras. E as ações vão além de tirar as crianças e adolescentes de situações de trabalho. Elas garantem o direito básico dos menores de 18 anos de crescerem e se desenvolverem, livres de exploração ou violência. Michele Antunes, líder de projetos de uma fundação que luta pela defesa dos direitos da criança e do adolescente, explica a importância dessa medida.
13: A criança, ela precisa estar na escola, ela precisa estar brincando, ela precisa estar se desenvolvendo de uma forma muito saudável. Então, quando ela está dentro desse ambiente do trabalho infantil e sofrendo essa violação, consequentemente, ela vai ter, sim, um desenvolvimento extremamente prejudicado e ela vai estar muito mais vulnerável a sofrer outros tipos de violação, outros tipos de violência, né?
11: Para denúncias de casos de trabalho infantil, o Ministério do Trabalho e Emprego disponibiliza um canal exclusivo, o sistema IP Trabalho Infantil, que pode ser acessado pelo endereço iptrabalhoinfantil.trabalho.gov.br. Reportagem, Márcia Fernandes.
2: E é sempre bom lembrar, denúncias de casos de trabalho infantil também podem ser feitas pelo Disque 100, que é o canal de denúncias de violações de direitos humanos oficial do governo federal.
0: O presidente da República em exercício, Geraldo Alckmin, vetou integralmente o projeto que instituía o contrato do primeiro emprego.
2: Na prática, a proposta reduzia encargos trabalhistas e previdenciários para empregadores que contratassem jovens entre 18 e 29 anos sem experiência formal no mercado de trabalho.
0: De acordo com o veto publicado hoje no Diário Oficial da União, o projeto de lei era inconstitucional e contrariava o interesse público na formação educacional de jovens.
14: O presidente em exercício, Geraldo Alckmin, vetou integralmente o projeto de lei que criava o chamado contrato do primeiro emprego para jovens de 18 a 29 anos. A mensagem de veto foi publicada no Diário Oficial da União desta quinta-feira, 18 de junho. Segundo o governo federal, a proposta previa jornada de até 44 horas semanais, o que contraria a defesa da redução da carga horária de trabalho e dificultaria a conciliação entre emprego e estudos. O texto também concedia benefícios tributários e previdenciários aos empregadores, sem oferecer garantias adicionais aos jovens trabalhadores. Outro argumento apresentado é que a medida poderia desestimular a contratação por meio da Lei da Aprendizagem, considerada uma das principais portas de entrada para o mercado formal de trabalho. De acordo com o Ministério do Trabalho e Emprego, mais de 6 milhões de jovens já foram beneficiados pela modalidade nos últimos 26 anos. Em março deste ano, o país registrou mais de 700 mil contratos ativos de aprendizagem, o maior número da série histórica. Lucília Araújo para a Voz do Brasil.
2: Pois é, como nós acabamos de ouvir na reportagem de Lucília Araújo, a Lei de Aprendizagem Profissional é a principal porta de entrada para jovens sem experiência no mercado de trabalho e ela vem registrando crescimento.
0: Segundo dados do novo Caged, só entre janeiro e abril deste ano foram quase 55 mil novas contratações.
2: O resultado foi impulsionado pela indústria e pelo fortalecimento de políticas de aprendizagem profissional, que respeita os horários escolares e os direitos dos adolescentes e jovens adultos.
15: O Brasil alcançou um recorde histórico. 726 mil jovens aprendizes com contratos ativos. Só nos quatro primeiros meses do ano foi registrado um saldo positivo de quase 55 mil novas contratações. A indústria liderou a geração de vagas, seguido pelos setores de serviços, comércio, construção civil e agropecuária. Os dados reforçam o crescimento da aprendizagem profissional como principal porta de entrada dos jovens no mercado de trabalho. A contratação é obrigatória para estabelecimentos de qualquer setor que tenham pelo menos 7 empregados em funções que demandem a formação profissional. Essas empresas devem preencher entre 5 a 15% do seu quadro de funcionários com jovens aprendizes. Podem participar quem tem entre 14 e 24 anos incompletos. De acordo com a Lei da Aprendizagem, o contrato tem caráter especial e duração máxima de 2 anos. O jovem aprendiz tem carteira de trabalho assinada e a garantia de direitos trabalhistas e previdenciários, além de proteções específicas. Cleide Lopes, para a Voz do Brasil.
0: Mais de 55 milhões de brasileiros já emitiram a carteira de identidade nacional.
2: O documento, que está substituindo gradualmente o RG, é mais moderno, seguro e completo.
0: E vale em todo o território nacional, com o CPF como número único de identificação.
16: No Brasil, mais de 1 milhão de carteiras de identidade nacional são emitidas por mês, segundo dados divulgados pelo Ministério da Justiça e Segurança Pública. O novo modelo está disponível desde 2022 e a emissão do documento pode ser agendada nos institutos de identificação dos estados e do Distrito Federal. O maranhense Alcemir Chaves de Araújo conseguiu marcar o atendimento com a ajuda da filha. Aos 74 anos, ele diz que quer trocar o documento para ter mais tranquilidade.
17: Aí a minha filha achou melhor tirar logo essa identidade nova, né? A velha tava boa, né? Mas eu me apressei logo, digo, bora logo, tirar logo isso. Aí acabei, ela fiquei logo livre, de cabeça fria.
16: Assim como Alcemir, mais de 55 milhões de brasileiros já emitiram a carteira de identidade nacional em todo o Brasil. A troca é obrigatória, mas o modelo antigo vale até 2032. Para a coordenadora geral de modernização tecnológica do Ministério da Justiça e Segurança Pública, Beatriz Figueiredo, a grande vantagem da carteira de identidade nacional é a utilização do CPF como número único de identificação.
18: Ela traz de novo uma identidade mais integrada, mais segura e mais moderna, porque ela substitui, vai substituir gradualmente o antigo RG, ela sim, que usa um número único, que é o número do CPF, que vai ser válido em todo o Brasil. Então a gente acaba com aquela possibilidade de ter um número de RG diferente em cada estado, e isso vai unificar a identificação pelo CPF, né? Que a gente tem um CPF único. Então isso reduz a duplicidade e aumenta muito a segurança dos nossos dados.
16: A versão digital da carteira, integrada ao gov.br, permite incluir outros documentos e registros do cidadão, como CNH, título de eleitor, dispensa militar, carteira de trabalho e cartão SUS. Para tirar o documento, é só acessar gov.br/identidade e agendar a expedição. É preciso apresentar a certidão de nascimento ou de casamento. A primeira via do documento é gratuita. Reportagem Gabriela Noronha.
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2: Previsões do Instituto Nacional de Meteorologia, o INMET, confirmam que este ano vai ocorrer o fenômeno El Niño.
0: Isso significa risco de seca na faixa norte das regiões norte e nordeste, enquanto favorece grandes volumes de chuva no sul do país.
2: Por isso, o Brasil já está se preparando para eventos extremos. É o que afirmou o ministro Valdez Góes da Integração e do Desenvolvimento Regional durante o programa Bom Dia Ministro, produzido pela Empresa Brasil de Comunicação, nesta quinta-feira.
20: Nós estamos com uma sala de situação já montada pelo governo federal, já existem 20 ministérios mobilizados, a Defesa Civil Nacional, o SEMADEM, o IMET e o INPE fazem reuniões frequentes, inclusive com as defesas civis estaduais e municipais de norte a sul deste país, ou seja, toda uma experiência já acumulada e uma preparação e uma determinação do governo do presidente Lula de que a vigilância, o monitoramento e a mobilização e os planos de contingência e a relação e proximidade com os estados e municípios está em curso.
0: Valdez Góes afirmou que o El Niño deve chegar ao Brasil a partir de julho e a Defesa Civil Nacional e seus sistemas de alerta estão de prontidão.
2: Órgãos ambientais como o IBAMA e o ICMBio também vêm trabalhando na prevenção aos incêndios florestais com a contratação de profissionais e a orientação a fazendeiros sobre o não uso de fogo.
0: Mais de 3 milhões de reais investidos na aquisição de alimentos para impulsionar a agricultura familiar e o abastecimento no estado do Pará.
2: A iniciativa da Conab, em parceria com os Ministérios do Desenvolvimento Social e do Desenvolvimento Agrário, busca combater a insegurança alimentar e nutricional no âmbito do Programa de Aquisição de Alimentos, o PA.
0: O presidente da Conab, Silvio Porto, destaca o impacto dessas medidas na segurança alimentar da região.
21: São 96 milhões de reais que nós investimos na aquisição de alimentos dos mais diversos aqui do estado do Pará, valorizando a cultura, a produção e a alimentação regional. Nós estamos, dessa forma, conseguindo valorizar essa produção que vem de assentamentos, da agricultura familiar, de extrativistas e indígenas.
2: Com os investimentos, mais de 140 toneladas de alimentos produzidos no estado serão destinadas a cozinhas solidárias e redes socioassistenciais, combatendo diretamente a fome na região.
0: Outro destaque é a modernização da unidade armazenadora de Ananindeua, que recebeu melhorias na estrutura e teve a capacidade ampliada para mais de 17 mil toneladas, como detalha Silvio Porto.
21: Nós saímos de 3.500 toneladas para 21 mil toneladas. Essa unidade armazenadora, ela se torna um polo relevante do ponto de vista do abastecimento aqui para o Pará, mas também para a região da Amazônia.
2: E essas foram as notícias do governo. governo do Brasil.
0: Uma realização da Secretaria de Comunicação Social da Presidência da República.
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0: Fique agora com as notícias do Poder Judiciário e do Congresso Nacional. Boa noite.
2: Boa noite para você e até amanhã.
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22: STF decide que é inadmissível a validade de provas em processo envolvendo crime sexual quando ocorrer constrangimento da vítima durante audiência de instrução.
23: Crime da 113 Sul. STJ inicia sessão virtual para julgamento de recurso do Ministério Público.
22: O presidente do TSE afirma que discurso de ódio ameaça a democracia.
23: Boa noite, eu sou Marcela Luiza.
22: Eu sou Walter Lima.
23: Por unanimidade, o plenário do Supremo Tribunal Federal reconheceu a nulidade de provas produzidas em audiências sobre crimes sexuais quando a vítima é submetida a humilhações, constrangimentos e violações da dignidade.
22: O caso chegou ao Supremo em março do ano passado. O recurso foi apresentado pela defesa da vítima, que questionava a decisão do Superior Tribunal de Justiça, que rejeitou o pedido de nulidade da audiência de instrução.
23: O ponto central no STF foi sobre definir se uma prova produzida em ambiente de violação à dignidade da vítima pode ser considerada válida.
22: Com o reconhecimento da nulidade da audiência, o processo foi anulado e o caso deve retomar a fase de instrução na primeira instância.
23: STJ começa a sessão virtual de julgamento de recurso sobre o caso conhecido como crime da 113 Sul.
22: Esse crime se refere ao assassinato em 2009 do ex-ministro do TSE, José Guilherme Vilela, da esposa dele, Maria Carvalho Mendes Vilela, e da empregada da família, Francisca Nascimento da Silva. Repórter Fátima Uchoa.
24: O crime ocorreu no apartamento da família, na quadra 113 Sul, em Brasília. Adriana Vilela, filha do casal, foi condenada por júri popular a 61 anos de prisão, acusada de ser a mandante dos assassinatos. Em 2025, a sexta turma do STJ anulou a condenação, acolhendo a alegação de cerceamento de defesa. O Ministério Público do DF recorreu desse entendimento e pediu agora que a condenação fosse restaurada e que a ré cumprisse imediatamente a pena. Mas vale ressaltar, na sessão virtual, os ministros da sexta turma não discutem a culpa ou a inocência de Adriana Vilela. O ministro relator Sebastião Rei Júnior votou para manter anulada a condenação. Se não houver pedidos de adiamento, a sessão virtual de julgamento deve permanecer aberta por 7 dias.
23: Presidente do Tribunal Superior Eleitoral afirma que discurso de ódio ameaça a democracia.
22: Ministro Cássio Nunes Marques reforça compromisso com eleições livres, inclusivas e seguras. Fábio Ruas.
25: A afirmação do ministro Cássio Nunes Marques foi durante a sessão plenária do TSE desta quinta-feira. Antes de iniciar os julgamentos, o presidente do TSE mencionou o Dia Internacional de Combate ao Discurso de Ódio, data instituída pela Assembleia Geral da ONU em 2021. Disse que a divergência de ideias é legítima e necessária, mas não pode ser confundida com ataques à honra, práticas discriminatórias ou tentativas de desumanizar adversários políticos.
23: Último dia da itinerância da Justiça do Trabalho na aldeia Manga, em Oiapoque.
22: Teve audiências judiciais e outros serviços de cidadania, tudo de graça. Rafael Silva.
26: A Justiça do Trabalho realizou 28 audiências judiciais presenciais, híbridas e virtuais na aldeia Manga nesse último dia de itinerância cidadania aqui com você. Indígenas de outras comunidades enfrentaram até 6 horas de barco para colocar um ponto final nesses processos trabalhistas, que envolvem questões como férias não pagas, saque de FGTS e recebimento de verbas rescisórias. Além disso, o polo de saúde da aldeia Manga ficou lotado ao oferecer atendimento médico, fisioterapêutico, psicológico e odontológico especializado. Neste sábado e domingo vai ser a vez de levar esses serviços à população da aldeia Espírito Santo, na mesma região. Para chegar lá, dessa vez, só de barco. O mutirão pretende fazer até 2.000 atendimentos.
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23: Uma boa noite.
22: E até amanhã.
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5: Eu sou Paula Groba.
6: E eu sou Humberto Pinheiro.
5: E estes são os destaques de hoje do Jornal do Senado, que começa agora.
6: PEC do Banco Central terá calendário de votação definido nos próximos dias.
5: Avança a fiscalização mais rígida de pagamento mínimo por fretes rodoviários.
6: Senador defende escala 4x3 para profissionais da segurança e da saúde.
5: Boa noite.
6: Boa noite.
5: Avançou no Congresso a proposta que cria novas regras para garantir o pagamento do piso mínimo do frete rodoviário. O texto, que tem origem em uma medida provisória, foi aprovado pela comissão mista que analisa a MP.
6: A proposta seguiu para análise da Câmara dos Deputados. Repórter Marcela Cunha.
7: A proposta torna obrigatório o registro prévio das operações no Código Identificador da Operação de Transporte, o CIOT, com informações sobre carga, trajeto, valor e prazo de pagamento. O sistema deverá bloquear fretes abaixo do piso da Agência Nacional de Transportes Terrestres, que existe desde 2018, mas é frequentemente descumprido segundo os caminhoneiros. O senador Carlos Fávaro, do PSD de Mato Grosso, que presidiu os trabalhos da comissão mista que analisou a MP, afirmou que o texto busca equilibrar a valorização dos caminhoneiros e os custos do setor.
8: Tenho certeza, teremos a partir então da conversão em lei dessa medida provisória, nós teremos um outro momento do transporte do Brasil, com segurança jurídica, com estabilidade financeira, com a satisfação dos transportadores e também das empresas que transportam.
7: O piso será reajustado quando os combustíveis variarem pelo menos 5%. Para o consumidor, o aumento dos preços não é automático, mas as empresas podem ter custos maiores e repassá-los aos produtos. O texto também cria piso salarial de R$5.000 para motoristas empregados em viagens longas e mantém a anulação de multas civis e administrativas por manifestações e bloqueios de 2022.
5: O senador Oriovisto Guimarães, do PSDB do Paraná, manifestou preocupação com a proposta de redução da jornada de trabalho da escala 6x1 para 5x2. O parlamentar afirmou que a mudança pode gerar impactos econômicos em setores que operam de forma contínua, como a agropecuária.
6: Oriovisto também argumentou que a medida poderia elevar custos de produção e influenciar os preços de produtos e serviços. O senador defendeu que o tema seja analisado com mais profundidade pelo Senado antes de uma deliberação.
9: Os países do Mercosul que passaram para essa escala fizeram transição em todos eles 8 anos. Nós queremos fazer em 1 mês ou 2. O que é de mais grave nisso tudo é que essa medida vai fazer com que a população mais humilde do nosso país trabalhe mais.
5: Já o senador Carlos Viana, do PSD de Minas Gerais, anunciou que vai apresentar uma emenda para garantir a escala 4x3 a profissionais da segurança pública e da saúde, como policiais, bombeiros, médicos e enfermeiros.
6: Segundo ele, a medida busca valorizar categorias que exercem em atividades essenciais e de alta responsabilidade. Repórter Lana Dias.
10: O senador Carlos Viana, do PSD de Minas Gerais, anunciou que vai propor a escala 4x3 para profissionais da segurança pública e da saúde em forma de emenda a uma das propostas de emenda à Constituição que trata da jornada de trabalho no país. Ele explicou que o objetivo é valorizar a atuação de trabalhadores como policiais, bombeiros, médicos e enfermeiros.
27: Eles há muito tempo pedem uma escala que seja mais humana, uma escala que seja mais suportável. Então é o momento, eu entendo, para que a gente possa valorizar as forças de segurança, principalmente valorizar o pessoal da saúde e dar a eles a possibilidade de discussão e chamar a atenção sobre essa escala que é muito pesada hoje em dia para a maior parte dessas categorias.
10: A princípio, a emenda seria apresentada à PEC, já aprovada na Câmara dos Deputados, que diminui a jornada para 40 horas semanais, com 2 dias de descanso. Mas Carlos Viana não descartou a possibilidade de incluir a sugestão na proposta da oposição, que permite acordos para jornada de trabalho flexível, baseada em horas, limitada a 44 horas semanais.
5: Por falta de entendimento sobre os vetos presidenciais, foi cancelada a sessão do Congresso que estava marcada para hoje. O anúncio foi feito pelo presidente do Senado, Davi Alcolumbre.
6: 90 vetos estavam na pauta. Mais detalhes com o repórter Márcio Maturana.
11: Foi cancelada a sessão do Congresso que estava marcada para esta quinta-feira, dia 18, com cerca de 90 vetos presidenciais, com 924 dispositivos e 11 projetos de lei do Congresso Nacional. O cancelamento foi explicado pelo presidente do Congresso, Davi Alcolumbre, numa entrevista coletiva.
12: Os líderes partidários da Câmara e do Senado não conseguiram se reunir para tratar especificamente dessa sessão do Congresso que estava marcada com 30 dias de antecedência. E temos um outro problema. Líderes da Câmara e líderes do Senado, do mesmo partido às vezes, estão pedindo para o governo pela manutenção do veto numa liderança e na liderança na outra casa pela derrubada do veto.
11: A pauta deve ser dividida em 3 sessões do Congresso, sendo a primeira em 15 dias, segundo Davi, e vai acontecer após reuniões com os líderes partidários.
5: E a proposta que amplia a autonomia operacional e financeira do Banco Central deve voltar aos debates no Senado. Após a aprovação do texto na Comissão de Constituição e Justiça, senadores passaram a cobrar a análise da matéria em plenário.
6: O presidente do Senado, Davi Alcolumbre, afirmou que vai definir nos próximos dias o calendário de votação da proposta. Repórter Bruno Lourenço.
13: O autor da PEC, senador Vanderlan Cardoso, do PSD de Goiás, lembrou que a Comissão de Constituição e Justiça votou a proposta em 10 de junho e o governo, que pediu de 1 a 2 semanas para analisar o texto, após 2 anos de reuniões com os senadores, já teve o tempo necessário para os eventuais ajustes.
14: Para que o Banco Central não pare, não entre em total colapso operacional, com prejuízos diretos à fiscalização do sistema financeiro nacional e do PIX, que atende de forma importante a todos os cidadãos brasileiros.
13: O presidente do Senado, Davi Alcolumbre, se comprometeu a definir um calendário de votação para a PEC até esta sexta-feira, dia 19.
15: Eu vou conversar com esses atores e vou tomar uma decisão na condição de presidente do Senado para ver qual é a data que eu vou colocar essa PEC para deliberação aqui no plenário.
13: A proposta de emenda à Constituição precisa passar por 2 turnos de votação no plenário, onde terá que receber a aprovação de 49 dos 81 senadores.
5: A senadora Damaris Alves, do Republicanos do Distrito Federal, alertou para o aumento dos casos de violência contra pessoas idosas no Brasil. Em referência ao Dia Mundial de Combate à Violência contra a Pessoa Idosa e à campanha Junho Violeta, ela citou dados de órgãos oficiais que apontam crescimento das denúncias de agressões, negligência, abandono e violência patrimonial.
6: A senadora também chamou atenção para casos de violência sexual contra idosos e defendeu o fortalecimento das políticas públicas de proteção, além do endurecimento das penas para agressores e fraudadores, que tem como alvo aposentados e pensionistas.
16: E sabe aonde essas coisas acontecem? Especialmente a violência sexual? Nos abrigos, nos lares de acolhimento e dentro de casa. Na hora do banho, na hora de trocar a fralda, o idoso muitas vezes não consegue falar, não consegue pedir socorro e sofre essa monstruosidade calado.
5: E especialistas e parlamentares discutiram no Senado um projeto que cria uma política nacional de enfrentamento à violência contra a mulher e transforma em lei medidas de proteção já adotadas no país.
6: O objetivo é garantir a permanência dessas políticas de proteção, mesmo com as mudanças de governo. A reportagem é de Patrícia Oliveira.
17: O Brasil registra uma média de 4 mulheres assassinadas por dia e esse número está aumentando. Só no primeiro trimestre deste ano, os casos de feminicídio cresceram 7,5% em relação ao mesmo período do ano passado. Um projeto transforma em lei e amplia as ações que já são executadas hoje, para garantir a permanência dessas políticas de proteção, mesmo com as mudanças de governo. Para a gestora pública Mia Costa, apesar dos avanços na legislação, as medidas protetivas têm sido mais uma reação do que um impedimento à violência contra as mulheres.
18: Nós não estamos conseguindo chegar a tempo de impedir que essa violência aconteça.
17: A proposta do senador Paulo Paim, do PT do Rio Grande do Sul, prevê a integração dos serviços de atendimento, mais acesso ao acompanhamento psicossocial, a capacitação de profissionais e ações de prevenção.
0: É necessário construir uma política de Estado permanente, integrada e estruturada.
17: Entre as medidas previstas estão a expansão das unidades da Casa da Mulher Brasileira, a criação de unidades móveis para atender regiões sem serviço especializado e campanhas permanentes de conscientização.
6: Edição de Paula Groba e trabalhos técnicos de João Lira, o Jornal do Senado fica por aqui. Acompanhe agora as notícias da Câmara dos Deputados. Boa noite.
5: Boa noite e até amanhã.
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3: Câmara aprova a criação de política industrial e tecnológica para o país.
19: Comissões proíbem graduação à distância para cursos na área da saúde.
3: Proposta de criminalização da misoginia pode ser votada ainda este mês.
20: Boa noite. A relatora do projeto que criminaliza a misoginia anunciou a votação da proposta para a última semana de junho. A repórter Maria Neves explica a versão atual da proposta.
21: De acordo com a coordenadora do grupo de trabalho que analisou o projeto sobre criminalização da misoginia, a deputada Tabata Amaral, do PSB de São Paulo, há acordo com os líderes partidários para votar a proposta no plenário da Câmara na semana do dia 29 deste mês. A parlamentar apresentou as alterações propostas ao texto que já foi aprovado no Senado. A principal mudança foi instituir penas para disseminação de ódio contra as mulheres pela internet. Para defender a importância da medida, Tabata Amaral lembrou o caso da jovem que morreu após ser jogada de uma ponte sem corda durante uma prática esportiva conhecida como rope jump em São Paulo e que, mesmo depois de morta, foi atacada nas redes.
24: Uma jovem de 21 anos foi morta de uma maneira absolutamente horrorosa, pavorosa. E nas horas seguintes, o que a gente viu na internet não é o que a gente aprendeu e a gente cresceu vendo, que é a solidariedade, que são as orações, que é a tristeza. A gente viu uma família, amigos enlutados, terem que lidar com pessoas criminosas. As redes sociais sugerir atos de violência, de estupro, de necrofilia. Fica mais um reforço da urgência desse projeto.
21: A proposta equipara a misoginia ao racismo, que dessa forma passa a ser um crime inafiançável e que não prescreve. A punição também é a mesma: reclusão de 2 a 5 anos e multa. Caso o crime seja cometido por meio da internet com o objetivo de obter vantagem econômica, a pena aumenta. A prática será punida com reclusão, que pode ir de 3 a 10 anos mais multa. Essa pena maior será aplicada também quando o agente do delito for pessoa com audiência expressiva, influência pública ou capacidade ampliada de difusão do conteúdo em meio de comunicação ou plataforma digital. A punição também será maior se o crime de misoginia for cometido contra criança, adolescente, pessoa idosa ou com deficiência. Nesse caso, passa a ser de 3 a 7 anos e meio, mas a multa também acrescida da metade. Deputadas de partidos de oposição foram contrárias ao projeto e argumentam que a medida pode ferir direitos fundamentais. A deputada Júlia Zanatta, do PL de Santa Catarina, sustenta que o projeto é um perigo para a liberdade de expressão e para a liberdade religiosa.
25: Texto admite punir manifestação contra mulheres enquanto grupo social, sem uma vítima determinada. Ninguém precisa ter sido ofendido, basta alguém entender que uma frase, um vídeo, uma pregação menosprezou as mulheres como coletivo. Isso que vão fazer aqui, se esse texto passar da forma que está, vai ser institucionalizar o crime de opinião sob o manto da defesa das mulheres.
21: Na versão aprovada, a misoginia é definida como prática, indução ou incitação de violência, de restrição ao pleno exercício de direitos ou de ofensa à dignidade da mulher em razão da condição de mulher. A expressão menosprezo às mulheres, que constava na versão anterior, foi retirada. Da Rádio Câmara de Brasília, Maria Neves.
3: Alexandre Lindemaia, do PT do Rio Grande do Sul, defende o fortalecimento de ações de combate ao feminicídio e à violência contra as mulheres, citando os 1.470 feminicídios registrados em 2025, perfazendo uma média de 4 por dia, com possível subnotificação de casos.
1: Alexandre Lindemaia cobra uma mudança cultural entre os homens, sublinha políticas públicas como o programa Mulher Viver Sem Violência e conclama a sociedade a se manter em permanente mobilização, além de exigir uma ação conjunta dos governos contra a violência.
2: Justiça.
3: A Procuradoria-Geral da República pediu e o STF confirmou a condenação do ex-deputado Eduardo Bolsonaro por coação no curso do processo sobre tentativa de golpe de Estado em 2022. Paulão, do PT de Alagoas, entende que a decisão assegura o respeito à soberania nacional e ao Estado de Direito.
1: Paulão avaliou que o STF analisou o processo com base na legislação e nas provas apresentadas. Para ele, nenhum agente político tem o direito de pressionar integrantes do Supremo ou de questionar ações das

0: e a responsabilização dos envolvidos caso as irregularidades sejam confirmadas.
1: Glauber Braga solicita também à Corregedoria da Câmara que investigue a origem de mais de R$460 mil encontrados com um parlamentar. Ele reafirma seu compromisso de continuar fiscalizando e cobrando mais transparência na Câmara.
2: Votação.
0: A Câmara aprovou um projeto que cria política industrial para o país. O repórter Antônio Vital tem os detalhes de como será a medida.
3: A Câmara dos Deputados aprovou o projeto que cria uma política industrial para o país, com previsão de subsídios para empresas, preferência para aquisições de produtos nacionais pelo governo, metas de produção e eficiência e linhas de financiamento. O projeto, apresentado pelo deputado Heitor Xu, do PSD do Rio Grande do Sul, estabelece que cada presidente da República terá que elaborar uma política industrial, tecnológica e de comércio exterior, com objetivos e metas. Essas prioridades deverão ser aprovadas pelo Congresso Nacional. O texto estabelece que a política será elaborada levando em conta a redução das emissões de gases do efeito estufa e a transição para fontes renováveis de energia. Prevê ainda que serão definidos indicadores para mensurar se os objetivos estão sendo atingidos. De acordo com o relator da proposta, deputado Rodrigo Hollenberg, do PSB do Distrito Federal, as principais economias do mundo têm políticas de incentivo para a indústria, enquanto no Brasil a participação do setor no Produto Interno Bruto caiu nos últimos 40 anos. Em 1985, a indústria representava 36% do PIB, percentual que caiu para 12% em 2020. No plenário, o projeto foi criticado por deputados do Novo e do Missão. Para o deputado Kim Kataguiri, do Missão de São Paulo, a proposta dá poder ao governo de beneficiar as empresas e setores que quiser com incentivos fiscais ineficientes.
4: Eu chamaria esse projeto ou de bolsa atraso ou de bolsa milionário. Primeiro, do porquê bolsa milionária. A gente já tem 200 bilhões de reais em privilégios tributários concedidos para grandes empresários que têm poder de lobby dentro desse Congresso Nacional e no Palácio do Planalto. E uma das principais políticas colocadas aqui são justamente as subvenções e as desonerações fiscais que fracassaram como política pública no nosso país.
3: Além de prever subsídios e linhas de financiamento para empresas que produzem conteúdos nacionais, a proposta dá preferência de até 30% nas licitações públicas para produtos feitos no Brasil. Também reforça o direito do país retaliar na mesma moeda países que impuserem taxas injustificadas para a produção nacional. O relator do projeto, o deputado Rodrigo Hollenberg, defendeu a necessidade de uma política de Estado para a indústria.
5: Os Estados Unidos têm política industrial, a União Europeia tem política industrial, a China tem política industrial, a Índia tem política industrial e nós não podemos ter política industrial. Nós queremos aqui ter uma política industrial de Estado e não de governo. Foi ouvindo o setor industrial que considera esse projeto um marco para o desenvolvimento da indústria nacional.
3: O projeto que cria uma política industrial para o país seguiu para análise do Senado. Da Rádio Câmara de Brasília, Antônio Vital.
2: Economia.
1: Zé Vitor, do PL de Minas Gerais, afirma que indicadores de endividamento das famílias, inadimplência de consumidores e empresas e o aumento da dívida pública e da carga tributária desmontam o discurso do governo sobre o possível ciclo virtuoso da economia brasileira.
0: No entendimento do parlamentar, a atual gestão manipula dados para maquiar os problemas econômicos cuja origem está na má administração do Estado. Zé Vitor defende o protagonismo do parlamento para redirecionar o país com base na responsabilidade fiscal e na eficiência.
1: Em seu discurso de posse, Santim Roveda, do União do Paraná, defende uma gestão pública com menos impostos, corte de gastos e privilégios, estímulo ao desenvolvimento econômico e apoio ao empreendedorismo. Ele alertou ainda para o endividamento das empresas e dos brasileiros.
0: Santim Roveda afirmou que a população espera resultados concretos dos governos com a geração de oportunidades, renda e melhoria na qualidade de vida. Como exemplo de ação administrativa positiva, ele cita a redução do IPV em seu estado, com retorno de dinheiro para o bolso do cidadão.
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1: Transportes. Os deputados aprovaram a obrigação de pagamento do piso mínimo de frete para caminhoneiros. O repórter Marcelo Larcher nos conta quais as medidas previstas na proposta do governo e as modificações.
2: A Câmara dos Deputados aprovou medida provisória que obriga o cumprimento do peso mínimo do frete por quem contratar caminhoneiros autônomos. Além de reforçar os mecanismos de fiscalização do pagamento do frete, o texto aprovado institui um piso salarial nacional de R$5.000 por mês para motoristas de longa distância. O texto final, apresentado pelo relator, deputado Zé Trovão, do PL de Santa Catarina, também prevê anistia das multas aplicadas a transportadores de cargas, empresas e motoristas que participaram das manifestações e bloqueios ocorridos depois das eleições de 2022. A medida provisória está em vigor desde março, mas precisa ser votada pela Câmara e pelo Senado para virar lei. A proposta do governo reforça a fiscalização da política nacional de pisos mínimos do transporte rodoviário de cargas. Obriga o registro de todas as operações de frete por meio de um código identificador, com informações sobre o contratante, o transportador, a origem e o destino da carga, bem como o valor do frete. Se esse valor do frete for abaixo do permitido, o sistema impede o registro. O texto também assegura aos transportadores autônomos de cargas o adiantamento de pelo menos 70% do valor do frete no momento da contratação, com pagamento do restante em até 3 dias úteis após a entrega da carga. O relator, deputado Zé Trovão, diz que a medida provisória vai impedir a atuação de intermediários, que ficam com parte do valor do frete.
3: E hoje, nós estamos nessa casa votando algo que definitivamente tira o caminhoneiro autônomo da escravidão, do jugo daqueles que sempre roubaram o caminhoneiro na cara dura. E de quem eu estou falando? Do famoso, o homem que não tem um caminhão, que nunca dirigiu um caminhão, mas que leva 30, 40, 50% do frete do caminhoneiro.
2: O texto final da medida provisória também dá prioridade para transportadores autônomos de cargas e cooperativas de transporte de cargas no acesso a financiamentos e incentivos do Procargas, o programa criado para estimular o setor de transportes. Depois de aprovada pela Câmara, a medida provisória seguiu para análise do Senado. Da Rádio Câmara de Brasília, com informações de Antônio Vital, Marcelo Larcher.
4: Desenvolvimento Regional.
5: Marcon do PT comemora ações do governo federal para a reconstrução do Rio Grande do Sul, ressaltando a entrega de moradias em Viamão e a assinatura de ordens para a construção de mais de 2.000 casas em municípios gaúchos.
1: Marcon ressalta que as cidades contempladas foram atendidas independentemente das posições ideológicas de suas lideranças, demonstrando o compromisso da atual gestão com o Estado, fortemente atingido por eventos climáticos e com a população que necessita de habitação.
5: Valdenor Pereira, do PT da Bahia, comemorou os 37 anos de emancipação de Bom Jesus da Serra, Lagoa Real e Mirante, os 146 anos de Jacaraci e os 149 anos de Brumado, municípios vinculados à área de atuação de seu mandato.
1: Valdenor Pereira saudou moradores, lideranças e representantes dos poderes municipais pelas comemorações entre os dias 7 e 13 de junho. Ele cumprimentou ainda os participantes da plenária virtual sobre violência de gênero e políticas públicas voltadas para as mulheres.
5: Ao assumir o mandato, Paulo Soares, do Podemos de São Paulo, declarou representar os municípios do interior paulista. O parlamentar garante que vai atuar em defesa da saúde pública, das instituições filantrópicas, das APAES e de uma maior descentralização dos recursos públicos.
1: Paulo Soares também defende medidas para reduzir filas de espera por consultas, exames e cirurgias no Sistema Único de Saúde. Segundo o deputado, é necessário fortalecer hospitais filantrópicos e atualizar a tabela do SUS para ampliar a capacidade de atendimento à população.
4: Educação.
5: Soraya Santos, do PL do Rio de Janeiro, cobra a aplicação de leis de combate à violência escolar. Ela cita casos recentes de agressão e defende que as escolas registrem as ocorrências junto aos órgãos competentes para garantir proteção aos estudantes.
1: A congressista se preocupa com os estímulos à violência e com a formação de gangues entre jovens. Soraya Santos recorda que a segurança escolar passou a ser uma meta específica da educação e defende a conscientização da população como instrumento para enfrentar o problema.
4: Saúde.
5: A Comissão de Constituição e Justiça aprovou proposta que proíbe graduação à distância para cursos da área da saúde. A repórter Paula Bittar acompanhou a discussão sobre a matéria.
6: A Comissão de Constituição e Justiça da Câmara aprovou uma proposta que proíbe a realização de cursos de graduação da área da saúde e de educação física na modalidade de ensino à distância. O relator na comissão, deputado Orlando Silva, do PCdoB de São Paulo, ressaltou o direito à saúde previsto na Constituição e afirmou que os cursos da área exigem o desenvolvimento de habilidades que são ligadas ao contato direto com o paciente, materiais biológicos ou ambiente clínico, e que o modelo à distância, mesmo que preveja momentos práticos, pode se mostrar deficiente em proporcionar uma experiência supervisionada indispensável para a segurança do paciente e a qualidade dos serviços. A deputada Cris Tonietto, do PL do Rio de Janeiro, por outro lado, disse que a proibição pode prejudicar muitas pessoas.
7: Impedir uma modalidade de ensino à distância, isso pode ser um cerceamento, inclusive, da própria liberdade de muitos de quererem fazer e adotar esse tipo de modalidade, até por situações específicas. Tem, por exemplo, que pessoas que trabalham fora, que talvez não tenham condições de estarem ali em loco, na faculdade, e podem muito bem querer adotar essa modalidade EAD.
6: Já a deputada Talíria Petroni, do PSOL do Rio de Janeiro, se posicionou de forma contrária ao ensino à distância para esses casos.
8: Acho que isso pode, muitas vezes, popularizar o acesso ao ensino superior, garantir uma ampliação do acesso à educação, mas nos casos de saúde, é algo que eu não consigo compreender como há um grupo que acha natural que você tenha médicos se formando por EAD, enfermeiras se formando por EAD.
6: A proposta que proíbe a realização de cursos de graduação da área da saúde e de educação física na modalidade de ensino à distância já pode seguir para análise do Senado, a não ser que haja recurso para votação pelo plenário. Da Rádio Câmara, de Brasília, Paula Bittar.
4: Homenagem.
1: Fernando Máximo, do PL de Rondônia, presta homenagem aos 115 anos da Assembleia de Deus no Brasil, comemorados hoje. Ele realça a atuação da igreja na transformação espiritual e social e fala do apoio a famílias e pessoas em situação de vulnerabilidade.
5: Doutor Fernando Máximo elogiou a atuação de lideranças religiosas de seu estado e do país, destacando o trabalho desenvolvido em benefício das comunidades e manifestou seu desejo de que a instituição continue expandindo suas atividades e alcançando mais pessoas.
4: Relações Exteriores.
1: Chico Alencar, do PSOL do Rio de Janeiro, defende uma solução diplomática para o conflito no Oriente Médio. O parlamentar analisa que ações militares durante acordos de paz agravam a instabilidade na região.
5: Chico Alencar também critica posições adotadas pelo governo norte-americano em política externa e imigração. Ele pede respeito à soberania dos países, à democracia e aos direitos humanos como princípios fundamentais para as relações internacionais.
1: Termina agora o Jornal Câmara dos Deputados, produzido pela Rádio Câmara, com trabalhos técnicos de Wellington Teles e apresentação de Val Monteiro e Márcio Aquilissardi. Uma boa noite para você.
5: A Voz do Brasil volta amanhã. Boa noite.
4: 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Boa noite.

0: 10:30.
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2: 10 horas e 15 minutos.
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3: 10 horas e 31 minutos.

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1: 11h01.
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1: 11 horas e 14 minutos. 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
2: 11 horas e 44 minutos.

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1: Meia-noite, 2 minutos.
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1: Meia-noite e 30 minutos.
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0: meia-noite, 59 minutos.
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2: Uma hora e 30 minutos.
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0: 2 horas, 1 minuto.
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1: 3 horas, 1 minuto.
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1: 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Três horas e 31 minutos. 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
2: 3 horas 59 minutos.
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0: Vamos arrastar o pé na cana verde, rapaziada.

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1: 5:42.
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0: Meu caro, minha cara ouvinte, estamos juntos mais uma vez. Uma alegria muito grande poder falar com você nesta hora, neste momento, despertai para o amor. Eu agradeço também a rádio que divulga esse momento. É uma forma de nós anunciarmos a palavra, lançarmos boas sementes. O mundo precisa tanto disso. Por isso, estejamos juntos sempre. Gostaria de falar da oração como um caminho suave. Não posso orar sem encontrar-me com a minha própria identidade. Quem ora se encontra consigo mesmo. Na oração encontro-me com meus lados sombrios, com minha raiva, com minha decepção, com as feridas da história da minha vida, com o medo que existe em mim, com minha satisfação, com minha tristeza, solidão. Para mim, orar significa apresentar a Deus minha realidade. Somente se me apresentar como sou, encontrarei na oração a paz e a tranquilidade interiores. O que eu deixo de apresentar a Deus, isto falta na minha própria vida. Não poderei experimentar Deus se apresentar a Ele apenas meu lado piedoso. Quando alguém me diz que não sente Deus, pergunto-lhe sempre: mas você sente a si mesmo? Você não pode senti-lo se não sentir a si mesmo. Apresente a Deus também o seu lado escuro, então haverá entre você e Deus um fluir e um refluir. Se eu apresentar a Deus tudo o que há em mim, posso experimentar que sou amado por Deus. Experimento uma presença terapêutica e amorosa que me envolve. Deus não me julga nem condena, mas liberta-me de minha própria instância julgadora, do meu superego, das minhas críticas que avaliam tudo em mim. Orar significa renunciar a toda avaliação e confiar como uma criança. Sei que sou aceito. Isto me ajuda a aceitar e amar a mim mesmo. Quando sei que sou totalmente amado, então já me sinto refeito em meus sentimentos, em meus dilaceramentos. O amor de Deus conserva unido o que está dilacerado e o que resiste. Se eu introduzir o amor de Deus em minhas feridas, ao invés de remexer nelas o tempo todo, elas podem sarar. Hoje existe a tendência de tratar bem agressivamente as próprias feridas, analisá-las todas, pô-las a descoberto e tratá-las. A oração é o caminho suave. Eu olho para minhas feridas sem abri-las. Confio em que um amor curativo toca e perpassa minhas feridas. Então me sinto são e salvo com minhas feridas. Caro ouvinte, possamos orar e apresentar-se diante de Deus na nossa realidade. Que esse caminho suave nos traga a paz. E nos trará. Você pode entrar no nosso site padrezequiel.com.br e encontrar ali todos os dias mais mensagens. Um forte abraço. Deus te abençoe. Em nome do Pai, do Filho e do Espírito Santo. Amém.
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Ok, 6h09, está entrando no ar o Acordei, nessa sexta-feira, dia 19 de junho. Temperatura, hoje tá calor comparado com os dias anteriores, hoje estamos com 13 graus, né? Nessa manhã de sexta-feira. É, a previsão de hoje, sol com muitas nuvens, passando a chuvoso à tarde. E a chuva não vai parar à noite. Então, nós teremos aí máxima de 14, 15 graus nessa sexta-feira. Teremos umidade aí nesta sexta, então. É, pela manhã não é para chover, pela previsão, né? Mas à tarde e à noite teremos chuva aqui na nossa região. Um vento muito louco essa noite, né? Bastante vento, né? Anunciando aí que há mudança de temperatura, quer dizer, de temperatura e... É, teremos umidade hoje e amanhã. Daqui a pouco a gente dá a previsão aí para o final de semana e até para segunda e terça-feira. 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É uma sexta-feira de muita atração, principalmente à noite, né? Teremos a decisão do primeiro jogo da Transcitrus hoje, né? Aí no ginásio de Salvador do Sul, Salvador e Harmonia fazem o primeiro jogo da final. É, e às 9:30 da noite, para quem torce pro Brasil, é Brasil e Haiti, às 9:30 da noite, nessa sexta-feira. Então, cardápio bom para essa sexta, para quem gosta de Copa do Mundo, né? Copa do Mundo está bonita. E hoje tem jogo do Brasil contra o Haiti, às 9:30 da noite. Então, é isso aí. Todo mundo fica ligado nessa sexta. E para todo mundo hoje, então, finalmente sextou! Que amor.

Muito bom dia, Edson Musco. Grande abraço para você, uma ótima sexta-feira para você e para a família. José Paulo Lerner, bom dia para toda a família, ótima sexta. José Maurício Kuhn, muito bom dia para você e também para toda a família. Loivo Alberto também já está por perto. Bom dia, meu amigo Loivo Alberto. Os meus amigos em Babilônia, Valmia, Dair, Kohan, muito bom dia para vocês. Obrigado pela audiência, ótima sexta-feira. Lá no Parici Novo, tem os amigos José Silvério Ranger e a família, um grande abraço para você. Bom dia, sextou. Cláudio Stein, Silei e Caio em São Pedro da Serra, muito bom dia para vocês. Obrigado pela audiência e muita, muita ótima sexta-feira para vocês. Japonês, bom dia, meu amigo. Bom dia para você e para a família. Grande sexta-feira para todos. Está no ar o Acordei.

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2: Seis horas e 19 minutos.
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6: Ok, em Salvador do Sul, 6 horas 23 minutos, 14 graus agora a temperatura em Salvador do Sul. Van que levava 7 alunos se envolveu em acidente com ônibus. Não tinha alvará e motorista estava com a habilitação vencida. Vejam só, motorista que leva alunos sem alvará e com a carteira vencida. O van que transportava 7 alunos se envolveu em acidente de ônibus em Passo Fundo, na região norte. Não tinha alvará para transporte escolar, segundo a prefeitura. Além disso, o motorista estava com a habilitação vencida desde março de 2025, conforme informou a Brigada Militar. Até o início da noite de quinta, o condutor da van não havia sido localizado, fugiu do local. A batida aconteceu por volta das 12h30 no cruzamento da Avenida Brasil, na rua Tiradentes. As crianças e adolescentes tinham idades entre 7 e 14 anos e sofreram ferimentos, mas estão estáveis. Ônibus que também era utilizado para transporte escolar não levava passageiros no momento, apenas o motorista. Os dois veículos com placas de Passo Fundo. Portanto, aí, acidente com uma van e o motorista com habilitação vencida desde março, vejam só, levando crianças, né? Então é muito perigo, é muito triste uma coisa dessas, né? Poderia ser uma tragédia, mas graças a Deus as crianças sofreram ferimentos leves e não estão estão agora já estão em casa, né? Ainda bem. Criança de 10 anos, natural do Suriname, mora em Canela e casal com guarda provisória é preso sob suspeita de tortura. Uma criança de 10 anos morreu após dar entrada no hospital de Canela, na Serra Gaúcha, com dores intensas e sinais de agressão pelo corpo. Diante das evidências apontadas pela equipe de saúde, segundo a Polícia Civil, um casal responsável pela vítima foi preso em flagrante suspeito de tortura, com resultado morte. Ainda de acordo com a investigação, o caso aconteceu na manhã de quinta-feira e a criança, natural do Suriname, chegou à unidade hospitalar com diversas lesões e queixas de fortes dores abdominais. Segundo o relato dos profissionais de saúde e a polícia, a vítima teria afirmado, enquanto estava consciente, que sofria agressões. A brigada militar foi acionada logo após a constatação das lesões e realizou os primeiros procedimentos no local. Em seguida, a Polícia Civil assumiu a investigação. Os responsáveis pela guarda provisória da criança, um casal de padrinhos, foram levados à delegacia de polícia de pronto atendimento. Eles são naturais do Pará e vivem em Canela desde 2000 e foram levados ao sistema prisional. Eles não tiveram identidades informadas. Com base da análise inicial de documentos médicos, registros hospitalares e depoimentos de profissionais que atenderam a criança, a autoridade policial entendeu haver indícios suficientes para atuar os dois em flagrante por suspeita de crime e tortura com morte. O corpo da vítima foi encaminhado ao posto médico legal. Portanto, um casal aí que agredia a criança de 10 anos, ela veio a falecer, então, que é uma coisa gravíssima aí, que aconteceu aí no município de Canela.

Trabalhador é procurado após cair em silo de soja no interior do Rio Grande do Sul. Um trabalhador de 55 anos desapareceu após cair dentro de um silo de soja em Tapera, no norte do Rio Grande do Sul. O acidente ocorreu no início da tarde, quarta-feira. De acordo com o Corpo de Bombeiros, o homem trabalhava no local quando caiu no silo. As circunstâncias do acidente não foram detalhadas. Equipes de resgate foram acionadas logo após o ocorrido. Segundo informações divulgadas no fim da noite de quinta, o homem foi localizado no interior da estrutura. Os trabalhos utilizaram como referência uma picareta que estava com ele. No entanto, a cada tentativa de aproximação, novos deslizamentos são registrados, com deslocamento estimado de 3 a 4 metros de soja, o que obriga a retirada imediata das equipes e à espera da estabilização do material. Segundo o tenente coronel dos bombeiros militares de Passo Fundo, Alessandro Bauer, o trabalho é complexo por causa das condições do silo. O local é apertado e está praticamente todo preenchido por soja. O caso ocorreu em um dos silos de uma cooperativa da região. A Cotrisoja informou que só vai se manifestar oficialmente após o trabalhador ser localizado. A empresa, no entanto, disse que presta todo apoio à equipe de resgate família do funcionário. Portanto, o funcionário caiu dentro de um silo e foi soterrado pela soja. Que morte, hein? Bom dia, dona Melita Maria Lufta, um grande abraço, Melita, Irineu e família, grande sexta-feira para vocês, obrigado pela audiência aqui no Acordei. Muito bem, chegando Banda 0800, Dobradão do Fábio e depois Banda Passarela, Bar da Esquina aqui no Acordei. Bom dia.

0: 6:35.
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1: Ok, em Salvador do Sul, 6:39, 14 graus a temperatura. Funerária Fornic, participação de falecimento. Esposo Pedro Anildo Hensel, in memoriam. Filhos José Oldemar Hensel e família. Laura Helde Hensel Kiefer e família, in memoriam. Auri Leopoldo Hensel e família. Sueli Maria Hensel e família. Mercedes Hensel. Iris Hensel e família. Jair Hensel e família. Netos e bisnetos e demais familiares e amigos convidam para os atos de despedida de Noêmia Regina Hensel, ontem ocorrido na idade de 89 anos. O velório está acontecendo na capela velatória da Igreja São José, Linha Babilônia, São Pedro da Serra. E a missa de corpo presente irá acontecer hoje, às 9:30 da manhã, na Igreja São José de Linha Babilônia, em São Pedro da Serra. E após o sepultamento na mesma comunidade. Funerária Forne, com pesar, comunicou o falecimento de Noêmia Regina Hensel, ontem ocorrido na idade de 89 anos.

Muito bem, quero fazer um convite especial aí para o Kerp do Pinhal, amanhã, olha só, às 18 horas tem missa, às 20 horas, olha só que janta, minha gente, carne de gado, porco, galeto, bolinho de carne, purê de batata, massa com molho, repolho refogado, saladas e diversas, tudo isso amanhã aí no Kerp do Pinhal, que tem atração Shopping Metro e tem as bandas Novos Camaradas e Banda Canecos fazendo a festa do Kerp aí no Pinhal. Então todos os caminhos amanhã à noite levarão ao Pinhal. E eu tenho ingresso aqui para sortear para vocês, queridos ouvintes. É só ingresso, não vale janta, é só para o baile. Então, quem botar aí eu quero participar estará concorrendo. Quem não botar quero não vai concorrer. Ontem, por exemplo, a Lucina Hensel ganhou um ingresso porque ela botou eu quero participar, foi a única. Então levou. Quem não botar não está concorrendo. Então, ingresso para o baile Kerp amanhã, ali no Pinhal, onde se come muito bem e a festa vai ser grande, né? Porque tem canecos, tem Novos Camaradas, sensacional. Essa festa que vai acontecer amanhã à noite ali no Pinhal.

Ok, 6:43 e a Polícia Federal chegou até o Jacques Wagner, né? Líder do governo Lula, ex-governador da Bahia, né? O homem está envolvido até o pescoço, né? Com o Vocari, né? Do Banco Master. A Polícia Federal cumpriu nessa quinta-feira a nona fase da Operação Cúmplice Zero, que teve como dos alvos o líder do PT, Partido dos Trabalhadores no Senado, Jacques Wagner, da Bahia. A investigação aponta uma possível ligação entre o retorno da família, o entorno da família Jacques e suas empresas, com outros nomes conectados ao Banco Master. A cumplicência de zero apura supostas fraudes na instituição de Daniel Vocari. O empresário é acusado de conexões políticas para garantir benefícios para instituições financeiras do meio de pagamento de favores. A investigação aponta que foram identificados elementos indicativos de que recebimento de vantagens econômicas indevidas pelo parlamentar. Nesta fase, os agentes apreenderam, olha só, $55 mil, que equivale a R$284 mil, e €33 mil, equivale a R$196 mil, mais ou menos R$500 mil em dinheiro, no hotel onde mora o Jacques Wagner. Portanto, gente, isso está envolvido, PT, Centrão, direita, está todo mundo envolvido até o pescoço com corrupção. Aliás, Brasília é o paraíso dos corruptos. E eu já venho dizendo há muito tempo aqui, esqueçam Flávio, esqueçam Lula, votem quem não tem rabo preso. Caiado e Zema são os únicos que não foram alcançados pelo Banco Master. Então olhem bem, né, os candidatos que não estão envolvidos nessa corrupção. Então, porque não adianta, né, tanto Flávio como Lula, o PT e o próprio PL ali, eles estão envolvidos até o pescoço. O presidente do Senado está envolvido, o presidente da Câmara está envolvido, STF está envolvido. Gente do céu, então vamos procurar um ficha limpa para votar e vamos esquecer esse negócio de direita e esquerda. Vamos escolher um candidato que não tenha rabo preso, minha gente. Ok, 6:45. Vamos lá, minha gente. Muita gente participando. Inês Cristian Azevedo, muito bom dia para você e para o Flávio, lá em Francesa Alta. Lucena Hansel, bom dia, sexta-feira. Ótima sexta-feira a todos. Obrigado, filho. Grande abraço, Lucena, o Hélio, o Marlon, um grande abraço para você. Laudir Welter, bom dia, meu amigo. Alas Kut, sextou, é isso aí. Normélio Weschenfelder, muito bom dia para você. Obrigado pela audiência aqui no Acordei. Beleza? Vamos lá, trazendo os atuais. Rosto desmaquiado.

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1: Seis horas e 6:50.
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1: Ok, 6:55, 15 graus a temperatura em Salvador do Sul. Parece verão hoje, hein? 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

0: 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Muito bem, 6:59. Vamos ver como é que fica a previsão do tempo para até na segunda-feira, né? Segunda-feira, vamos ver como é que fica aqui a previsão. Vamos abrir, clicar aqui. Amanhã eu sei que também vamos ter umidades aqui na nossa região. É isso aí. Muito bem, agora 7 horas, daqui a pouco tem o Valdir Etvino, né? Aqui no Acordei. Muito bem, previsão para amanhã, né? Amanhã, dia 20, mínima 9, máxima 13 graus, chuvoso durante o dia. À noite pode chuviscar e o céu ainda fica nublado no sábado. Domingo, dia 21, quando começa oficialmente o inverno, a mínima será de 9, a máxima 17 graus, sol com muitas nuvens durante o dia, períodos de céu nublado, noite com muitas nuvens. Segunda-feira, mínima 7, máxima 12 graus na segunda, chuvoso durante o dia e a noite. E na terça já começa a despencar as temperaturas. É isso aí, terça-feira mínima 4 graus, a máxima 10. Dia de sol com muitas nuvens, à tarde e à noite a nebulosidade diminui. E aqui eu estava olhando nos prognósticos na outra semana, por exemplo, no dia 29, né? No dia 29 as temperaturas chegarão a 26 graus, portanto, então vai ter um calorzinho aí na outra semana, né? Então as temperaturas essa semana baixas, que está chegando, né? Teremos temperatura até negativa, por exemplo, na quinta-feira, dia 25, teremos temperaturas negativas aqui na nossa região e já na segunda-feira teremos 26 graus. Olha só, um verãozinho assim de última hora aí neste inverno. Bom dia, prefeito Luizinho! Olha só, fim de semana chegou, manda uma música bem alegre, um abraço para você e os ouvintes. É, o Luiz também comenta aqui, como é triste tanta corrupção na política, quando nos municípios tentamos fazer muito com pouco para atender nossos munícipes. Lamentável. É verdade, o prefeito tem razão. E, aliás, tem que elogiar os prefeitos, principalmente aqui do nosso Vale do Caí, né? Os prefeitos estão fazendo muitas obras, atendendo realmente a população, usando bem o dinheiro público, né? Não é porque o Luizinho é meu amigo e meu compadre, né? Mas realmente o que está se fazendo nos nossos pequenos municípios com pouco. E o Luiz tem razão, tem que se preocupar, porque daqui a pouco não tem mais dinheiro lá em Brasília para mandar para os municípios, já as torneiras já estão fechando para os municípios, né? Porque isso tem que deixar. O que é verdade tem que ser dito. Quando Bolsonaro era presidente, os municípios receberam muito dinheiro, mas muito dinheiro mesmo, né, para fazer obras, porque o Bolsonaro tem todos os defeitos do mundo, o velho Jair Bolsonaro, né? Mas o homem realmente botou em dia as finanças do Brasil e sobrou dinheiro para os municípios, coisa que não acontece mais, porque todas as instâncias hoje em Brasília estão corrompidas e sobra para quem? Para os municípios. Valeu, Luizinho, grande abraço para você e para toda a sua família, né? Muito obrigado pela audiência aqui no Acordei. Muito bem, vamos ver o recado do Normélio Weschenfelder.
1: Bom dia, Fibo. Bom dia, Gauchada. Fibo, tu falaste do Kelp do Pinhal. Estou escutando teu programa o Schweinebruder vai ser feito no tacho. É, não vai ser feito no espeto, vai ser feito no tacho, Schweinebruder.
0: Muito bem, então tá dado o recado. Melhor ainda, meu amigo Normélio. Grande abraço para você e amanhã o Normélio também estará lá no Kerp do Pinhal, né? Que vai ser uma grande festa amanhã, realmente. Olha só, Elizabeth Ritter, bom dia. Quero participar do sorteio, pois acaba de ganhar, porque foi a primeira que me botou, quero participar do sorteio, já levou o ingresso, Elizabeth Ritter, é só retirar aqui na rádio. Parabéns então, um grande abraço para você, obrigado pela audiência. Vamos lá, nada mudou, os federais aqui no Acordei.

0: 7:08.
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5: Ok, 7:10, 15 graus a temperatura. Está amanhecendo aí com nuvens nessa sexta-feira. Ok, olha só, Copa do Mundo ontem, resultados da Copa ontem: República Tcheca 1, África do Sul 1, Suíça 4, Bósnia 1, Canadá 6 e Catar 0. Olha só que resultado. E ontem à noite, mais tarde, o México venceu a Coreia do Sul por 1-0. Portanto, Canadá e México já estão classificados para os mata-matas. Eles já têm 2 vitórias, então estão classificados. Jogos de hoje na Copa do Mundo. Às 16:00 tem Estados Unidos e Austrália. Às 19:00, Escócia e Marrocos. Jogo para ficar de olho, né? É do grupo do Brasil. E às 21:30 tem Brasil e Haiti. E para encerrar a rodada, à 00:00 tem Turquia e Paraguai. Nesta sexta-feira, então, de muito futebol pela Copa do Mundo, e aqui em Salvador, especial, né? Tem a Transitros Decisão, a decisão da Transitros nesta sexta-feira, aqui no ginásio entre Salvador e Harmonia. Vão se enfrentar aí no primeiro jogo das finais, aqui em Salvador do Sul, cobertura do Sport Show, né? Transmissão do Sport Show, e haverá telão lá no ginásio para quem quiser assistir a partida do Brasil essa noite. Então, o pessoal não vai perder absolutamente nada nessa sexta-feira.

Muito bem, frio intenso avança sobre o Rio Grande do Sul e próxima semana podem ter menores temperaturas em de 2026. Os primeiros dias de inverno prometem começar com frio rigoroso no Rio Grande do Sul. Uma intensa massa de ar polar deve atingir o estado entre segunda-feira e terça-feira, trazendo queda acentuada nas temperaturas e possibilidade de mínimas negativas em diversas regiões. Antes disso, uma frente fria avança no sul do Brasil até sábado, mantendo o tempo instável e as temperaturas mais baixas, mas sem grandes intensidades. Segundo a análise meteorológica, segunda incursão de ar polar será mais forte e poderá marcar episódios de frio mais intensos no ano. Até o momento, o pico do frio deve ocorrer entre terça e quarta-feira, com sensações térmicas ainda menores em áreas abertas de maior altitude. O fenômeno será favorecido pela atuação de um ciclone extratropical distante da costa e pelo avanço continental do ar gelado. Hora de separar os casacos e reforçar os cuidados com crianças, idosos e animais. Portanto, então, todas as previsões mostram aí o frio intenso aí nessa próxima semana. Motociclista morre em grave acidente na ERS 240 em Portão. Um acidente com vítima fatal foi registrado na tarde desta quinta-feira na rodovia ERS 240, nas proximidades do desvio do antigo pedágio de Rincão do Cascalho em Portão, trecho de ligação com Capela de Santana. De acordo com as informações preliminares apuradas no local, a ocorrência envolveu uma motocicleta Suzuki e uma caminhonete. O condutor da moto sofreu ferimentos graves e morreu ainda no local do acidente. Equipes de atendimento e autoridades foram acionadas para prestar socorro e realizar procedimentos de perícia e levantamento das circunstâncias da colisão. Até o momento, não havia sido divulgada oficialmente a identidade das vítimas, da vítima, nem detalhes sobre a dinâmica do acidente. Portanto, mais uma vítima fatal aí de moto, né? Aconteceu isso ontem em Portão, né? Na ERS 240. Muito bem. Agora 7:15, programa Acordei para você nesta sexta-feira. Bom dia, Gilmar Werner, em São Pedro da Serra, ótima sexta-feira, minha colega Tita Lutz, muito bom dia na audiência, um ótimo dia para todos nós, é isso aí, minha querida amiga Tita e o meu amigo Paulo André Kuhn, ligados, tomando aquele chima, com certeza, e curtindo o Acordei. Vinícius Hort, muito bom dia para você, pro Lécio, obrigado pela audiência. Ela quer a música Voto Sim, Voto Não, do João Luiz Coreia. Vamos tocar sim para você essa música. Grande abraço então para a família aí da Venícia Horta. Ótima sexta-feira para vocês. Dona Helena Dalmas, muito bom dia para você. Obrigado pela audiência aqui no Acordei.

E amanhã tem João Carlos Moira e o programa aí falando de Salvador, das notícias de Salvador do Sul. E segunda-feira também o João Carlos estará fazendo o Acordei, porque eu tenho um compromisso, né, na capital gaúcha cedo, então não estarei presente aqui no programa e estarei bem substituído por João Carlos Moira. Bom dia, dona Lucena e Claudir Bona aí no Pinhal, né? Na Santa Rita, né? Eles também estarão amanhã no grande baile de Kerpe, aí em linha São Francisco. Que beleza! Grande abraço para vocês, uma ótima sexta-feira e um bom Kerpe amanhã aí no Pinhal. E a Elizabeth Ritter está agradecendo, não por isso, você foi e botou eu quero participar e já levou. É só passar aqui na rádio durante o dia, hoje ou amanhã, para retirar o seu ingresso. João Luiz Correia, voto sim, voto não, aqui no Acordei.

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4: Ok, 7:23, clareando o dia aqui em Salvador do Sul, 15 graus a temperatura. Olha só, esse moço aqui de Porto Alegre que foi de Fusca para a Copa do Mundo. Pneu furado, falta de gasolina, cama adaptada, a saga do gaúcho que foi para a Copa do Mundo de Fusca, com Fusca 1971 e um sonho. Foi assim que o porto alegrense Guilherme Martim, 34 anos, decidiu viajar até os Estados Unidos para acompanhar a Copa do Mundo de 2026. Ele deixou a capital gaúcha no dia 2 de março e percorreu 14 países com uma travessia de barco no caminho, até chegar em Nova Jersey, palco da estreia do Brasil no Mundial. Na estrada teve alguns problemas, na Argentina passei em um buraco e os dois pneus traseiros rasgaram. Eu só tenho um step, por sorte passou um casal de cachoeirinha e eles me ajudaram a erguer o carro e arrumar o pneu. Eles levaram o pneu para a borracharia e voltaram, depois segui viagem, contou. Percorrer grandes distâncias de carro não é novidade para o criador de conteúdo, ele já faz viagens com Fusca para acompanhar jogos do Grêmio desde 2024. Mesmo assim, não esperava tantos percalços. Perdi os freios na Colômbia. Eu pisava no freio e o carro continuava andando e parava devagar. No Panamá, a caixa de câmbio quebrou. Fiquei 4 dias tentando arrumar. Na Guatemala, bateram no Fusca. Imperou para-choque e eu não consegui abastecer. Por sorte, foram problemas que deu para arrumar, agradeceu. Sem ingresso para os Jogos do Brasil, o gaúcho pretende acompanhar os jogos ao lado dos brasileiros nas FanFest. Para economizar, ele dorme no próprio Fusca, onde adaptou uma cama no lugar do banco do passageiro. Eu costumo parar em postos de gasolina, tomo banho no posto e durmo no Fusca, que é bem confortável. Resumiu. É isso aí, ele tem um Fusca, né? Aliás, ele é gremista, ele é todo pintado de Grêmio, né? E ele saiu dia 2 de março, né? E chegou dia 9 de junho lá nos Estados Unidos. Que aventura, né? Que aventura. O que o pessoal não faz aí para participar da Copa do Mundo? Muito bem. Olha só, a Lucena tá mandando aí. Eu estou sempre na escuta. Um ótimo programa. Obrigado, Lucena. Grande abraço para vocês aí. E obrigado pela audiência. E falar em Lucena e falar em Kerp lá no Pinhal, vamos trazer eles, Banda Canecos, Kerpfest com Canecos, amanhã eles estarão lá no Kerp do Pinhal.

0: 7:28. 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

0: Quase 31 minutos, meu amigo João Carlos Moira, amanhã estará fazendo programa às 6 da manhã, né? O Despertar Alegre e as notícias de Salvador do Sul, e na segunda-feira ele estará fazendo o programa Acordei, então fiquem todos ligados aí com João Carlos Moira. E olha só, o João aí tá me falando aí, realmente a Nelci Crowd lá em São Pedro da Serra é nossa ouvinte, começa de manhã até a noite. Em nome da equipe da rádio, queremos agradecer aí a ela, né? Ela doou 2 quilos de erva mate e 1 vidro de café, mas que beleza, obrigado dona Nelci, ela escuta a rádio de manhã cedo até a noite. Muito bem, obrigado a Nelci, e a equipe da rádio agradece a você aí pelo brinde aí para nós aqui da Rádio. 2 quilos de erva mate e 1 vidro de café. Obrigado, Nelci. Grande abraço para você, uma ótima sexta-feira. Heidi Ribney, Jailinha São João, muito bom dia, minha amiga. Grande abraço para você, obrigado pela audiência aqui no Acordei, todas as manhãs aqui no Acordei. Vamos lá, vamos tentar o contato com o Valdir Epino, vamos ver se ele já está acordado, né? Nessa sexta-feira maravilhosa, né? Temperatura um pouco amena essa manhã, é uma sexta-feira de Copa do Mundo aqui em Copa do Mundo e Transitros nessa sexta-feira. Muito bem, 7 horas e 32 minutos, 33 agora. Bom dia, Valdir Epino.
1: Bom dia, meu caro Fábio, bom dia, ouvintes da Rádio Nova Salvador, nessa sexta-feira, sextou.
0: Sextou.
1: Qualquer tempo, sexta, né?
0: Temperatura de verão hoje, 15 graus.
1: O tempo ainda tá meio, vamos dizer assim, não tá com aquele sol maravilhoso que nós tínhamos nos últimos 2 dias, mas me parece que há sinais de que o tempo vai melhorar e vai sair aquele sol, né? Que vai aquecer ainda mais os corações de todo mundo, né? E o corpo principalmente, né?
0: É que tem previsão de chuva hoje à tarde, né?
1: Amanhã. Certo. Normalmente previsão... acontece isso, depois de uma frente fria, quando começa a esquentar um pouco, vem a chuva.
0: Mas a temperatura está alta também em Brasília, né? Atingiram o coração do governo ontem o que acharam, né? Com Jacques Wagner, né? Que é um líder do governo no Senado, amigo íntimo de Luiz Inácio Lula da Silva, acharam $49 mil e 33 mil euros, não sei o que, e ele disse que eram frutos de diárias que ele guardava ali, lhe convenceu, né? A justificativa de Jacques Wagner, Valdir Etvino.
1: Eu vou te dizer uma coisa, eu realmente preciso reconhecer que Daniel Vorcaro é um cara acima da média. Ele é um cara acima da média tranquilamente, porque ele conseguiu a proeza de botar todos, judiciário, executivo e legislativo, todos debaixo do guarda-chuva dele. Ele conseguiu envolver todos, e agora se continuar fazendo o levantamento, não sobra um.
0: Não vai sobrar.
1: Nem o cara da portaria lá, que olha aquele esquema do cara crachaça, nem ele vai escapar.
0: Exatamente.
1: Cara, é impressionante, aí aquela disputa, né? Quando a oposição tem um cara envolvido, aí o governo vai e alardeia isso, né? E quando o governo tem um cara envolvido, a oposição alardeia, cara, e é assim. É assim, em cada momento que se começa a fuçar nessa excrescência toda, né? Para não dizer uma palavra mais chula, né? Cada vez que se movimenta isso, cada vez que se fuça nisso, saem novas denúncias e não tem oposição, não tem governo, é uma democracia só. Imagine o Vorcaro, o presidente da República ali, ele ia conseguir aprovar tudo que queria.
0: Exatamente.
1: Que quisesse, né?
0: Todo mundo envolvido.
1: Eu tô chegando à conclusão que nós temos que fazer a campanha Vorcaro para presidente.
0: Pois é, não vai. Vamos pegar, como é que diz? Vamos pegar como é que se diz? Tem que pegar o cara que manda mesmo, né? O homem tem poder.
1: Exatamente, vamos pegar o manda. Já que a gente percebe que tá todo mundo debaixo do guarda-chuva dele, cara, isso é um mérito. Se ele conseguiu fazer essa gestão, né? Uhum. Então ele vai conseguir fazer a gestão do governo tranquilamente, né? Não vai ter oposição, né?
0: É verdade.
1: Não vai ter oposição, né? Então fala.
0: Sim. Mas assim, Valdir, ele atingiu todos, realmente, todos os poderes. Mas eu vinha comentando hoje de manhã que as pessoas têm que esquecer, isso é uma opinião minha, as pessoas têm que esquecer Flávio, Lula para presidente. Ela tem que focar em dois candidatos que não apareceu nada, não tem nada, já fuçaram e não acharam. Zema e Caiado não estão envolvidos com o Banco Master. Então, a imprensa, se ela quiser se quisesse realmente um país melhor, ela estaria trabalhando em cima disso, ela estaria noticiando isso para as pessoas abrirem os olhos e esquecer essa briga de Bolsonaro e Lula, né? Família Bolsonaro e Lula, e focar em quem realmente não tem grau preso. E Caiado e Zema não tem grau preso com o Master. Então, a gente tem que ser convicto. Então não adianta, porque eu vou votar no Flávio, porque não. Eu acho que Sim. Se nós, cidadãos, estamos revoltados com a corrupção, então nós temos que escolher um candidato que não esteja envolvido.
1: Exatamente. Só que assim, né? Só vai a velhinha de Taubaté vai acreditar que a imprensa também não esteja envolvida.
0: Claro, claro que sim. Né?
1: Então essa
0: disso.
1: Questão de não alardear muito, de não, daqui a pouco não fazer exatamente o que você colocou aí, de começar a dar mais ênfase àqueles que realmente não têm nenhum envolvimento para ter uma saída, uma terceira via, como gostam de chamar,
0: sim,
1: né?
0: Sim.
1: Isso a imprensa não vai fazer, porque também a imprensa, né?
0: Ela
1: porque
0: recebe,
1: ele foi
0: né?
1: astuto. Ele foi astuto demais. Ele hoje é o cara mais tranquilo que tem, porque ninguém na face da terra vai querer eliminar o Vorcaro.
0: Ah, não, é verdade.
1: Ele não vai ser eliminado porque ele é uma prova viva que está em vigor. Ah, mas ele pode falar contra mim. Sim, ele vai falar contra mim e contra a torcida do Flamengo toda, né?
0: Exato.
1: Que tá tudo na mão dele. Então, é impressionante. Por isso, claro que foi uma ironia minha, né? O que ele tem que fazer nos próximos anos não é governar o Brasil, né? É ficar numa cela. E a justiça tem que tentar recuperar o máximo possível desse dinheiro, né? Porque não, eu vou te dizer uma coisa, o problema não é só o cara ir pra cadeia, porque ele vai pagar os advogados com a propina que teve, né? Então esse pessoal todo envolvido, não adianta ir na cadeia, tem que tirar o dinheiro que foi desviado, né? Tirar esse oxigênio do pessoal.
0: É.
1: Ah, o cara recebeu 12 milhões. Não, vai ter que devolver 12 milhões com juros e correção monetária. Aí vão lá retirar 20 milhões dele. Quer dizer, além dele perder os 12 milhões da propina, ele vai perder 8 milhões do patrimônio que ele construiu com outra propina, de repente, né? Mas assim, tem que asfixiar este pessoal pelo bolso. Tem que recuperar esse dinheiro.
0: Até né? porque.
1: Não adianta botar o cara na cadeia. Não adianta, porque, não. Por exemplo, esse dinheiro todo dos fundos, né? Fundos de pensão aí, por exemplo, do Rio de Janeiro, né? Mais de 2 bilhões, né? Que foram desviados ali do fundo de pensão dos servidores públicos, esse pessoal não vai conseguir se aposentar.
0: Não.
1: Ou vai ter que pagar uma taxa a mais agora, enquanto está contribuindo, os que estão contribuindo vão ter que contribuir com um valor maior. Para poder recuperar esse prejuízo e continuar pagando a aposentadoria àqueles que estão aposentados, porque daqui a pouco não vão conseguir. Então esse é o grande, vamos dizer assim, esse deve ser o grande objetivo do judiciário, da polícia, ou seja, é tentar recuperar o máximo que for possível, né? Comprometendo inclusive o patrimônio desse pessoal investigado, até para que eles não tenham, né, não usem recursos que desviaram para poder pagar os seus advogados. E aí pegar a melhor banca de advogados. Isso é impressionante, né? O cara rouba, aí ele vai se defender com o fruto do roubo.
0: Sim, é, exatamente. É o que acontece sempre aí, por isso que os corruptos sempre se saem bem. Mas a preocupação com toda essa corrupção, e isso hoje de manhã deixou bem claro, né? O prefeito Luizinho, que participa todos os dias aqui da nossa programação, ele colocou o seguinte, que quem é atingido realmente é os municípios pequenos, porque as verbas começam a diminuir, porque não tem mais dinheiro, de tanta corrupção, de tanto desvio, e você sabe como é que funciona no interior, aqui nos nossos municípios pequenos, né? Os prefeitos fazem muito com o pouco que ganham, né? Porque isso tem que dizer que os municípios aqui, principalmente do Vale do Caí, que é a nossa região, você veja só como há obras, né? Feitas aí pelos nossos prefeitos, né? De todo o nosso Vale do Caí, e eles realmente fazem a diferença. E a preocupação, e eles estão certos, a preocupação é que as verbas cada vez mais vão diminuir, porque quando você começa a meter a mão em tudo, né? Vai faltar dinheiro. E nós aqui, porque as coisas acontecem nos municípios, né? Nos municípios. E ainda bem que nós temos aí gestores que administram bem o dinheiro público. Senão, nós estaríamos já com dificuldades aqui nos nossos municípios. Então, uma preocupação dos prefeitos aqui, né? Dos nossos municípios.
1: Sem dúvida nenhuma, tá? Até porque hoje em dia, né? Muitas, as receitas são todas elas federalizadas, uhum, e as despesas são municipalizadas. Exatamente. Quer dizer, cada vez as prefeituras têm mais gasto e menos fonte de recursos.
0: Exato.
1: Então, cabe. E outra, na região aqui, nós temos vários municípios pequenos na região onde a prefeitura é a maior empregadora.
0: É verdade, é verdade.
1: Também temos essa situação.
0: Temos.
1: Ou então está entre as 5 maiores empregadoras quando tem algum município. Por exemplo, se nós pegarmos aqui Salvador do Sul, né?
0: Uhum.
1: São Pedro da Serra, nós temos várias empresas.
0: Sim.
1: Grandes também, né?
0: Uhum.
1: Que empregam bastante gente. Mas se a gente for fazer o levantamento, de repente as prefeituras municipais de Salvador do Sul e São Pedro da Serra estão entre as 5 maiores empregadoras de cada município.
0: É.
1: Né? Então elas representam uma força de trabalho importante. Então a própria prefeitura, ela gera a riqueza através do pagamento dos salários, né?
0: Claro.
1: Do
0: movimento do comércio, né? Até porque o grande volume de funcionários de prefeituras aqui no nosso interior, e precisa esses funcionários, o grande bolo é na educação, né? Porque você precisa muitos professores.
1: Sim.
0: Você precisa.
1: Sim.
0: Né?
1: Sim.
0: Então,
1: antigamente era educação e obras. Hoje
0: também.
1: Em dia, vamos dizer assim, o volume de pessoas na Secretaria de Obras já é menor em função de muita terceirização dos serviços.
0: Até porque você não consegue mais funcionários, operadores e...
1: Exatamente. Então, antigamente, quando o município era um só,
0: uhum,
1: né? Você tinha um contingente bastante grande na Secretaria de Obras. Por quê? Porque esse serviço era executado pela prefeitura, né?
0: Uhum.
1: Não havia aquelas licitações para contratar uma empresa. Hoje em Salvador do Sul, por exemplo, nós temos uma empresa terceirizada que faz serviço de limpeza, de pintura das calçadas, dos meio-fios e tal, conservação, né? Das ruas, né? Dos espaços públicos, isso é terceirizado, isso hoje eles não precisam mais ter, ou tem alguns funcionários só fazendo, mas o contingente é bem menor do que quando a prefeitura tinha que fazer sob a sua responsabilidade e todos os serviços. Então, realmente, o município hoje, ele consegue muitas vezes sobreviver, uhum, com o recurso que recebe através da terceirização, né?
0: Sim.
1: Porque aí você não tem aquele custo adicional de comprar máquinas, né? De ter um
0: economiza.
1: Um pátio cheio de máquinas.
0: Exato.
1: E funcionários, uhum, e tal. Essa terceirização acaba economizando bastante para as prefeituras, e elas podem investir justamente em áreas em que a população necessita, que é educação e saúde.
0: Saúde
1: e nisso,
0: também,
1: nós,
0: muita gente.
1: Nós estamos muito bem, obrigado.
0: É, né? Verdade.
1: Nas duas áreas aí, os municípios da região, né, estão muito bem abastecidos, né? Hoje você ser atendido, por exemplo, num posto de saúde, né, você tem praticamente todas as opções, né? E quando o assunto requer uma, vamos dizer assim, uma consulta a um especialista ou realização de exames, tem aí o transporte feito pela prefeitura para que essas pessoas possam ir em outro local fazer os seus procedimentos, né? Então, é importante isso, né? Hoje as prefeituras conseguem ter uma oferta de saúde preventiva, inclusive com visitas às residências, né, por agentes de saúde, que é uma coisa que realmente é top, né? Hoje a saúde nos municípios, para quem precisa dos postos de saúde, enfim, e do próprio hospital, nesse caso, para São Pedro, Salvador e São Pedro, tem um hospital aqui que também atende a municipalidade, né? Então, temos excelentes resultados nessas áreas, tanto na área de educação quanto na área de saúde, né? E isso graças justamente à preocupação dos gestores, né? De gerirem muito bem aqueles parcos recursos que vêm do governo federal, aquilo que sobra depois que todo mundo mete a mão, né? Aí sobrou aquele valor, aquele valor agora nós vamos distribuir.
0: Isso aí. Muito bem, Valdir, vamos agora para outro assunto.
1: Agora deixa eu te contar mais uma coisinha.
0: Nós temos
1: deixa
0: 5 minutos.
1: Mais uma coisa. É rapidinho. Você sabia que Renato Portaluppi não é mais treinador do Vasco?
0: Não sabia, porque essas notícias de clubes eu estou por fora. Mas eu tenho uma...
1: Isso é uma notícia que eu vi no GE, tá?
0: Uhum.
1: No GE informa que Renato foi demitido. No UOL informa que Renato saiu por em negociação, né? Houve a negociação entre a diretoria e o Renato para a saída dele. No GE, a manchete é Renato foi demitido, mas na reportagem, no conteúdo da reportagem, consta que houve um comum acordo entre a diretoria do Vasco, informa de que de comum acordo houve o desligamento do Renato, que teria sido em função dos resultados e também que ele estava com problemas de relacionamento com o grupo. Se Renato tem problema de relacionamento com o grupo do Vasco, quem é que vai resolver o problema deles? Porque se tem uma coisa que o Renato tem e é saudado e é confirmado por 11 de cada 10 jogadores, é questão de relacionamento. É o que mais, vamos dizer assim, chama atenção no Renato, que todo mundo valoriza, é a capacidade de gerir um grupo, concorda?
0: É verdade, é verdade. Mas ele vai estar até o fim do ano no Grêmio. Muito bem, Valdir, olha só.
1: Enquanto isso,
0: vamos,
1: a gente aí
0: vamos falar de
1: uma excelente
0: não,
1: sexta-feira.
0: Espera. Nós temos ainda 3 minutos e meio. Eu só sei, tu conhece aquela, o senhor já viu aquele comercial? Tô fazendo cafezinho aqui, tá cheirando ali. Haiti, Haiti, Haiti.
1: Tá fazendo na cozinha, tá cheirando aqui.
0: Pois é, hoje tem Copa
1: isso
0: do
1: Mundo. Isso marca.
0: É verdade.
1: E hoje essas propagandas.
0: É verdade. Hoje temos Copa do Mundo, né, Valdir? Temos Transitros, sim, decisão da Transitros, primeiro jogo, né? Hoje à noite, Salvador e Harmonia. E o pessoal se preparou, né? Terá telão lá no ginásio para quem quiser assistir o jogo da seleção e também o grande jogo que acontece hoje à noite, né? Então é uma sexta-feira esportiva, né? De boa programação nessa sexta-noite, Valdir. E o que o senhor espera do jogo do Brasil? Aliás, né? Canadá e México são os primeiros classificados, né? Para o mata-mata. E o senhor espera uma vitória do Brasil tranquila, apertada, ou poderás ter a maior zebra da história das Copas do Mundo?
1: Olha, eu vou te dizer que, em primeiro lugar, convidar todos os salvadorenses, são pedrenses, o pessoal da região a comparecer no
0: ginásio.
1: Na praça de esportes, aí, no ginásio de esportes, porque realmente é uma programação interessantíssima, porque primeiro vai ter os jogos finais, né, o primeiro jogo das finais do Sub-15 e da Força Livre, uhum. né, com dois grandes enfrentamentos, e depois terá o jogo num telão, quer dizer, Isso é bom quando a gente se reúne com mais gente para assistir jogo.
0: Você está, né? Tá querendo um estádio, né? Você está comendo aquele pastel, tomando aquela
1: aí
0: cervejinha.
1: A gente acaba não sofrendo tanto, né? do que estar ali sozinho na frente da TV. Então, quem puder, né? Quem estiver vivo, quem estiver respirando ainda, que vá até o ginásio, né? Uhum. Até porque acesso a PCD também tem no ginásio. Então, se tiver vivo e tiver respirando, já tá apto aí lá no
0: ginásio,
1: para comparecer e ver esses jogos aí. Eu, infelizmente, não vou poder nem acompanhar pelo YouTube a Transitros, né? Porque eu vou estar no meio do deslocamento, né?
0: O senhor estará sob o oceano?
1: Hã?
0: O senhor estará acima do oceano naquela hora?
1: É, exatamente. Então, infelizmente, eu não vou poder acompanhar uhum. né, estes jogos. Mas eu te diria que, ao contrário de Salvador do Sul, no Força Livre, que terá um enfrentamento extremamente difícil contra a Harmonia.
0: Uhum.
1: A Harmonia é um grande time, é o melhor time. É a melhor colocado em todas as fases aí da Transitros, né? O Brasil vai ganhar com tranquilidade. Eu não vejo como ser diferente, porque por pior que o Brasil jogue, ele uhum. vai jogar contra o Havaí, contra o Haiti. O Haiti, devemos reconhecer, né? O Haiti faz muita força para reunir uma seleção.
0: Exato,
1: né?
0: É verdade.
1: Então você precisa entender que ali não é mérito nenhum ganhar e ganhar bem do Haiti, isso claro. É uma obrigação pétrea, uhum. né? Ganhar do Haiti, e eu acho que o Brasil vai ganhar com relativa facilidade, né? Até porque os jogadores, eles estão num compromisso maior, eles viram, né? Que foi feia a pegada, o próprio Ancelotti provavelmente também viu que precisa fazer aí algumas modificações para achar o time ideal, e o time também tem que corresponder, né? Nada de indolência, tem que

0: acontecer na segunda ou terceira rodada ainda, né? Mas a gente tá ali sempre naquelas favoritas. E aí eu vou incluir também, que não foi incluída, a Alemanha, né?
1: Sim.
0: Sempre se falava em França, em Argentina, em Espanha, né? A Espanha decepcionou, mas a Alemanha, ela tem que ser colocada dentro desse rol de favoritos, né? Por causa do sistema de jogo deles. Eles não afrouxam nem quando é o jogo contra Curaçao. Né?
1: Exatamente.
0: Então, isso aí é um mérito que os alemães têm, né? E que são, muitas vezes, uma situação decisiva num campeonato, num torneio, né, de mata-mata, como é a Copa do Mundo. Dito isso, e quando nós temos 7h55, já falamos 22 minutos, eu quero me despedir desejando uma super sexta para todos, né? E que a torcida de cada um seja recompensada com as vitórias, né? Seja para qual time que estiver torcendo, né?
1: Claro.
0: E até segunda.
1: Segunda nada, o senhor estará de férias. Alô? Alô?
0: Tem esta, né?
1: Alô? Tá me ouvindo?
0: Zé.
1: Valdir, tá me ouvindo?
0: Sim.
1: Não tô escutando. Tá dando corte.
0: Sim.
1: Você não estará semana que vem, você estará de férias, né? E só para avisar, segunda-feira é João Carlos Moer, porque eu tenho compromisso também de saúde lá em Porto Alegre de manhã, né? Então, João Carlos vai fazer o programa e você então você estará curtindo as suas merecidas férias, né? E eu vou te dizer só para terminar que se o Haiti fizer o crime, o único cara que vai ficar feliz sou eu, porque eu apostei 10 no Haiti, tá pagando 26 por real, então ganho 260 pila.
0: É, então já dá pra fazer aí, dá pra fazer um belo jantar com a esposa no final de semana, né?
1: Mas é claro que futebolisticamente não tem chance nenhuma, mas a gente faz uma brincadeirazinha ali pra ver o que dá.
0: Se o resultado já estivesse definido, não precisaria nem jogar.
1: Nem jogar, é verdade.
0: Existe essa possibilidade, sim. Existe essa possibilidade, sim.
1: É verdade. Ter.
0: Só que a possibilidade é mínima e por isso que a KTO paga tanto, né?
1: Exatamente. Muito bem, Valdir. Boas férias para você. Tá?
0: Um grande abraço a todos. Um grande abraço a todos e até amanhã. Até a próxima.
1: Até a volta. Muito bem, Valdir Etvino, né? Aqui no Acordei desta sexta-feira. É isso aí. Muito bem, nós estamos chegando ao final do programa, né? Do Acordei nesta sexta-feira, que teve apoio cultural de Relojaria e Ótica Haas, Arte Move Salvador Limitada, Laboratório Chiesa, Tito Lanches, Deitos Hortifruti, WS Estruturas de Concreto, com 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sexta-feira para vocês, queridos ouvintes. E eu voltarei terça-feira com o Acordei, porque segunda tem João Carlos Moer fazendo o programa aí com muita música descontração de sempre de João Carlos Moer. Tenham todos um ótimo final de semana e fiquem todos bem. E para a torcida brasileira, que vem a vitória hoje contra o Haiti. E café Haiti, né? Vamos tomar um café Haiti hoje à noite. Um abraço e até terça. Bom dia.

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7: 8:04.
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0: 8:16. 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

0: 8:30.
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5: Pare um pouco e reflita na sua vida. Pense nas coisas boas que estão acontecendo nela e esqueça tudo o que é mal. Às vezes precisamos contrariar as energias negativas que surgem nos nossos pensamentos. E a melhor forma de fazer é meditando em tudo que nos faz sorrir. Relembre momentos maravilhosos que já viveu, as pessoas importantes que tem ao seu lado e os sonhos que ainda tem para concretizar. A vida vale muito a pena se a encararmos de uma maneira positiva.
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0: A frase do dia é: não importa quem ganha as eleições, quem te governa é tua mulher. Sextou, Caquedo.
1: Corta, gira bonito, lacrado assim na segunda.
2: É, negrada, enfim, sextou. Hoje acordei e testei positivo pra vontade de beber.
3: Nossa senhora, eu não aguento mais, eu não vejo a hora de escutar a latinha fazendo assim, ó.
4: Eu tenho que te arrumar o pendrive pra você abaixar as músicas gaúchas pra mim. Chiquita Bananeio.
5: Olha a minha cabela!
6: Se você trabalhar, faz bem pra saúde, que trabalha os doentes.
7: É nesse embalo que nós vamos juntos quando temos 8 horas 34 minutos. Bom dia, vamos lá! Sextou, gente boa, dia 19 de junho, bom demais ter você na nossa sintonia. Aqui pelas ondas amigas da sua, da nossa comunitária Nova Salvador 87.5 FM. Caravana da Alegria pedindo humildemente licença para entrar em sua casa, no seu carro, no seu ambiente de trabalho, onde quer que você esteja levando as ondas amigas da Rádio Nova Salvador. Muito obrigado de coração!
8: Jetzt kommt der Samstag, dann kommt der Sonntag.
7: Lembrando a você o que se comemora por dia de hoje, por curiosidade, é o Dia do Migrante, o Dia Internacional para a Eliminação da Violência Sexual em Conflito, Dia Mundial da Conscientização sobre a Doença Falciforme, Dia Nacional do Luto, Dia Mundial do Albatroz e o Dia do Cinema Brasileiro. E hoje também é dia de jogo do Brasil, Brasil contra Haiti no dia de hoje, a partir das 7:30 da noite, horário de Brasília. Santo do dia de hoje, São Romualdo, Santa Juliana e São Gervásio. Para começar muito bem os bailes da vida, para você recordar agora essa bela regravação, o musical Encanto, oferecendo um belo medley dos Montanari para você. Também Banda Horizonte Azul com o shot do Fota Rose e La Montanara. Essa é exclusiva, mais uma novidade lançada ontem. O meu amigo Castro do La Montanara mandou para nós, para você compartilhar e curtir conosco. La Montanara, a bela valsa Bodas de Ouro. É mais uma exclusividade da Caravana da Alegria aqui pelas ondas amigas da Nova Salvador. Bom dia! Bom dia, minha querida dona de casa. Um beijo no seu coração. Aumente o volume, não tenha vergonha de ser feliz.

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1: 8:45.
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1: 9:30.
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9: É nesse embalo, 9:04. Bom dia! Lembrando que você pode nos seguir pelas nossas redes sociais através do Instagram, na nossa nova postagem do Facebook de hoje, ou acessar o nosso site, por lá acompanhar a nossa programação ao vivo, baixar o aplicativo, acompanhar as principais notícias do dia a dia, também a previsão do tempo e muito mais. É o combo completo para você lá no www.radionovasalvadorfm.com.br. Ou você pode salvar o nosso novo número do WhatsApp na sua agenda dos contatos e interagir conosco no dia a dia pelo 519-9895-9401. Isso não é... Estes são os seus canais de comunicação na batida mais forte do seu coração. Lembrando que sortearemos neste programa 2 ingressos para o baile de Kerp, que ocorre amanhã à noite, dia 20 de junho, no Salão Comunitário da Linha São Francisco, em Pinhal, Salvador do Sul, com a animação dos novos camaradas e da banda Canecos. 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O sorteio será logo mais ao meio-dia via sorteador. Que a leveza e a alegria nesta sexta-feira contagiem o seu dia. Aproveite essa energia de missão cumprida para renovar também as suas esperanças. Curta o momento e tenha um excelente final de semana. É o que desejo a você de coração.
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9: Quando temos 9:05, chegando também em destaque para você.
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9: Nos informando através do site Clima Tempo, a previsão para Salvador do Sul e região no dia de hoje. Nos diz que hoje será um dia mais frio que o de ontem, o que está se confirmando, e chuvoso durante o dia e a noite. Temperatura mínima hoje na casa dos 10 graus. A temperatura máxima pode chegar a 14 graus, mas com sensação térmica de 12 graus. A chuva é na proporção de 4,4 milímetros, 94% de chance, já é 100%. A umidade do ar pode chegar a 94%. O sol em algum lugar abriu às 7:19 da manhã e vai se pôr às 5:34 da tarde. Bom, começando muito bem, trazendo destaque na continuidade, Sétimo Sentido, participação do Rainha, pra mim, você morreu. Bom dia!

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Muito bem, 9h18, já curtindo a nossa postagem no Facebook da Rádio Nova Salvador e participando do sorteio logo mais dos nossos dois vale ingressos para amanhã à noite no Kerp no Pinhal. Nossa querida ouvinte Ailma Hans Gostler, Dag Ebling, Sandra Rechteval Kuhn, desejando uma boa sexta-feira a todos nós, Roselaine Lois Junges, também a Cissa Velha e o Tarcísio, aquele abraço, a Luísio Ramé, Anelice Bender, também a Lucy Willemsen, Reni Maria Liesenfeld, Yara Maria Hoffmann, a Genil Mendes, Genil de Denze, Kellen Hansel, a Leucy Cecília Groth, Egon Kunzler, pediu uma bela música para animar os bailes de Kerp no sábado, e um abraço e um sábado esperado a todos com o melhor do Kerp da nossa região aí no Pinhal e na linha São Francisco. Anitta Schuster, Marlene Arnold Hauber, Lorini Maria Kunzler, Gilmar Gotardo e Anivalda Salete Cavalli Gotardo, muito bom dia. Sorteio, lembrando, você será logo mais ao meio-dia aqui na emissora, através do Via Sorteador. Bom dia, Reni Carlos Lourens, na Bela Vista, aquele abraço. Edith Fritzen, o Rock Nicolau Fritzen, a Terezinha e o Rock Jungers, aquele abraço a todos vocês. Pessoal amigo da JB Limelo Instalações Elétricas, muito bom dia ao João, a Solange, a Jenny, a Milena, o Gabriel, o Heitor, o Jacó e o Leandro. Pessoal amigo da Borracha e Ertel, aquele abraço, a Odessa, a esposa Maria, os filhos, o Leandro, o Leonir, a Sheila, Solange. Pra vocês, pra todos os ouvintes, chegando melhor pra habilitar a nossa sexta-feira com Bruno e Barreto, participação do Evandro Henrique, a Pinga, Farra e Foguete. Seguimos. Música.

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2: 9:32.
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0: Se você hoje só viu notícia ruim, aqui estão boas notícias de diferentes partes do mundo que mereceriam estar em todos os lugares. Na Bélgica, um menino de 13 anos se tornou a primeira pessoa do mundo a ser curada de câncer cerebral terminal. Na Finlândia, cientistas estudam uma pílula do microbioma que pode aliviar os sintomas da depressão em poucas semanas. Já em Gana, cientistas criaram um teste de saliva acessível que pode detectar sinais de câncer rapidamente. Pelo giro do mundo, no Japão, cientistas criaram um rim funcional dentro de um ser vivo pela primeira vez. Na Austrália, uma nova tecnologia já consegue congelar tumores sem precisar abrir o corpo. No Japão, também, cientista desenvolve sangue artificial universal que pode ser doado a todos os tipos sanguíneos. A Itália cria licença remunerada para quem precisa cuidar do pet doente. No Reino Unido, escolas ensinarão meninos a tratar mulheres e meninas com todo respeito. E no Brasil, dois jovens de 17 anos criaram um curativo ecológico de babosa e camomila que se decompõe em 48 horas no ambiente. Notícias importantes e boas para você, para alimentar muito bem a sua bela manhã desta sexta-feira, dia 19 de junho, num informativo especial da Mega Goglio.
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2: Depois nós vamos passar com a Kombi. Com 8 puta. A mais nova vai ser a Kombi.
3: Meu. 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
4: Então. Meu Deus, o que que é isso?
5: 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Vou dar uma segurada?
6: 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Só vamos se salvar amanhã, se Deus quiser.
7: Esse estresse, homem, hoje começou a ser no final de semana. Hoje é dia que a banana come o macaco e vai engolir totalmente ele. É a hora que o poste vai chegar e vai mijar no cachorro. Deus, viu?
8: Não tem internet que não tá incomodando hoje, tropa de vagabundo.
9: E chuvarada, né, coisa.
10: Acordei bom, tô piorando. A tendência é eu morrer até meio-dia.
11: Alguém sabe que vai tratar.
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1: Muito bem, 9h50, conosco Flávio Sommer, muito bom dia, obrigado pela sintonia, curtindo as ondas amigas da sua, da nossa comunitária Nova Salvador. Lembrando que todos que estão participando do nosso programa de hoje, quer seja pela nossa postagem no Facebook ou através do nosso fone Whats, o 51998959401, estão concorrendo a 2 ingressos para o baile de cap que ocorre amanhã, dia 20 de junho, no Salão Comunitário da Linha São Francisco, em Pinhal, aqui em Salvador do Sul, com a animação dos Novos Camaradas e da banda Canecos. Para você participar, lembrando você que é muito simples, basta você nos deixar seu nome e você já está concorrendo. O sorteio será logo mais ao meio-dia via sorteador.

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1: Quem também está concorrendo ao sorteio dos nossos ingressos no dia de hoje, nossa querida ouvinte, a Celita Wortmann, Ilva Wortmann Becker, Mariane Spias, Maria Leisman, aquele abraço, Maria Bernadette Kuhner, Linda Artus, Tarciso Werner, Elga Vilk, também a Leonie Hartmann, Melissa Bender, Margarete Campos, Marciane Tang, muito bom dia, Reni Gerhardt e o Guido Schneider, aquele abraço. Chegando pedidos, então, um belo medley com a banda 0800 e banda 10 do melhor das festas pra você do Kerp, da Oktoberfest na região. Bom dia!

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1: 10 horas, 1 minuto.
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0: você abaixar as músicas gaúchas pra mim, Chiquita Bananeio.
1: Olha, Zé da Feira!
2: Se você trabalhar, faz bem pra saúde, que trabalha os doentes.
3: Muito bem, 10 horas 5 minutos. Aquele abraço a você, obrigado pela sintonia, curtindo as ondas amigas da sua comunitária Nova Salvador. Conosco lá no Pinhal, Maria Helena da Costa, muito bom dia. Marciane Tang, Mirtes Malman, aquele abraço, todos eles participando do sorteio logo mais dos nossos dois. Hoje vale ingresso pro Kerp, pro baile de Kerp Show, e amanhã à noite na comunidade da linha São Francisco, no Pinhal. Animação amanhã dos novos camaradas e banda Canecos. Vai ser bom demais. Ai, coisa boa. Quem não quer? Chegando em destaque, banda Zero, banda Porto do Som com Alcoolizadamente, banda Champion, Endereço Errado e banda Portal da Serra com Demora. Pra você recordar os bailes da vida e vem muito mais. Fique ligado na melhor programação musical do seu rádio.

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4: Quando temos 10 horas 20 minutos, chegando em destaque para você, o seu primeiro bloco especial do horóscopo do dia. Previsão para hoje para você do signo de Áries, nascido do dia 21 de março a 20 de abril. Você encerra o período com mais confiança para seguir em frente. No amor, uma boa conversa traz tranquilidade. No trabalho, mantenha a iniciativa em alta. A cor do dia hoje para você é branca, o número da sorte o 6. Previsão para hoje também para você do signo de Touro, nascido do dia 21 de abril a 20 de maio. O dia favorece os momentos agradáveis e as decisões equilibradas. No amor, a proximidade fortalece os laços. No trabalho, siga valorizando a constância. A cor do dia hoje para você é laranja, o número da sorte o 10. Previsão para hoje também para você do signo de Gêmeos, nascido do dia 21 de maio a 20 de junho. Novas ideias podem trazer motivação extra para a rotina. No amor, aproveite o clima leve e descontraído. No trabalho, confie no seu talento. A cor do dia hoje para você é rosa, o número da sorte o 4. Previsão para hoje também para você do signo de Câncer, nascido do dia 21 de junho a 22 de julho. Você tende a se sentir mais seguro para tomar as decisões. No amor, o afeto será essencial. No trabalho, mantenha a calma diante das mudanças. A cor do dia hoje para você é roxa, o número da sorte, o 8. E chegando em destaque para você, quando temos 10 horas 22 minutos, o melhor do musical Monte Carlo, Bel Popurri para você com Feriado Nacional e Eu Vou Morrer de Amor e muito mais. Seguimos.

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5: Muito bem, contemos 10 horas 33 minutos. Em destaque para você, o segundo bloco especial do horóscopo do dia. Previsão para hoje para você do signo de Leão, nascido do dia 23 de julho a 22 de agosto. A disposição para agir estará em destaque no amor. Um gesto simples pode marcar o seu dia. No trabalho, oportunidades surgem para quem se movimenta. A cor do dia hoje para você é marrom. O número da sorte, o 2. Previsão para hoje, também para você do signo de Virgem, nascido do dia 23 de agosto a 22 de setembro. O momento favorece os ajustes e novos planos. No amor, a sinceridade fortalece a confiança. No trabalho, sua organização será valorizada. A cor do dia hoje para você é cinza. O número da sorte, o 7. Previsão para hoje, também para você do signo de Libra, nascido do dia 23 de setembro a 22 de outubro. O dia pede mais atenção às relações importantes. No amor, o entendimento será o seu maior aliado. No trabalho, boas ideias merecem um espaço. A cor do dia hoje para você é bege, o número da sorte, o 1. Previsão para hoje, também para você do signo de Escorpião, nascido do dia 23 de outubro a 21 de novembro. Você poderá finalizar as pendências com mais facilidade. No amor, abra espaço para momentos especiais. No trabalho, siga confiante nas suas decisões. A cor do dia para você hoje é preta. O número da sorte, o 5. Quando temos 10 horas e 35 minutos, chegando a pedido da nossa querida ouvinte, a Neuza Klein, no Campestre, pediu a sua música, oferecendo para todos que estão na escuta do programa, para nós aqui da rádio, para todos os ouvintes, desejando uma bela sexta-feira, um abençoado final de semana, com tudo de bom, sempre com muita gratidão. Pediu para curtir, tá chegando esse bloco da Ponta da Agulha, Os Atuais, com Chuva de Prata.

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1: Muito bem, contamos 10 horas 47 minutos em destaque para você, o terceiro e último bloco especial do horóscopo do dia. Previsão para hoje para você do signo de Sagitário, nascido do dia 22 de novembro a 21 de dezembro. A energia favorece as iniciativas e novos contatos. No amor, o clima será mais leve e agradável. No trabalho, aproveite para mostrar as suas capacidades. A cor do dia para você hoje é azul, o número da sorte o 9. Previsão para hoje também para você do signo de Capricórnio, nascido do dia 22 de dezembro a 20 de janeiro. A sensação de dever cumprido tende a trazer satisfação. No amor, o carinho fortalece a união. No trabalho, mantenha o foco no que realmente importa. A cor do dia hoje para você é verde, o número da sorte o 3. Previsão para hoje também para você do signo de Aquário, nascido do dia 21 de janeiro a 19 de fevereiro. Boas conversas podem abrir caminhos interessantes. No amor, seja espontâneo ao demonstrar os sentimentos. No trabalho, uma ideia diferente pode ganhar destaque. A cor do dia para você hoje é amarela, o número da sorte o 11. Previsão para hoje também para você do signo de Peixes. Você pode encerrar o período com mais serenidade e confiança. No amor, a sintonia cresce naturalmente. No trabalho, valorize cada avanço conquistado. A cor do dia para você hoje é vermelha, o número da sorte o 12. Em destaque, chegando a humilhação com rainha para você com travesseiro encharcado.

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1: Esteja preparado, pois chegará um momento na vida em que você terá que escolher entre virar a página ou fechar o livro.

0: seu tempo é limitado, então por que desperdiçar vivendo a vida de outra pessoa? Se você encontrar um caminho sem obstáculos, tenha certeza que ele provavelmente não vai te levar a lugar nenhum. A vida é muito curta para você ficar se escondendo do que te faz feliz de verdade. E aí? Ainda vai continuar assim? Seja seletivo em suas batalhas. Algumas vezes a paz vale mais do que estar certo. Seja maleável. Isso não é covardia. É sabedoria. Você não pode ajudar quem não quer ser ajudado. Lembra disso. Toque a sua vida. Não se culpe por isso. Quem vive preso ao arrependimento nunca será livre para conquistar o seu próprio mundo. Faça valer a pena. Alguém amaria estar no seu lugar. Então, se o lugar é teu, ame, sorria. Sorria os sorrisos que pode. Cante as canções que sabe. Divida os talentos que tem. Aproveite cada dia que você ganhar. Deus te abençoe.
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3: 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Agora já começa a fazer tuque, tuque, tuque, tuque, porque falta só mais meio-dia, galera, só mais meio-dia.
4: Estou, meus cupincha, vamos dali. 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
5: Tá, pessoal, ninguém tá bebendo uma cervejinha, um cubinho, um canhãozinho, nada. Quer ser feliz de que forma?
6: Ah, ontem eu fiquei quietinho demais, eu tava doido. Hoje é sexta-feira, vizinho! Hoje eu vou dar desgosto pro Leão do Proerd, é cedo.
7: E aí, seus alienígenas? Tá todo mundo pronto pro gole? Sextou, seus diabólicos.
8: Tamo tomando, rapaz, tamo tomando uísque com analgésico aqui.
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8: Energético.
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0: Lembramos a você, em nome da Prefeitura Municipal de São Pedro da Serra, do programa Milho 100%. É o troca-troca de sementes, que hoje é o seu último dia de prazo para solicitação. Variedades disponíveis: o milho convencional, o transgênico e o sorgo. Documentos necessários: a DAP ou CAF ativa e o documento de identificação. Lembramos que solicitações devem ser feitas presencialmente no setor de talões da Prefeitura Municipal de São Pedro da Serra. Conosco também participando do sorteio logo mais dos nossos 2 ingressos para o baile de Kerp e Chope amanhã de noite aí na comunidade, no centro comunitário, no salão comunitário da linha São Francisco no Pinhal, com a animação dos novos camaradas e banda Canecos, a nossa querida ouvinte a Sueli Franz, Helena Boat, Hilário Graff, Leandro Fischer, também Ilha Maria Schneider, minha querida vizinha, pediu sua música, pediu pra curtir, tá chegando esse bloco melhor com ele, Amado Batista. Também conosco Marisete Reis, muito bom dia, obrigado pela sintonia, querida amiga. Venícia Horto, Maridão Leste, os filhos Leandro e Luciano, também as noras, a neta Elisa e toda a comunidade da linha do meio, muito bom dia, a Venícia Horto participando também. Chegando em destaque, Amado Batista, essa música tem tudo a ver com o dia de hoje, o ritmo da chuva.

0: 11:16.
1: Olá, ouvinte da Rádio Nova Salvador. Aqui é Caroline Andréia Klein, advogada, e trago no nosso Minuto Jurídico esclarecimentos legislativos e as novidades no mundo do direito. A Copa do Mundo mexe com o coração do brasileiro. Mas, no ambiente de trabalho, uma dúvida sempre aparece. A empresa é obrigada a liberar os empregados nos dias de jogos do Brasil? E a resposta é não automaticamente. Os jogos da seleção não são feriado nacional. E, para as empresas privadas, a jornada de trabalho continua igual. Salvo se houver acordo, norma coletiva, política interna da empresa ou decisão do empregador. Isso não significa que a empresa não possa flexibilizar, como, por exemplo, liberar a equipe durante o jogo, ajustar um horário de entrada e saída, permitir compensação de horas ou até utilizar o banco, desde que com organização, transparência e respeito às regras trabalhistas. Essas normas precisam ser combinadas antes e preferencialmente documentadas. Se o empregado simplesmente faltar sem autorização, a ausência pode ser considerada injustificada com descontos e medidas disciplinares. Copa é um momento de alegria, mas no trabalho é importante prevenir. Empresas e empregados devem alinhar as regras antes da bola rolar. Para mais informações, até o próximo Minuto Jurídico.
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5: Muito bem, 11:21. Lembrando a você que a Farmácias Associadas está contratando. Há vagas disponíveis para Barão, São Pedro da Serra e Salvador do Sul. Se você é proativo, tem comprometimento e responsabilidade, junte-se ao nosso time. Atenção para os turnos disponíveis na parte da manhã em Salvador do Sul e à tarde em Barão e São Pedro da Serra, com disponibilidade aos sábados. Envie seu currículo hoje mesmo para pedrofir@hotmail.com. Não perca, é amanhã o dia D de vacinação contra o influenza. Sábado, dia 20 de junho, no horário das 8 da manhã, ao meio-dia, aqui na Unidade Básica de Saúde, no centro, em Salvador do Sul. Quem pode tomar a vacina? Toda a população acima de 6 meses de idade. Atenção para os documentos necessários: CPF, cartão SUS e caderneta de vacinação. E lembramos a você que tem vaga para a caixa na rede de postos 10 de Salvador do Sul e São Pedro da Serra para o turno da tarde. O horário é das 12h45 às 8h15 da noite de segunda a sábado. Interessados podem entrar em contato pelo fone WhatsApp 519-9837-7226 ou através do e-mail para adm@rede10.com.br. E não percam, é hoje o CTG Querência na Serra de Salvador do Sul lhe convidando para o seu tradicional bingo em benefício das invernadas. O evento ocorre hoje a partir das 7h30 da noite, tendo como local o CTG Querência na Serra no Parque da Festur. O valor da cartela por apenas R$2 e o bloco R$20. Traga sua caneta e o chimarrão e venha se divertir conosco. 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E lembrando você também que vem aí o Arraial da AOMA 2026, tradição, alegria e muita diversão esperam por você. Marque na agenda e venha fazer parte dessa grande festa. Será no dia 26 de junho, com início às 7h30 da noite, no Ginásio Poliesportivo Municipal. Terá casamento caipira, comes e bebes juninos e a gincana caipira. Contamos com a sua presença. É o Arraial da AOMA 2026. Em destaque lá, Montanara nos lembrou que sextou de novo.

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2: 11 horas e 31 minutos.
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0: Olá, associados, clientes e demais ouvintes, aqui é a jornalista Paloma Grisan com o seu contato direto. O Comitê Jovem da Sertel deu início nesta semana a mais uma edição do projeto Futuro Cooperativo. Os encontros são realizados na matriz da cooperativa em Teutônia. Alunos das escolas estaduais Gomes Freire de Andrade e Reinaldo Afonso Augustin de Teutônia foram recebidos pelos profissionais da Sertel para um bate-papo sobre carreira profissional. Mais de 200 pessoas, entre alunos e professores, participaram da iniciativa. Os alunos puderam conversar com profissionais da Sertel sobre sua formação, escolhas profissionais e sobre o dia a dia em suas funções na cooperativa. A professora da Escola Gomes Freire de Andrade, Bárbara Eker Maria Silva, avalia que o momento é importante, pois vai além da teoria.
1: Eu acho bem interessante, porque os alunos às vezes ficam muito focados em cursos nas faculdades, visitação em cursos, e eu acho bem mais interessante porque a vivência do dia a dia, na técnica, naquela profissão, faz muito mais diferença. Eles conseguem entender o que realmente se faz, né? Porque às vezes é muita teoria em faculdades e a gente não consegue entender no dia a dia qual é o trabalho realizado, né? Eu acho bem importante a vivência, né? O fato de ter ex-alunos que também não se identificavam com algumas profissões e que quando foram para os cursos de graduação, começaram a trabalhar em outras áreas para poder sustentar os seus cursos, às vezes viram que não era bem aquilo que eles queriam, né? Então, a dificuldade que eles têm também de associar algumas disciplinas da escola com aquilo que eles querem trabalhar para o resto da vida, né? Nem sempre há esse caso, assim, de áreas, por exemplo, eu que sou da área das exatas, os alunos associam muito, porque eu não vou fazer contábeis, porque talvez eu não gosto muito de matemática, mas a vivência é bem diferente ali na empresa, né? Nas instituições.
0: O projeto recebe os alunos dos terceiros anos das escolas e o objetivo é apresentar caminhos e possibilidades profissionais a partir da perspectiva, experiência e vivência dos profissionais que atuam nas diferentes áreas da cooperativa. O professor da Escola Reinaldo Afonso Augustin, Sérgio Schuster, avalia que a ação ajuda na contextualização do mercado de trabalho e na escolha dos jovens.
2: Uma coisa é a gente aprender, estudar, né? A gente vê tantas disciplinas e abrem tantos horizontes, assim como as universidades, que também abrem vários horizontes, mas a gente não tem um contato tão próximo como esse, de conversar, de poder dialogar, de poder entender, ter esse contato do profissional que já está em atuação, que também um dia foi aluno e teve que fazer as suas escolhas, e isso é bem importante, é muito importante. Então eles conseguem refletir também sobre o que eles querem e entender o momento deles, que é uma realidade, né? Não é um futuro, é agora.
0: O projeto Futuro Cooperativo terá outros encontros ao longo dos próximos meses, possibilitando a experiência para mais jovens e instituições de ensino. Com foco na sua comodidade para melhor lhe atender, a Cooperativa Sertel conta com diversas formas de atendimento ao associado, entre eles os pontos de atendimentos locais. Por isso, associado, quando você precisar, procure o ponto de atendimento presencial da Sertel mais próximo de você, em Barão, Boa Vista do Sul, Canudos do Vale, Capitão, Lajeado nos bairros Conventos e São Cristóvão, Marques de Souza, Poço das Antas, Pouso Novo, Progresso, Salvador do Sul, Santa Clara do Sul, São Pedro da Serra, Travesseiro e Vesfália. Também há atendimento em Forquetinha nas segundas-feiras, em Gramado Xavier nas terças-feiras, em Sério nas sextas-feiras e em Taquara nas terças e sextas-feiras. Além destes, você ainda pode buscar atendimento na sede da cooperativa no bairro Teutônia, em Teutônia, e na sede operacional em Lajeado. A cooperativa está sempre à sua disposição. O contato direto de hoje fica por aqui. Uma boa tarde para você e um ótimo fim de semana.
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1: Muito bem, 11 horas e 39 minutos. Lembrando você que vem aí o Brechó Solidário do Grupo de Castrações, dia 4 e 5 de julho, no sábado e domingo, no horário das 9 da manhã às 4 da tarde, sem fechar ao meio-dia, tendo como local o Centro de Convivência no Parque Municipal de Salvador do Sul. Pagamento em dinheiro, peças masculinas, femininas, infantis, calçados, bijuterias e muito mais, ao valor de apenas R$5 a peça. Lembramos que este evento é em prol dos animais de rua ou em situação de vulnerabilidade. E atenção para uma bela oportunidade de aluguel. Aluga-se apartamento no centro de Salvador do Sul com 2 quartos, sala de estar, cozinha, lavanderia e área de serviço a um preço bem acessível. Interessados podem entrar em contato pelo fone WhatsApp 519-8040-1631. Lembramos também que procura-se cuidadora que resida no local, se possível, com referência de preferência do sexo feminino. Interessadas podem tratar diretamente com nosso amigo Silfredo Hensel, em sua residência na Avenida Duque de Caxias 737, aqui no centro de Salvador do Sul, ou agendar uma visita pelo 519-8040-1631. E lembramos a você que o Corpo de Bombeiros Voluntários de Salvador do Sul e São Pedro da Serra promovendo a terceira noite das massas. Lembramos que toda a renda será em prol dos bombeiros voluntários. O evento ocorre no dia 11 de julho, num sábado, a partir das 7:30 da noite, tendo como local o Salão Paroquial dos Três Santos Mártires das Missões. Haverá música ao vivo com a Orquestra Municipal de Salvador do Sul e com animação também da banda Alma da Serra. Além disso, haverá brinquedos infláveis para as crianças. E o valor do bilhete antecipado, apenas R$55 e R$65 no dia. Crianças de 8 a 12 anos pagam somente R$30 e até 7 anos não pagam. 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Capitão mandou. Chegando melhor com ele, Michel Teló, o que tiver de vir, Ferrari, tem nada a ver.

0: nada a ver essa história.
1: Boa!
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5: Querido amigo, querida amiga de todos os dias, é importante que possamos dizer que estamos vivendo em uma época em que muita gente deseja ser reconhecida, admirada e aplaudida. Mas existe uma pergunta que vale mais do que qualquer elogio: quem você é quando ninguém está olhando? É nesse momento que nasce a integridade. Integridade é devolver o troco que veio errado, mesmo sabendo que ninguém descobriria. É cumprir uma promessa, mesmo quando ela se tornou inconveniente. É agir com honestidade, não por medo de uma punição, mas porque a consciência vale mais do que qualquer vantagem momentânea. O caráter de uma pessoa não é revelado no palco. Ele aparece nos bastidores da vida. Mas a integridade sozinha não basta. A vida também exige competência. Existe um grande engano de acreditar que apenas o talento é suficiente. Não é. O talento pode abrir portas, mas é a dedicação que faz alguém permanecer. Todos os dias surgem pessoas brilhantes que, por falta de disciplina, ficam para trás. E muitas vezes vemos pessoas comuns alcançando resultados extraordinários porque decidiram aprender um pouco mais, estudar um pouco mais e desistir um pouco menos. A competência é a humildade de entender que sempre existe algo novo para aprender. É acordar sabendo que a melhor versão de ontem ainda pode ser melhorada hoje. Afinal, talento sem esforço é como uma semente guardada na gaveta. Possui potencial, mas nunca produzirá frutos. E existe uma terceira virtude que dá sentido às outras duas: a solidariedade. De que adianta vencer sozinho? De que adianta subir na vida se, para isso, foi preciso pisar nas pessoas? O verdadeiro sucesso não é medido apenas pelo que conquistamos, mas pelo número de vidas que ajudamos a transformar durante a caminhada. Há pessoas que acumulam riquezas, títulos e poder, mas deixam um vazio por onde passam. Outras, talvez sem grandes fortunas, deixam portas abertas, mãos estendidas e lembranças de generosidade. E quase sempre são essas que permanecem no coração das pessoas. Nenhuma conquista é realmente grande quando beneficia apenas uma pessoa. O mundo precisa de profissionais competentes, mas também de seres humanos íntegros. Precisa de gente que sonha alto, mas que não esquece de olhar para quem ficou para trás. Precisa de pessoas que entendam que a maior vitória não é chegar ao topo, mas fazer da própria caminhada uma inspiração para os outros. No fim das contas, talvez uma vida bem vivida possa ser resumida em três escolhas diárias: ter integridade para fazer o certo, mesmo quando ninguém está olhando; ter competência para evoluir, mesmo quando já se é bom; e ter solidariedade para lembrar que a felicidade só encontra seu verdadeiro sentido quando é compartilhada. Meu nome é Júnior Quisté, sou psicólogo. Abraços e até a próxima.
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8: 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Lembrando a você que o Sindicato dos Trabalhadores, Agricultores e Familiares de Salvador do Sul e São Pedro da Serra promovendo mais um belo curso. É o curso de Fruticultura Tecnologia de Poda, que ocorre dos dias 22 a 24 de julho. Faça já a sua inscrição, pois o curso é gratuito. 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Inês Cris de Azevedo, Flávio e toda a sua querida família na linha Francesa Alta em Barão, aquele abraço. Ilone Patzlaff, Maria Martim Bianco, Renato José Schneider, Salete Maria Schmidt, pessoal amigo lá do Sagrado Coração de Jesus e Arroio Canoas, muito bom dia seu Valdemar e dona Ieda, pessoal amigo lá do Mercado Kefer, este sim o verdadeiro shopping da colônia, é o ateliê do biscoito. Miriam Maria Roden também, o esposo Antônio e família, Ivone Terezinha Kiefer, o Teixeirinha e família, aquele abraço a todos vocês. Pessoal amigo da lancheria Três Marias na Bela Vista, muito bom dia ao Hilário, a Maria Shelley, ao Carlos Col, todos os clientes, amigos e familiares, para você recordar, chegando melhor com Alma Serrana com Pérola.

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1: Isso mesmo, a equipe da Rádio Nova Salvador quer desejar os mais sinceros votos e parabéns, muitas felicidades e muitos anos de vida aos queridos aniversariantes do dia de hoje. Parabéns e muitas felicidades para Leila Cornelius, ela que pertence ao grupo Conviveiro de São Pedro da Serra. Também a Vanessa Luana Lutwich, José Adair Davis, Samantha Sost Seara, Luiz Fernando Velter, Gustavo de Freitas Klein, Dulce Mosman, Noeli Scherer, Paula Rosa Moirer, Johnny Schmidt, a Mariane Miller, Juliana Scherer, Ricardo Roque Lunkes, Jorge Luiz Schneider, Rudinei Mendonça, a Vera Werner e também a Salete Ritter. A vocês os mais sinceros votos de parabéns, muitas felicidades e muitos anos de vida.
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4: Meio-dia, 2 minutos.
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1: 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Ouçamos com atenção.
2: Muito bom dia, 12:03. A partir de agora você fica muito bem informado com as notícias principais do programa Maratá e destaque desta sexta-feira, dia 19 de junho, e contando sempre com apoio cultural muito especial do Sicredi Ouro Branco, aqui pela Rádio Comunitária Nova Salvador 87.5 FM. Orientamos a população a redobrar os cuidados com tentativas de golpe realizadas por telefone, mensagens ou redes sociais. Desconfie pedidos de dinheiro, PIX ou informações pessoais, especialmente quando feitos com urgência ou por números desconhecidos. Antes de efetuar qualquer pagamento, confirme a solicitação diretamente com a pessoa ou a empresa e verifique se os dados do recebedor estão corretos. Não compartilhe senhas, códigos de confirmação ou dados bancários e evite clicar em links suspeitos. Mais um serviço de terraplanagem realizado em nosso município, desta vez na propriedade de Márcio Excel, que está investindo na construção de aviários para a produção de aves de corte. O trabalho está sendo executado em uma área de aproximadamente 140 metros de largura por 200 metros de comprimento, preparando o terreno para a construção das estruturas que irão compor o empreendimento. O investimento realizado pelo proprietário chega a quase 8 milhões de reais. Ao todo, serão construídos 4 aviários com capacidade para alojar até 260 mil aves de corte, fortalecendo ainda mais a produção avícola em nosso município. Além de impulsionar o setor, investimentos como este geram impactos positivos para toda a comunidade, contribuindo para a geração de renda, a movimentação da economia local e o desenvolvimento do município. A terraplanagem é mais um dos incentivos oferecidos pela Secretaria Municipal de Agricultura e Meio Ambiente de Maratá para apoiar novos empreendimentos e fortalecer a produção do setor primário. Projeto Maratá Ecológico vence o 13º Ecovídeo. Na última sexta-feira, dia 12 de junho, aconteceu a premiação do 13º Ecovídeo, projeto realizado em parceria entre a Secretaria de Agricultura e Meio Ambiente de Maratá e o Colégio Engenheiro Paulo Chaves. Nesta edição, participaram 5 grupos que apresentaram trabalhos voltados à conscientização ambiental e ao desenvolvimento sustentável. Davi Clós Moraes, Guilherme Alexandre Borgman e Igor Gabriel dos Santos, com o projeto Maratá Ecológico, tendo como tema agricultura orgânica, conquistaram o primeiro lugar e terão um passeio como premiação. Confira os demais colocados. Segundo lugar, Ariane Vier, Camila Heidel e Flávia Neves Lisenfeld, com o projeto Adubação Verde. Em terceiro lugar, Amanda da Costa e Raíssa Daniele Muscop, com o projeto Agricultura e Uso das Águas. Em quarto lugar, Brian Rafael da Rosa, Fábio André Borgman e José Ramon da Mota, com o projeto Agricultura Familiar. E em quinto lugar, João Henrique dos Santos, Renan Pires Linsenfeld e Sérgio Heitor Larsen Schneider, com o projeto Energia Sustentável. Mais um importante investimento para fortalecer o abastecimento de água no interior do município de Maratá. Está em andamento os trabalhos da perfuração de um novo poço artesiano na comunidade de São Pedro do Maratá, com 192 metros de profundidade e vazão de 4 mil litros por hora. O poço irá ampliar a capacidade de abastecimento de água para as famílias atendidas pela Associação de Água de Esperança São Pedro do Maratá. A obra recebeu investimento de R$ 68.480,00 com recursos do governo do estado e contrapartida do município, reforçando o compromisso de garantir mais qualidade de vida e segurança hídrica para a população. Além deste investimento, o município também realizou a perfuração de poços nas comunidades de Linha Pimenta, Linha Passo Fundo e Encruzilhada do Maratá, além de seguir trabalhando na manutenção e melhoria dos sistemas de abastecimento já existentes. Definidos os finalistas do 4º Campeonato Municipal de Bocha. após grandes confrontos nas semifinais realizado no último sábado, dia 13 de junho, estão definidos os finalistas do 4º Campeonato Municipal de Bocha. Atenção para os resultados: Uricana 48, Macega 1, 38. Macega 2, 48, Bardo Marcos 38. Lembramos que a partida de ida da final será realizada no dia 27 de junho e a partida de volta da final será realizada no dia 4 de julho. E o terceiro Campeonato Municipal de Canastra de Maratá 2026 segue movimentando as noites de competição do município. Ontem, aliás, no dia 16 de junho, aconteceu a 4ª rodada do campeonato, proporcionando mais uma noite de integração e confrontos equilibrados entre os participantes. A próxima rodada acontece na próxima segunda-feira, dia 22 de junho, a partir das 7 horas da noite, no Bruder, restaurante e lancheria. E os preparativos para as provas de trike e skate em Maratá seguem em andamento. Nesta semana, a Secretaria de Turismo e Desporto realizou uma reunião de alinhamento com a equipe organizadora para definir os próximos passos do evento. Desde o reconhecimento da pista, realizado em maio, os trabalhos continuam para garantir uma estrutura adequada aos atletas, equipes e ao público. As competições acontecerão na Rua Padre Bernardo Reis nos dias 15 e 16 de agosto. E a expectativa é reunir participantes de diferentes cidades e movimentar Maratá com esporte, integração e entretenimento para toda a comunidade. A prefeita Gisele Schneider recebeu na tarde desta última quinta-feira, dia 18 de junho, em seu gabinete, a gerente da agência Sicredi de Maratá, Fernanda Lutwisch, o gerente de negócios do agronegócio da agência, Valmir Bichels, juntamente com o vice-prefeito Diego Chu. A visita teve como objetivo a entrega do convite da primeira Expo Fórum Agro Sicredi, que será realizada no dia 27 de junho, num sábado, no Parque Centenário em Montenegro, reunindo produtores, especialistas e parceiros em um ambiente de troca de conhecimento e oportunidades para fortalecer o agro da nossa região. Convidamos também todos os associados da cooperativa Sicredi a confirmar sua participação junto à sua agência, retirar seu cartão de vale almoço e prestigiar este evento, que será uma excelente oportunidade para conhecer novidades do setor, ampliar as conexões e compartilhar experiências no setor do agronegócio. O município de Maratá participou do lançamento do programa Prepara RS El Niño, iniciativa do governo do estado, que reúne ações de prevenção, preparação e resposta aos possíveis impactos de eventos climáticos entre 2026 e 2027. Representando Maratá, o vice-prefeito Diego Chu e também coordenador da Defesa Civil do município participou do encontro realizado em Porto Alegre nesta última quarta-feira, dia 17 de junho. O programa prevê o apoio técnico às prefeituras, capacitações, fortalecimento das defesas civis e atualização dos planos de contingência. Também contempla investimentos em ações preventivas e amplia a integração entre o estado e os municípios, reforçando a preparação para proteger a população e reduzir os impactos de futuros eventos climáticos. Maratá está entre os 10 municípios do Vale do Caí da região a ser contemplado por meio de convênio com o estado do Rio Grande do Sul, por intermédio da Casa Militar e Coordenadoria Estadual de Proteção e Defesa Civil, com recursos do Fundo Estadual de Defesa Civil, com recursos do valor de R$100 mil destinados ao Corpo de Bombeiros Voluntários de Maratá. Os recursos serão utilizados exclusivamente em investimentos permanentes dos bombeiros voluntários, como aquisição de desfibrilador externo automático, gerador, barco com motor, reboque e demais equipamentos que reforçarão a estrutura dos bombeiros e defesa civil. Com o objetivo de garantir que os bombeiros voluntários estejam melhor aparelhados, capacitados e integrados ao Sistema Estadual de Proteção e Defesa Civil, ampliando a capacidade de atendimento à comunidade em casos de incêndios, enchentes, acidentes, buscas e salvamentos. O vice-prefeito destaca que o recurso para fortalecimento da estrutura do Quartel de Bombeiros e da Defesa Civil é mais uma ação de muitas que já foram realizadas e que reforçam a segurança da população e o poder de ação atenção no enfrentamento de possíveis novas adversidades ou situações de emergência e calamidade no nosso município de Maratá. Mais uma etapa do programa Desassorrear RS esteve em andamento em Maratá. Realizado em parceria com o governo do estado, tem como objetivo ampliar a capacidade de escoamento do arroio Maratá, amenizando os alagamentos e as enchentes. Nesta terceira etapa, os trabalhos iniciados em abril resultaram na retirada de mais de 10 mil metros cúbicos de material do arroio. As intervenções foram concentradas nas proximidades entre o Encontro das Águas, próximo à Cascata da Vitória, e seguiram avançando em direção à localidade de Vitória. Com planejamento, cooperação e compromisso, já foi aprovada a retirada de mais de 25 mil metros cúbicos de material ao longo das etapas do programa, beneficiando moradores e produtores rurais que residem e trabalham às margens do arroio Maratá. Estas foram as notícias principais do programa Maratá é Destaque desta sexta-feira, dia 19 de junho, aqui pela Rádio Comunitária Nova Salvador, sempre contando com apoio cultural muito especial do Sicredi Ouro Branco. Retornaremos com mais notícias importantes para você na próxima terça-feira, dia 23 de junho, aqui pela sua Comunitária Nova Salvador. A todos vocês, um feliz, abençoado almoço e um ótimo final de semana.
3: 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Ligou, chegou.
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2: Muito bem, quando temos 12 horas e 21 minutos, notícia importante para você da assessoria de imprensa da Prefeitura Municipal de São Pedro da Serra. Produtores de São Pedro da Serra já podem solicitar sementes de milho e sorgo através do programa Milho 100% promovido pelo governo do estado. Lembramos, porém, que o prazo para solicitação é somente até hoje, nesta sexta-feira, dia 19 de junho. As variedades disponíveis: o milho convencional, o milho transgênico e o sorgo. Documentos necessários: a DAP ou CAF ativa e o documento de identificação. Lembramos que as solicitações devem ser realizadas presencialmente no setor de talões da Prefeitura. Em caso de dúvidas, procure a Secretaria da Agricultura ou a Emater. Garanta já a sua encomenda e fortaleça também a sua produção. Ainda está em dúvida se vai participar do Caminhando com São Pedro? Então aqui vão alguns bons motivos para calçar o tênis e vir com a gente. Conhecer paisagens incríveis no interior de São Pedro da Serra, praticar atividade física de forma leve e divertida, caminhar com os amigos, familiares e fazer novas amizades, valorizar as belezas e a história do município e criar memórias especiais e um percurso cheio de encanto. O evento ocorre no próximo dia 28 de junho, com concentração às 7:30 da manhã e saída às 8:30 da manhã na Praça da Matriz. Será um curso de um trajeto de aproximadamente 15 quilômetros. Venha viver essa experiência, apreciar nossas paisagens e aproveitar um dia diferente em contato com a natureza e a comunidade. Lembramos que a segunda edição do Caminhando com São Pedro conta com o apoio de empresas e parceiros que acreditam no potencial da nossa comunidade e incentivam iniciativas voltadas à saúde, ao bem-estar, ao turismo e à integração entre as pessoas. E são elas: Sicredi Serrana, Milato, o Evo, Deitos Hortifruti, Padaria São Pedro, JR Bebidas, Cantinho da Arte, Morangando e Dó Terra. Nosso agradecimento a todos os parceiros e apoiadores que contribuem para transformar este evento uma experiência especial para os participantes. Garanta já sua inscrição e participe! Vem aí a segunda mostra do saber pedagógico e científico. No próximo dia 11 de julho, estudantes das escolas municipais, estaduais, fundamentais Imaculado Coração de Maria e Pedro Liesenfeld irão apresentar projetos e trabalhos desenvolvidos ao longo do ano letivo, compartilhando conhecimento, criatividade e experiências com a comunidade. A Mostra do Saber é um momento especial de valorização da pesquisa, da curiosidade e do protagonismo dos estudantes, resultado do empenho conjunto de estudantes, professores, assistentes educacionais, monitores e famílias. O evento, então, lembrando a você, marque na sua agenda dia 11 de julho, num sábado, das 8 às 11:30 da manhã, tendo como local o ginásio municipal. Venha prestigiar e conhecer os talentos, as descobertas e os aprendizados construídos em nossas escolas. E atenção, prestadores de serviços, a partir de 1º de julho, a emissão da nota fiscal de serviços eletrônica pelo Sistema Nacional passa a ser obrigatória no município de São Pedro da Serra. A mudança faz parte da implantação do padrão nacional das notas fiscais e está alinhada à reforma tributária, trazendo mais padronização, praticidade e modernização para a emissão de notas fiscais e serviços. A obrigatoriedade vale para prestadores de serviços autônomos, empresas optantes pelo Simples Nacional e empresas do regime geral. Dúvidas? O governo federal disponibiliza uma página com perguntas frequentes sobre cadastro, emissão e utilização das notas fiscais eletrônicas através do link. Fique atento às mudanças e prepare-se para a nova forma de emissão de notas fiscais de serviço. 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
2: Lembramos então que fizemos o sorteio via sorteador dos 3 ingressos que valem para amanhã à noite para o baile de Cap e Chopp lá no Salão Comunitário da linha São Francisco no Pinhal, com a animação dos Novos Camaradas e banda Canecos. E as ganhadoras são a Kellen Hansel, Marisete Reis e Maria Helena da Costa, que podem retirar seus ingressos aqui conosco que valem para o baile. E aproveite bastante, porque olha, vai estar uma noite fria, mas um tempo chuviscando e assim vai. Segue a noite. E bom
11: pra dançando, né, Loivo?
2: Bom pra dançar também, né, Cléo?
11: Com certeza. Boa tarde, Loivo. Boa tarde, ouvintes. Apesar desse clima instável, mas era a previsão, né?
2: Sim, sim.
11: Tá dando uma refrescada. De manhã, mas cedinho tava quente.
2: Cléozinho, ó.
11: Entre aspas, né, quente.
2: Vamos lá, Caravana da Alegria, Copa do Mundo FIFA 2026. Começaram ontem a segunda rodada da fase classificatória. Quinta-feira, dia 18 de junho, tivemos os seguintes confrontos e placares: República Tcheca 1, África do Sul 1. Também Suíça 4, Bósnia e Herzegovina 1. Na continuidade, Canadá 6-0 contra o Catar. E fechando essa rodada, 1-0 para o México frente à República da Coreia. Então, hoje nós teremos os seguintes confrontos. Pelo grupo D, Turquia contra Paraguai. na cidade de Santa Clara, na Baía de São Francisco, nos Estados Unidos, às 8 horas da noite no horário local e meia-noite no horário de Brasília. Pelo grupo D também hoje, Estados Unidos contra Austrália, em Seattle, nos Estados Unidos, a partir do meio-dia no horário local e 4 horas da tarde em Brasília.
11: Seattle, que é uma cidade da uma das minhas bandas preferidas, que hoje, claro, não existe mais, que é o Nirvana.
2: Oh, e aí? Bela lembrança.
11: Desde 94, quando Kurt Cobain acabou supostamente praticando suicídio, né?
2: Pois é. Pelo grupo C também hoje, Escócia contra Marrocos, na cidade de Boston, nos Estados Unidos, a partir das 6 horas da tarde no local, 7 horas da noite em Brasília. E pelo grupo C, ai meu Deus, Brasil contra Haiti, na cidade de Filadélfia, nos Estados Unidos.
11: Terra do Rock Balboa.
2: 8h30 do horário local e 9h30 da noite no horário de Brasília.
11: Nós temos um correspondente lá em Filadélfia.
2: Ele já mandou áudio.
11: Mandou áudio. Dois, né? Ele falou que mandou
2: dois. Mandou dois aí, ó. Como é que tu diz? O teu correspondente
11: internacional, realizando o sonho dele de ser um correspondente internacional, Ademar José Spohn.
2: Quem vai estar lá assistindo hoje? É o Lourenço hoje, né?
11: Eu não sei. Eu não sei como é que tá a escala. Sei que eles estão na folia lá. Tá? E aliás, mais gente daqui, vizinho de prédio meu tá lá. Aí, o pessoal de Barão, de São Pedro, Babilônia, né?
2: Estão tomando conta lá, hein?
11: O Vale do Caí invadindo os Estados Unidos, né? O Luiz Alberto, tu falaste dos placares, né? Lamentar a grave lesão do jogador do Canadá, coisa feia. Eu tava assistindo ao jogo, né?
2: Poxa vida.
11: E o próprio jogador do Qatar que se envolveu na jogada ficou desesperado, né? Imagina. Também, assusta, mas o jogador positivamente o surpreendeu também, saiu com semblante dentro do possível tranquilo, né? O jogador do Canadá, na maca, numa fratura, né? Exposta, coisa feia. Mas coisas que a gente tá sujeito num esporte de contato físico, né? Grande vitória, aliás, os anfitriões 6-0, Canadá avançando aí.
2: México também avançou.
11: O México, o primeiro time matematicamente classificado. Exato, derrotou a Coreia do Sul. Não foi um grande jogo, mas fez o suficiente para vencer, né? Sim. Jogo lá no estádio de Guadalajara. Estádio esse que foi batizado pelo Esporte Clube Internacional em 2010. Em agosto de 2010, a primeira derrota do Chivas, o seu novo estádio, foi para o Inter.
2: Puta,
11: jogo de ida da final da Libertadores,
2: que
11: como legal, falei, Cleo, né?
2: Olha aí a história.
11: Mas enfim, Loivo, o Brasil tem que ganhar e ganhar bem do Haiti.
2: Com certeza.
11: Não se aceita qualquer outra coisa, qualquer fato diferente que não seja uma vitória contundente, esmagadora da seleção brasileira contra o Haiti, que está lá disputando sua primeira Copa, e parabéns para eles, né? O Haiti que enfrenta tantas dificuldades econômicas, políticas, teve um grave terremoto lá há alguns anos. Vem num espírito de resignação, né? Não de resignação, mas de recuperação, né? De andar para frente, de ir para frente, né? De superar esses desafios, né? Sim. Então, vai jogar com muita motivação e vai perder motivado, esperamos nós, para a seleção brasileira, né?
2: Assim como esperamos hoje à noite pela Copa Transitos de Futsal, que Salvador do Sul ganhe a primeira partida, né? Da ida.
11: Pois então, Salvador do Sul buscando o seu primeiro título na categoria Força Livre, há 2 anos ganhou no Sub-15, esse ano o Sub-15 parou nas quartas de final, final do Sub-15 entre Bruxira e Paverama. Tem uma curiosidade, Loivo, que eu até levantei para a jornada de hoje. Paverama no Sub-15 até aqui tem 7 vitórias e 1 derrota.
2: Cordeu, né?
11: Brochir tem em 8 jogos 4 vitórias, 1 empate e 3 derrotas. Isoladamente, quem aqui é o favorito? Paverama, né?
2: Paverama.
11: Só que a única derrota de Paverama no campeonato foi pra Brochir. Entendeu?
2: Ô, Cléo,
11: daquelas curiosidades que a gente puxa aí pra transmissão, que hoje a gente vai fazer pelo Sport Show, hoje logo mais a partir das 7 e pouco da noite. Que deve entrar lá por 7 horas, 7h15, a transmissão no ar, né?
2: Vai ter telão lá, né, Cléo? Depois.
11: Vai ter telão pra quem quiser acompanhar a seleção, sem dúvida, né?
2: Aí,
11: e Salvador Sul enfrentando a Harmonia pela primeira vez nesta edição da Transitos,
2: pois,
11: né? Dois times invictos, a Harmonia com 7 vitórias e 1 empate. Salvador do Sul com 5 vitórias e 3 empates. E Salvador do Sul sofreu bem menos gols que a Harmonia, que por sua vez marcou mais gols que Salvador do Sul, né? Salvador do Sul tem uma tabela de artilheiros mais democrática, mais dividida. Enquanto Marinho. A Harmonia tem o Fabrício Stein despontando com 10 gols, né?
2: Mas nós temos uma fortaleza atrás, né?
11: Temos o a Padilha, Muralha, né? Por isso, o Salvador do Sul sofreu, acho que foram só 6 gols, uma coisa assim, no campeonato.
2: Padilha
11: foram
2: tá indo muito,
11: muito poucos gols sofreu o Salvador e muito se deve à classificação final ao goleiro. Fez a diferença em alguns jogos, assim também como os nossos jogadores, o conjunto todo, o conjunto de Salvador funcionou bem, não de graça, tá aí invicto nessa final. Contra a Harmonia, que busca o terceiro título, enquanto o Salvador está remando pelo primeiro, Luiz Alberto. E a gente vai estar lá transmitindo e, claro, convidando os ouvintes a irem ao ginásio. A programação vai estar bacana. Falei hoje de manhã, conversei com o vice-prefeito Henrique Kiri, está envolvido na organização do evento lá. A estrutura para lá de especial para receber o público, como tu bem destacaste, o telão vai ser instalado. O pessoal pode ficar com um olho no peixe, outro no gato, como já falamos aqui ontem. Sim. Pode acompanhar a Transitros, torcer, vibrar e também confirmar a vitória da seleção brasileira, porque não se espera nada diferente contra a equipe, pelo amor de Deus, só faltava, né, Loi?
2: Por favor, né? Tem tudo a ver com a música que tô lançando agora, né? Pro nosso meio-dia, pro nosso almoço, com os Cometas. O nome da música é Pera Aí. Tem tudo a ver, né? Bom, seguindo então, desejando a você um feliz e abençoado almoço, vem aí o Cléo Moira com o debate esportivo e seus convidados até a 1h20 da tarde com o nosso correspondente internacional diretamente dos Estados Unidos, Ademar Spohn. Fique ligado.
12: Assim, ó.

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2: Meio-dia e 36 minutos.
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0: 12:40 desta sexta-feira, 19 de junho, tempo instável, temperatura de 12 graus em Salvador do Sul. Começando aqui pela Nova Salvador, mais um debate esportivo. A gente vai junto com você até 1:20, fora aqueles tradicionais descontos com apoio cultural de Centro Real, a Loja Rosa, tudo que você precisa em um só lugar, na Duque de Caxias 586, Hospital Unimed Vale do Caí, plano particular, mais saúde pertinho de você. 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Hoje, Valdir Edivino Schneider no estúdio, mas teremos mais uma vez a participação pra lá de especial do Ademar José Esponto, que tá realizando um grande sonho. Acho que o Valdir não pegou essa, né, Loivo? O Esponto tá realizando um grande sonho da vida dele, que é acompanhar uma cobertura, uma Copa do Mundo nos Estados Unidos. Não! Que é ser o correspondente internacional da Nova Salvador, né? E eu já tô louco de curiosidade para saber e ouvir os boletins que o Ademar Esponto mandou para nós, então já vou engatilhar aqui. Vamos lá, vamos conferir junto.
1: Pedro da Serra, amigos que escutam aí o debate esportivo na Nova Salvador. Chegamos agora de manhã aqui na Filadélfia, enquanto que a maioria dos brasileiros veio direto de Nova York para cá. Ontem já fizeram uma enorme festa aqui, tomando conta dos 72 degraus aqui que levam ao Museu de Artes, onde tem a estátua do Rock, Rock Balboa. Chegar lá em cima e chamar a vitória brasileira, né? Nós saímos de Nova York, fomos a Boston, fomos a Washington, chegamos agora de manhã, vamos conhecer um pouco mais a cidade hoje à tarde e tentar levar um pouquinho da nossa força, da nossa torcida, nesse roteiro incrível que a gente está fazendo aí, enfim, para tentar levar ao Brasil a vitória hoje à noite. E outros tempos, eu acho que a gente poderia esperar uma vitória fácil contra o Haiti, mas aquele futebol que o Brasil apresentou no primeiro jogo, a gente vai ter que evoluir. Seleção do Haiti, embora a Haiti, aí tem a situação toda complicada do país deles, né? Eles não conseguem nem treinar no país deles. A maioria dos jogadores jogam em séries de segundo nível pela Europa, mas é um time forte, é um time rápido, é um time organizado. Então eu imagino que se o Brasil não conseguir jogar mais do que jogou no primeiro jogo, vai ter muitas dificuldades para buscar a vitória. Enfim, Cléo, é isso aí. A gente vai estar aqui hoje na FanFest, torcendo pela vitória da seleção brasileira, vitória acho que para encaminhar a classificação. E lembrando também que nós temos a final da Transitros hoje, né? Ginásio Salvador do Sul deve estar aí tomado, o pessoal assistindo pelo telão e torcendo pela seleção, mas tentando buscar a vitória para quem sabe buscar o primeiro título da Transitros aí. A gente vai lembrar que o Lorenzo, que está aqui conosco, é ausência nesse jogo. A gente já andou pegando aqui no YouTube para assistir enquanto que olha o jogo da seleção, para assistir os amigos aí transmitirem a final da Transitos. Estaremos aqui torcendo, Lorenzo junto aqui, né, Lorenzo?
2: Isso aí, final da Transitos hoje, mesmo de longe estarei acompanhando e na torcida pela seleção do Salvador do Sul, esperando que na volta eu consiga jogar o jogo.
1: Show de bola, pessoal, abraço nosso aqui, tamo na torcida, valeu!
0: Valeu, Ademar José Espon, diretamente da Filadélfia, 72, onde daqui a pouquinho mais a seleção brasileira vai encarar o Haiti na segunda partida pela Copa do Mundo, partida do grupo C, 9:30 PM, horário de Brasília, né? Antes, ainda pelo mesmo grupo, tem Escócia contra o Marrocos. Que tal, Ademar Espon, de correspondente, Valdir? Boa tarde.
3: Ah, ele tem todas as credenciais, né? Na verdade, se a gente for observar, a vocação dele não é para fazer instalações de som, alarme. A vocação dele é falar na rádio.
0: O Spono, ele me deixou aborrecido com esse boletim dele, de certa forma. E fiquei obrigado a tomar um chá de camomila. Ou uma água de melissa, depois as palavras de Ademar expondo, depois que ele teceu suas teses sobre a seleção do Haiti. E me pareceu que nós vamos jogar contra a França, contra a Inglaterra. O expondo encheu de elogios ao time do Haiti, mas brincadeiras à parte, Valdir, eu vou dizer que o expondo tem muita fundamentação no que ele falou, que eu acompanhei esse jogo do Haiti, o jogo de estreia do Haiti contra a Escócia, e olha, incomodou os escoceses, que aliás, segundo o Spohn, gostam de uma boa bebidinha alcoólica, os escoceses, viu, Valdir?
3: É, na verdade, os escoceses fizeram uma demonstração de vamos dizer assim, de patriotismo no jogo contra, no primeiro jogo, né, onde o estádio inteiro parecia que só tinha escoceses dentro do estádio, cantaram o hino nacional escocês.
0: A torcida mais ruidosa, né?
3: Exatamente. É. Aliás, este é o grande, Cléo, você que participou, que foi na Copa do Mundo de 2014, na verdade, os jogos são apenas um aperitivo, porque o grande, vamos dizer assim, o espetáculo mesmo é aquele entorno, é a festa das torcidas, é a festa, é o encontro entre nacionalidades de todas de todos os cantos, né? Então é impressionante como isso movimenta e como isso satisfaz o público, né?
0: O Ademar Spohn trouxe diversos predicados relacionados à seleção haitiana, mas nós brasileiros não temos nada com isso, né, Valdir? Ao menos os brasileiros que torcem para a seleção brasileira. O Brasil precisa ganhar e precisa ganhar fazendo saldo. E o Brasil, poucas chances de gol criou na sua estreia contra Marrocos, o que nos leva a crer que poderemos ter mudanças, inclusive na linha ofensiva. Será que o Endrick vai ter oportunidade de jogar e mostrar seu futebol? O Neymar tá fora, né, Valdir? O Neymar tá fora, mas o Endrick é uma alternativa e que os torcedores cobraram muito a sua utilização, parece que vem fazendo bons treinos. Ouvi de um repórter, tem um goleiro cedido pelo Flamengo para completar o grupo de treinos lá nos Estados Unidos. Diz que o Endrick mandou o goleiro com bola e tudo para dentro do gol numa conclusão.
3: O que se fala a respeito do Endrick, vamos dizer assim, de forma negativa, é o fato dele não conseguir cumprir as instruções do treinador, né?
0: Será que ele não... tá bem perceptível o idioma do...
3: Não, exatamente. Lá, né? Mas isso a gente...
0: É cultura tática, então.
3: É cultura tática, sim. Muitas vezes o jogador, ele é tão confiante que ele entende que ele, vamos dizer assim, a intuição dele é melhor do que a tática. E de vez em quando funciona, porque o futebol brasileiro se notabilizou justamente por isso, pelo improviso, né? Mas os treinadores europeus, principalmente, eles não gostam muito disso. Então, assim, a instrução é: você recebe determinada jogada, você recebe aqui, abre para a ponta direita e entra dentro da área para concluir. Aí o que acontece? O Endrick, em vez de fazer essa jogada, ele acaba tentando driblar o adversário e concluindo a gol e não faz essa jogada.
0: Essa heresia de tentar driblar o adversário, né?
3: Exatamente.
0: Que heresia.
3: Mas esse é o grande problema que a gente enfrenta hoje, na seleção brasileira. São jogadores que estão sendo formados no futebol europeu e com isso tira-se desses jogadores esse ímpeto, infelizmente. E eu não tenho, vamos assim, eu não posso criticar o Spohn pela sua opinião. Não,
0: mas
3: eu
0: concordo com ele.
3: Porque qualquer seleção hoje é páreo duro para a seleção brasileira. Qualquer solução.
0: Eu concordo, inclusive já falei aqui segunda-feira no debate esportivo: olha, o Haiti. Quase aprontou para cima da Escócia. Teve um bom volume de jogo, pelo menos nos instantes finais da partida. Criou chance clara de gol. E o Spohn fez uma leitura que é muito pertinente. O Haiti não é essa galinha morta, não, Valdir. Muito longe disso. Né? O Haiti, que sempre era um saco de pancadas, está aí jogando sua primeira Copa do Mundo, se não me engano, né? Uhum. Mas, olha, o Brasil não... O Brasil não apresenta credenciais para nos deixar tranquilo. Ao menos não apresentou contra Marrocos, que é infinitamente superior ao Haiti, né?
3: O Haiti não jogou nenhuma Copa até hoje,
0: né? É que eu saiba, não, né?
3: Pois é.
0: Eu lembro daquele amistoso lá contra a fome que foi feito lá pela...
3: Sim, ali foi um dos
0: jogadores
3: mais bonitos de Ronaldinho Gaúcho.
0: Os jogadores chegaram em tanques da ONU no estádio, né?
3: Que
0: coisa incrível.
3: Foi a maior demonstração de reverência aos jogadores brasileiros que eu vi, aquele povo faminto do Haiti, né? Totalmente arrasado pela guerra civil interna.
0: E ainda
3: lá
0: teve terremoto depois lá ainda, né?
3: E eles felizes, cara, comemorando, saltitando, porque estavam vendo jogadores da seleção brasileira. E o gol que o Ronaldinho fez é aquele gol antológico, que ele driblou metade do Haiti. E eu acho, eu vou te dizer uma verdade, tá? Aqueles jogadores de defesa, eles não iam encostar no Ronaldinho. Eles iam pedir autógrafo dele,
0: mas
3: né?
0: Hoje é bem diferente.
3: É, exatamente. Né? E a torcida do Haiti, né, vibrou intensamente com o gol de Ronaldinho Gaúcho. Isso é uma lembrança que a gente tem do ano de 2004. Isso aconteceu lá em 2004. Mas ele falou alguma coisa da Filadélfia que eu acho interessante também, é uma curiosidade. O pessoal tem, vamos assim, tem constantemente optado, as torcidas visitantes têm optado por vestir o Rock Balboa, que está no fim desses degraus todos, né?
0: 72 degraus,
3: Vestir o Rock Balboa com as cores das seleções pelas quais eles torcem. E invariavelmente nesta Copa do Mundo, todas as seleções que vestiram o Rock Balboa perderam. Então,
0: digamos que é um Mick Jagger do contemporâneo.
3: Exatamente. Então, já vai aí uma orientação pro pessoal do Brasil, né? Roubem uma camiseta do Haiti e coloquem no Rock Balboa, porque aí nós temos mais chances de ganhar,
0: né? Ô Lorenzo, se tu estiver nos ouvindo aí, junto com o Spono, pelo aplicativo da Nova Salvador, pega discretamente uma das pega uma das camisetas do Grêmio, do Spon ou do Arthur e coloca lá no Rock Balboa.
3: Ah, não, aí você já quer que terminar, né? Aí eu vou sair da brincadeira, né? Eu não quero mais brincar.
0: Coloquem a camiseta do Grêmio no Rock Balboa, se é isso aí que tu falou mesmo. Eu não tinha reparado.
3: Mas tu sabe que pro Grêmio continuar perdendo, você tem que fazer isso. Pro Inter continuar perdendo, não precisa nem botar a camiseta.
0: Tu acha? Mas nós estamos na mesma, Valdir. A gente até está na frente de vocês.
3: Nós agora vamos melhorar, nós teremos Renato Portaluppi.
0: Pois então, o Renato bailou no Clube de Regatas Vasco da Gama. A demissão anunciada aí entre a noite de ontem e a manhã de hoje, né? Até não era um clima muito bom lá pro Renato, lá em São Januário. Até chamou a atenção que o Renato a gente sempre teve como um cara, um ótimo gestor de vestiário, né, Valdir? E lá no Vasco não, os jogadores não estavam contentes com ele. E isso derrubou
3: ele. Isso é bastidores.
0: Chamou atenção. Não,
3: eu
0: mas
3: custo acreditar.
0: Ele fez críticas públicas aos jogadores equatorianos e colombianos. Isso nunca vai repercutir bem. Eu acompanhei aquela entrevista dele, né? Então, falando até do Inestrosa. O Inestrosa, não sei se tu vai lembrar, Valdir, aquele jogador que veio do Nacional de Medellín pro Vasco e que deu um calor no Inter nos jogos da Libertadores ano passado. Mesmo que no Beira-Rio o Inter venceu 3-0, mas esse cara botou o terror pra cima da defesa do Inter, né? E depois, lá no jogo na Colômbia, nem se fala. É bom jogador, mas com o Renato não conseguiu jogar. O cara não desaprendeu. Claro que tem a mudança do país, às vezes tem alguns jogadores que levam tempo pra se adaptar. O
3: Sinistrosa não era pretendido pelo Inter?
0: Também. E acabou
3: parando. Indo pro Vasco.
0: É, pois é.
3: Que era do. Exatamente, fez uma excelente campanha pelo Nacional, pelo Atlético Nacional de Medellín, né?
0: Pois é. E aí queimou que tem mais jogadores colombianos e equatorianos por lá no elenco do Vasco. E alguns jogadores brasileiros se relacionam muito bem com eles. E é o que reza a lenda, né? Que a partir dali o Renato acabou perdendo a gestão do grupo. E quando tu perde o grupo, Valdir, não tem muito o que fazer. Não dá pra trocar todo o time, é mais fácil trocar o treinador, né?
3: Eu não quero aqui ser o advogado de defesa do Renato, até porque muitos treinadores acabam caindo porque querem preservar o grupo, né? Acabam caindo. Na verdade, o jogador, eles são muito ali, muito, muito sensíveis, muito mimimi. Cara, se tu é ruim, tá jogando mal, o treinador tem que dizer, não, cara, tu tá ruim, cara.
0: Tira do time.
3: E chega pra imprensa, olha, cara, nós combinamos aqui no vestiário antes do jogo, lá dentro os caras fizeram exatamente o contrário do que eu falei. Gira. Quer dizer, esta derrota, ela é exclusiva dos jogadores, por quê? Porque eles não cumpriram as minhas instruções. E isso tinha que ser dito. até para deixar claro. Aí, claro, a imprensa vai dizer assim: ah, o treinador que fez isso, ele não tem a gestão do grupo, e não sei mais o quê, porque o grupo não está acreditando mais no treinador. Mas é, cara, hoje, o único ser no futebol que não pode ser tocado, porque senão ele quebra, feito um cristal, é o jogador.
0: É verdade. Valdir, dito isso, tu é plenamente favorável à demissão de Luiz Castro, diretor do Renato, para o segundo semestre?
3: Não.
0: Não?
3: Não.
0: Mas tu quer o Luiz Castro, tu quer dar mais tempo pro português?
3: Não, na verdade, o grande problema que nós vamos ter com o Renato é que ele vai abortar esse processo de juvenilização do Grêmio. Ele não vai aproveitar os meninos, por quê? Porque ele quer resultado imediato, e aí ele não quer formar jogador, ele vai para cima. Por que que ele formou lá o Arthur, o Everton, o PP? Por que que ele formou naquela época? Porque tinha um time montado. E aí ele colocava uma outra peça que ia se destacando, né? E conseguia aí fazer essas revelações. Mas depois, quando o Grêmio começou a cair, que ele treinou o Grêmio, ele nunca mais aproveitou o jogador da base. Pelo menos que eu me lembre, não. Ele só pegava cascudos, né, para tentar se proteger, né? Então, eu acho que o Renato é um excelente, ele é o perfil do Grêmio, né? Ele é o perfil do Grêmio, mas eu acho que nesse momento nós precisaríamos um treinador que tivesse mais sintonizado com a ideia da direção, e até acho que a direção não vai, porque
0: Jorge Machado tá aí dando sopa.
3: Porque
0: e ele gosta de base.
3: O tio do Arroz, ele já deixou claro.
0: Ah, né? Pois é, o tio do Arroz é que o Roger aí não pode, ele não era só canhota dentro de campo. Fora daí,
3: o tio do Arroz não quer, e nem o Renato, porque
0: nem
3: naquela
0: naquele
3: áudio, naquele áudio que
0: ele
3: vazou,
0: do Renato
3: que o Renato não aproveita a base, que precisa aproveitar a base, claro. Ele é um investidor, ele precisa recuperar o dinheiro que botou no grupo.
0: Ah, lógico, e né? Só no início do ano foram 60 milhões.
3: É, né? Então, e só vai ser recuperado no momento em que tiver venda, né? E olha, eu vou te dizer uma coisa, o Grêmio conseguiu a proeza de estar aí colocando no mercado para faturar em torno de 200 milhões em vendas, cara. Isto é uma grana absurda, né? Que vai tapar só a cárie do dente. Só vai tapar a cárie do dente. O resto da dentadura continua em aberto.
0: O Grêmio perdendo, né, Arthur, provavelmente Gabriel Mac e o Vieira também saindo. São, claro, vai forar os caixas, mas o torcedor gremista certamente fica preocupado com a questão técnica dentro de campo. Se com os três já estava ruim, imagina sem eles, né? O Inter, por sua vez, anunciou, tá prestes a anunciar, segundo as fontes especializadas, a vinda de Maripán, zagueiro chileno de 32 anos, estava no Torino da Itália.
3: Está parecendo o Marques Pan.
0: Jogou no Monaco, jogou no Alavés da Espanha, surgiu na Universidade Católica e joga na seleção do Chile já tem um tempo. Se bem que

0: é muito veloz.
1: É, né? Zagueiro pela direita ou pela esquerda?
0: Ele é central. Central, Valdir. O melhor desempenho dele é como central e jogando mais próximo da própria área, porque ele não tem uma boa velocidade de recuperação. Eu vi isso, fiquei preocupado, mas dizem que é experiente, que é enérgico, que vibra, é um jogador sanguíneo, né? Isso se espera sempre de um zagueiro, ainda mais aqui na América do Sul. E eu vi, mas ele é um pouquinho lento, daqui a pouco ele tem uma certa dificuldade. Pensei, será que tem cintura dura? Mas eu me lembrei que as outras opções do Inter são Juninho, Cleito Sampaio, Vitor Gabriel, o mercado com 40 anos longo. Não dá para reclamar da contratação, né, Valdir? Pelo amor de Deus, né? A gente tem que ter humildade. Saber que mesmo o cara vindo na descendente, ainda tem tudo para ser muito útil pro Inter na sequência da temporada.
1: Ah, sem dúvida nenhuma, sem dúvida nenhuma. É um jogador que certamente vai crescer, vai melhorar aí as opções da defesa, até porque como uma substituição ao mercado, né? Porque o mercado ele está também já no final da carreira e ele tem essa dificuldade de daqui a pouco jogar vários jogos seguidos, né? E vai ser uma boa opção ao mercado e principalmente, né? Não vai deixar os outros jogar.
0: Pois então.
1: Aí, por exemplo, se o mercado não puder jogar, tu vai ter esta opção, né? Como é que é o nome dele?
0: Maripan.
1: Maripan, é. Né? Vai ter essa opção em vez de você colocar Cleiton Sampaio, Juninho e...
0: Guilherme Maripan, tá?
1: Maripan, exatamente. Esse nome não me é estranho.
0: Ele jogou, ele foi titular do Torino no último campeonato.
1: Mas eu acho que ele jogou pela seleção chilena.
0: Joga.
1: Em algum jogo aí...
0: Teve um entreveiro com o Neymar. Hã? Uma vez, se pegou com o Neymar uma vez, saíram na discussão. Ele, nesse ano, pelo campeonato italiano, jogou 27 vezes, fez 2 gols e tomou somente 4 cartões amarelos. Embora me falaram que seja muito enérgico e seja um jogador que use muito do físico, só 4 cartões, não é tanto assim, né?
1: Mas isso é sinal de que ele é enérgico, mas ele não é desleal.
0: Duro sem perder la ternura?
1: Jamás! duro, mas sem perder la ternura, jamás.
0: Guilherme Maripan. Então,
1: como é que é? Os fortes também amam. Os brutos
0: também.
1: Os brutos também amam.
0: E agora, Valdir, eu vou, depois desses devaneios filosóficos, eu vou chamar um brequezinho, tem notícia da hora. E, claro, o principal assunto na sequência do debate, Copa Transitro Sicredi de Futsal. Vai ferver o negócio no ginásio daqui a pouco mais.
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0: 1:03.
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2: Notícia do portal G1. Israel e o Hezbollah concordaram em renovar o cessar-fogo no confronto do Líbano nesta sexta-feira, disse a agência de notícias Reuters, um membro do alto escalão do governo dos Estados Unidos. A nova trégua, segundo a fonte, entrará em vigor a partir das 16h do horário local do Líbano, 22h pelo horário de Brasília. Após o anúncio, a Agência Nacional de Informação Libanesa afirmou que Israel voltou a fazer ataques. De acordo com a agência, um bombardeio israelense atingiu a cidade de Sejur, ao sul do Líbano. Antes, durante a madrugada, Israel já havia atacado o território libanês em uma ofensiva que deixou 47 pessoas mortas, segundo o Ministério da Saúde local. A fonte da Reuters afirmou ainda que negociadores dos Estados Unidos e do Catar elaboraram um acordo com a ajuda do Irã.
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0: Voltando com o debate esportivo, agora 1:08, tempo nublado em Salvador do Sul, temperatura de 13 graus, né? E claro, vai esfriar, a previsão é de muito frio, o tempo não deve mais chover tanto assim, é o que dizem as previsões, Valdir. São previsões, não são afirmações, daqui a pouco pode dar uma garoa durante a tarde, até no início da noite também, né? Mas o final de semana, sobretudo no domingo, tende a ter um tempo seco. Mas lá dentro do ginásio, esses dias a gente até fez a brincadeira com o Alex, o pessoal que estava dentro da quadra fazendo as reportagens, lá dentro da quadra vai ferver o negócio hoje de noite. No melhor sentido, né, Valdir? São decisões, são dois grandes jogos, é a 7ª Copa Trancito Sicredi de futsal. Essa que é uma das competições mais prestigiadas, né, no interior gaúcho, no futsal, chegando na sua reta final. E na principal categoria, que obviamente aqui traz mais atenção aqui para nossa comunidade, Salvador do Sul encarando Harmonia. Salvador do Sul ainda perseguindo essa taça da Força Livre. Já ganhou há 2 anos o Sub-15, mas a Força Livre ainda não. Inclusive, o senhor e eu estivemos acompanhando e transmitindo lá em 2022 aquela final contra a Poço das Antas dramática e decidida nos pênaltis com vitória dos visitantes. Do outro lado tem a Harmonia. Harmonia invicto, a exemplo de Salvador do Sul nessa edição, mas a Harmonia já com 2 conquistas, aliás, é o atual campeão, né? Então é uma briga de time grande, mas a Harmonia querendo fazer seu retrospecto positivo na história da Copa Trancito Sicredi e Salvador do Sul querendo entrar pro hall dos campeões. O que vai dar, Valdir? Perguntinha fácil.
1: Ah, pode dar qualquer coisa. resposta fácil, né? Pode dar qualquer coisa. Eu realmente tenho muita dificuldade de dar um prognóstico, porque no futsal, qualquer vacilada, por menor que ela seja, ela é fatal, né? Então é complicado, mesmo que você consiga, por exemplo, fazer gols faltando 1 segundo, faltando 2 segundos e tal, mas também você pode levar gols assim... de relâmpago, né? Então a decisão é muito complicada, né? Vai depender justamente desses detalhes. O time que estiver mais maduro dentro de campo, que estiver mais focado dentro de campo, que cometer menos erro dentro de quadra, não de campo.
0: Força do hábito, né?
1: Que cometer menos erros em quadra, certamente sairá campeão, né? Nas duas partidas. O Salvador talvez tenha no fator local um leve favoritismo, única e exclusivamente pelo fator local. Só que a Harmonia já jogou 2 vezes aqui, né?
0: Exatamente. Nesse
1: campeonato.
0: Ganhou bem.
1: Então, a Harmonia, a gente também não pode dizer, até Salvador do Sul também já jogou várias vezes em Harmonia. Então, não se pode alegar que desconhece a quadra.
0: A quadra de Harmonia tem dado sorte para Salvador do Sul nesse ano. Lá, Salvador obteve a classificação nas quartas de final e também na semifinal, sim, né?
1: Porque hoje, no futsal, da forma como é intensivo, né? Porque o futsal, há alguns anos atrás, o futsal amador aqui na região se tornou extremamente dinâmico, intenso, né? E aí, muitas vezes, o próprio tamanho da quadra, a constituição do piso, isso tudo pode influenciar. Então, quando o jogador já conhece a quadra, né, ele consegue desempenhar melhor o seu futebol. E a Harmonia... Tem conhecimento da quadra pelas partidas que já disputou, mas aí tem um fator local, tem aquele ambiente, né, de estar jogando fora de casa e tal, que pode, de alguma forma, auxiliar Salvador do Sul, mas vai ser um jogo muito complicado. Assim como, também, lá no jogo de volta, a Harmonia vai ter um leve favoritismo em cima de Salvador do Sul pelo fator local. Mas também lá nada disso é decisivo também. Vai depender muito do primeiro jogo. Se tiver um vencedor aqui, né, vai ter outra partida.
0: Até é importante assinalar para os ouvintes que, diferentemente das fases anteriores, não tem time, por exemplo, que joga por 2 empates. A final não tem mais essa vantagem que o time de melhor disciplina jogar por 2 empates nas quartas e nas semifinais, né? Então, na final, esse critério não existe mais. Então, quem vencer, claro, na pior das hipóteses, vai ter os pênaltis no jogo de volta, né? Então, vencer sobretudo para Salvador, que joga em casa, é fundamental. Logo mais essa partida deve começar por volta das 8:30 da noite, na preliminar, cedinho, 7:30, vá cedo ao ginásio. Brochir contra Paverama, Valdir, Brochir contra Paverama. Paverama, pelo contexto da competição, entra sim como favorito na disputa, mas Paverama só teve uma derrota no campeonato e foi, sabe para quem? Justamente para Brochir na primeira fase. Ou seja, né? Não dá para entrar muito de salto alto, que Brochir já mostrou neste próprio campeonato, embora seus números sejam bem inferiores aos de Paverama, que pode sim encarar muito bem o adversário, que é de cidade vizinha.
1: É, exatamente. Eu não tenho conhecimento das circunstâncias desse jogo entre Paverama e Brochir, porque não foi realizado aqui.
0: Foi lá em Parecinova essa partida.
1: Mas se ao contrário da Força Livre, a gente que não tem nenhum favorito, eu posso apostar no favoritismo de Paverama pelo que eu vi. Eu vi Brochir jogar e vi Paverama jogar. E olha, me encantou o futebol, o futsal de Paverama. É um time extremamente bem treinado, coeso, um conjunto muito bom. Tem um jogador aí que é decisivo, né? O goleador.
0: Vinícius Pilger, se não me engano.
1: Isso, Vinícius.
0: Goleador da categoria.
1: Goleador número 25, se não me engano, sempre ele usa a camisa 25. Eu vejo assim um amplo favoritismo de Paverama. E eu falo isso antes, porque pode acontecer o inverso. Pode acontecer de Brochir ganhar novamente,
0: Brochir
1: sem dúvida
0: não era
1: nenhuma.
0: Favorito contra a Poço das Antas nas semifinais.
1: Eliminou
0: o Poço das Antas.
1: Exatamente. Mas eu tenho que olhar o histórico. Né? E eu, como analista, vou olhar o histórico para dizer que o favoritismo, isso não quer dar garantia de vitória. Mas o favoritismo hoje, pelo histórico, pelo conjunto da obra, é de Paverama. Né? Assim como o conjunto da obra nesse jogo entre Brasil e Haiti, né? O Brasil certamente é favorito. Né? Se vai ganhar, isso é outra coisa.
0: A Vinícius Ordem me mandou uma foto do chimarão já preparado. Acho que é o aquece pro ginásio, ou essa já é a cuia que tu vai levar pro ginásio hoje de noite, Vinícius, né? Vá cedo pro ginásio, né? Ah, mas tem o jogo da Seleção Brasileira. Sim, pessoal, já foi dito aqui, mas não custa repetir que será disponibilizado no ginásio poliesportivo um imenso telão para que você fique com um olho na Transitros e outro na Seleção Brasileira contra o Haiti. Esse jogo começa às 9:30 da noite, horário Brasil e Haiti.
1: Bom, se a final começa às 8:30, provavelmente até às 9:30 já tenha terminado.
0: Sim, já está bem encaminhado.
1: E eu te falei hoje no comentário também que é interessante, porque isto é sempre mais gostoso quando você consegue olhar o futebol rodeado de amigos, né?
0: E com serviço de copa e cozinha.
1: Exato.
0: Roma, aqueles então, pastéis maravilhosos que o senhor bem sabe, né? Valdir, a cerveja branquinha.
1: Normalmente, quando a gente assiste um jogo assim, mais em público,
0: trincando os latões.
1: A nossa ansiedade diminui, não fica aquela agonia que a gente tem quando fica sentado sozinho na frente da TV. Então, até por isso, é interessante, né? Olhar o jogo lá, você vai poder confraternizar com os amigos, vai poder xingar à vontade o árbitro.
0: Sem se preocupar se os vizinhos vão se incomodar, né? O pessoal que mora em prédio, né?
1: E principalmente se levar xingão da mulher, né?
0: Pois
1: porque
0: é,
1: normalmente a mulher
0: não gosta dessas reclamações.
1: Desse tipo de coisa. Aí, ó, os netos estão aqui, os filhos estão aqui.
0: A Mara te dá muito cartão amarelo, tá muito de xingar.
1: Na verdade, a minha esposa, ela xinga mais do que eu.
0: Isso nunca esqueci, Valdir. A Mara foi muito mais participativa naquele Grenal que nós fomos assistir no Beira-Rio. O senhor estava muito mais calmo.
1: Mas eu como torcedor, eu sou extremamente contemplativo.
0: Ah, pois é.
1: Eu me porto de maneira muito contemplativa no jogo. Eu vibro no gol, mas eu não xingo, dificilmente eu me foco em olhar. A minha esposa não, a Mara ela é mais participativa, ela xinga, ela grita e tal. Talvez seja até melhor fazer isso, porque é um momento de extravasar também, né?
0: Com certeza. Valdir, deixa eu só citar também que nós teremos amanhã, claro, se o tempo colaborar, por enquanto a previsão não é muito favorável, não, os jogos aí das semifinais do campeonato de futebol 7 aqui de Salvador do Sul, Municipal Futebol 7. Uma partida pelos veteranos, a CBV contra a Amizade, E na Força Livre Basquetinho contra Fenerbahçe e Sem Carinho contra Amizade, isso amanhã à tarde, a partir das 15 para as 2, lá no campo do Juventus em Linha Comprida. Então, claro que uma atenção toda especial dedicada ao futsal, à Copa Trancito Sicredi, que tem jogos de ida das finais hoje, mas amanhã também, se o tempo colaborar, a bola vai rolar lá no campo de Juventus em Linha Comprida, jogos importantes pelo Municipal de Futebol 7 de Salvador do Sul, Valdir.
1: É uma excelente competição também, já que não temos o futebol de campo, o municipal de futebol de campo, né? Foi estendida aí, né, a questão do futebol 7, que preenche esse espaço na programação, né, de jogos, e dá oportunidade para os atletas que são da grama, né, participarem aí de um campeonato, estarem, vamos dizer assim, se movimentando, né, esperando justamente a cereja do bolo, que é o alicerce a partir de setembro, né?
0: Pois então, Valdir, só para passar a régua no debate esportivo de hoje, a gente lembra, pela Copa do Mundo daqui a pouco, às 16h, em Seattle, tem Estados Unidos contra Austrália, dois times que venceram na estreia, né? Na Copa do Mundo, o jogo pelo grupo D, e mais tarde ainda, bem mais tarde, já vai ser amanhã, meia-noite, Valdir. Turquia contra o Paraguai, né? Os dois times que obviamente vieram de derrotas, Estados Unidos e Austrália venceram, necessariamente os outros dois perderam em suas estreias na Copa do Mundo. Brasil, 9:30 da noite, contra o Haiti. Antes disso, às 7 da noite, diretamente de Boston, Escócia e Marrocos. Senhor Valdir Edwin Schneider, expondo lá na Filadélfia, na FanFest.
1: Escócia e Marrocos, eu aposto minha cabeça contra uma lata velha que Marrocos será vencedor, né?
0: Olha que já tivemos alguma surpresa.
1: Não, a gente tem surpresa.
0: Teria feito a mesma aposta no jogo da Espanha com o Cabo Verde, do Vozinha, né?
1: Sem dúvida. É. Mas isso é o que movimenta o futebol. E muitas vezes você faz prognósticos em cima de uma realidade, até então, né? E não conta com o fator surpresa, né?
0: Sim.
1: Então, e é no fator surpresa que diminuem as chances de vencer dos apostadores, né? E a surpresa aumenta o bolo para quem identificou aí uma possibilidade, né?
0: Pois então.
1: Porque eu vou te dizer uma coisa, quem apostou em empate em Espanha e Curaçao, ele apostou contra a sua convicção.
0: Cabo Verde.
1: Ele apostou contra a sua convicção. E certamente ele disse: eu vou fazer uma aposta aqui para ganhar sozinho o bolão, né? Porque
0: geralmente é errado, mas quando dá certo, né?
1: Não, exatamente. Aliás, eu só não sei qual é o jogo, estavam pagando 26 para cada real investido, ou seja, apostou R$10 e ia ganhar 260.
0: Quem gosta de fazer esse tipo de aposta, claro, jogue com responsabilidade. O jogo é proibido para menores de 18 anos. Quem gosta de apostar em zebra é o Fibo.
1: Isso, o Fibo revelou no comentário hoje que tinha essa. Só que eu não sei exatamente qual é o jogo. Eu até acho que é o jogo do Brasil, tá? Que o Haiti estaria. Que está aí.
0: Só faltava.
1: A vitória do Havaí ia pagar do
0: Haiti, né?
1: Do Haiti, aliás. É. Eu não sei por que eu falo Havaí.
0: Pois então.
1: Havaí, Haiti, começa com H.
0: É que
1: dois,
0: é essa, né? Ilha, né?
1: São ilhas.
0: O Havaí tá na ilha de Santa Catarina, Figueirense está no continente. O Haiti também, por ali.
1: Mas eu falo Havaí pelo Havaí.
0: Estádio. Eu achei que eu tava falando do Havaí. Também. Não, mas é pertinho. Quer dizer, o Havaí é um pouquinho mais longe, né?
1: Sim.
0: É um
1: estado americano, né? É um dos 50 estados americanos, Havaí.
0: Lá no meio do Pacífico.
1: Exatamente.
0: Vamos passar aí.
1: O famoso local onde ficava o
0: Pearl
1: Harbor, exatamente.
0: Ataque em 1941.
1: Exatamente. 7 de dezembro de 1941, que a esquadra norte-americana foi destruída pelos kamikazes.
0: Que outrora foram chamados por Ricardo Rocha de Kawasaki, né?
1: Exatamente. Pearl Harbor, que significa porto, né?
0: Isso.
1: De Pearl. Yeah. Harbor é porto, né?
0: Pearl é pérola, né?
1: É, pode ser.
0: É, né? É isso aí, eu acho que é. Valdir, eu tenho que passar a régua. Nós estamos com o tempo estouradíssimo no debate esportivo. Não sei se vai ter debate segunda. Isso é uma incógnita, nós vamos ver das condições técnicas ainda, né, Valdir?
1: Sim. Principalmente o material humano disponível.
0: Exatamente. Mas de toda forma a gente vai repercutir tudo que acontece no esporte da região. e também, claro, na Copa do Mundo, seja no debate esportivo ou no programa do meio-dia, se não tiver debate esportivo segundo.
1: O que você acha de, no debate esportivo, eu trazer uma entrevista com o Usain Bolt? Uma entrevista exclusiva de Usain Bolt na Rádio Nova Salvador.
0: Isso vale dois pastéis e uma Pepsi.
1: No mínimo, né? Um de carne e um de queijo, né?
0: Isso aí. Feitoria, gente, na sequência tem a Lidiane Hermes, também a Tita, e hoje o Paradão será apresentado às 6 horas por João Carlos Maier.
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1: Uma hora e 29 minutos.
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Simbora comigo a partir de agora. Show da tarde chegando, é o show da tarde de sexta-feira. Hoje, 19 de junho, 2026. Muito boa tarde. 87.5 FM, a Rádio Nova Salvador FM. Eu, Lili Hermes, estarei contigo até às 4h30. Com muita alegria, com muita satisfação. É um prazer estar contigo. Excelente tarde de sextou. 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Beleza, até aqui tudo certo, acompanhar o debate esportivo, como estão, animados para o jogo logo mais à noite? Por isso resolvi voltar. Quem aí na nossa sintonia ousa dizer qual vai ser o placar de hoje? Alguém dá um palpite? Então já traz o teu palpite no WhatsApp aqui na Rádio Nova Salvador. Show da tarde, quanto vocês acham que vai ser o jogo? Conta pra mim. Muito bem, é sexta-feira, vamos iniciando a nossa programação, logo mais tem desfile de bandas e também mais às 15h30 da tarde em diante a gente abre o baú também por aqui. Leonardo com Sextou.

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0: Uma salva de palmas, Mari Fernandes!
1: Obrigado, gente!

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0: Então, já sabe onde vai assistir o jogo hoje, mas que maravilha, no bar, no restaurante, em casa, na galera, sozinho, não quer dizer o jeito que você vai assistir, né? Tem gente que nem vai assistir, cada um com o seu gosto, né? Tem gente que já largou de mão, mas eu vou dizer pra vocês, tem um sentimento que eu não sei explicar dos brasileiros, que mesmo aqueles que não acompanham futebol, quando é jogo da Copa, acompanham. É isso. Eu não acompanho jogo nenhum de futebol. Nenhum Grêmio, Inter, não acompanho o jogo, mas quando tem Copa eu acompanho e eu gosto. Que estranha essa sensação. Que será isso, né? 1h53, vamos lá, como está a nossa queridona Vera Mafacioli, minha amiga querida?
2: Boa tarde, amiguinha do meu coração. Te amo muito, muito, muito.
0: De eu vou montão. Dar o meu palpite
2: 2-1, Brasil, bora, bora, bora. Você tá bem, amiga? Roda uma música bem legal aqui pra nós, Vera Mafacioli, Vera Lisenfeld e o Mylon, tá bom? Amamos você, estamos de escuta aí.
0: I love you! Vai
2: lá, olha os meus stories pra você ver que coisa mais linda.
0: Vou olhar os stories sim, tá bom? Então, um abraço e um beijo pra vocês. A outra Vera deve estar na faxina e na vizinha também, né? Um beijão, minhas meninas queridas. Separei para vocês essa música aqui, que chama assim, M de Mulher, Ícaro e Gilmar. Também, pessoal dando a sua, seu palpite, né? A Reni Ritter diz assim, boa tarde, Lili. O Brasil vai ganhar de 1-0. Só um? Só um, Reni? Pior que eu acho que também vai dar mais ou menos isso. 1-0. Ouso dizer 2-1 também. Também é um bom palpite, né? Tem gente dizendo que vai dar 4-0, que o Brasil vai levar um vareio, mas eu não acredito, não. Acho que eles vão vir diferentes hoje, né? Reni Carlos Lourens, boa tarde, minha amiga. Um grande abraço para vocês. Vamos lá, então. M de Mulher.

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E vamos lá, marcando 2:03, 2:03. Giro de notícias, as principais notícias em destaque, chegando através dos principais jornais na nossa programação. Ação do governo federal leva serviços de 12 ministérios e diversos órgãos à Praça da Alfândega em Porto Alegre. Também chegando aqui, Itália reage com indignação e a comentários de Trump sobre Meloni. Então, a Itália reage com indignação a comentários de Trump sobre Meloni. Também vamos seguindo com

mais informações que estão em destaque para o dia de hoje. O Grêmio acerta a venda de André Henrique para clube turco. Marlon volta a correr após fratura no tornozelo. Inter perde para o Ceará e adia o sonho de retornar à elite do Brasileirão. Seguimos logo mais trazendo mais informações também sobre a Copa do Mundo. Alô, Benoit, pessoal que está na nossa audiência, um grande abraço para vocês. Tudo de bom. Tem mais música chegando? Claro que sim. A gente vem com a música do Luan Santana na nossa programação com São 2:04. Boa tarde. Vai o nosso abraço para o Silvério também. Parece novo. Alô, Andréa, um abraço, boa tarde. Tá chovendo aí? Conta pra nós, meu amigo.

0: É, simplesmente A. É isso. Luan Santana, uma boa tarde. José Silvério Rainer, diz ele, nem chuva nem frio, que maravilha. Aqui deu uma paradinha, não? Tá chuviscando bem fininho, é isso. Mas não tá frio, viu, Silvério? Um abraço pra vocês. José Maurício Cuno, boa tarde, Lili, minha amiga. Um abraço pra vocês também. Nosso amigo José Maurício Cuno, sua esposa Bernadette. Excelente e maravilhosa tarde. Fala, meu amigo Hilário da Benoite.
1: Fala, Lili, boa tarde, tudo bem? Escutei te falando. Da onde o pessoal vai assistir o Jogo do Brasil hoje? Passando então para fazer o convite. Hoje tem Transitros no ginásio aqui a partir das 7:30. Organização da OMA, da Prefeitura Municipal. O pessoal está todo convidado para vir assistir a Transitros e vai ter telão, um super telão, onde vai passar o jogo da seleção brasileira. Então, o pessoal que quiser vir assistir num telão lindo, maravilhoso, todos os caminhos levam hoje para o ginásio municipal aqui de Salvador do Sul. Abraço.
0: Muito bem, uma boa pedida. Então, o pessoal reunido, como o Valdir falou hoje no debate esportivo, juntos, assim, assistir o jogo juntos, em turma, é bem mais bacana. Então, vamos lá, hoje para o ginásio conferir a Copa Transitros e depois conferir o jogo da Copa no telão, todos juntos com aquele pastel, né? Aquela cervejinha, aquele refri, a conversa amiga, que sempre fica melhor a resenha quando se está junto de outras pessoas para assistir o jogo, né? Um abraço especial, então, para toda a equipe da Benoite Salvador do Sul. Vocês gostam aí na Benoite de Paula Fernandes? Paula Fernandes gravou uma música junto com a Shania Twain, né? Como quiserem. Enfim, ficou bem bacana. Não é nova, claro, ela não é nova, mas é linda e a gente vai compartilhar com vocês por aqui. E o vídeo da música começa assim: somos do tamanho dos nossos sonhos, Fernando Pessoa. E ela fala o seguinte da Paula Fernandes: essa é uma mulher que canta desde os 8 anos, faz aniversário no mesmo dia que eu, 28 de agosto. Ela é linda, ela é uma grande estrela no Brasil. Paula Fernandes, recebam Paula Fernandes nesta linda canção.

0: da canção. Show da tarde, show da tarde. Quem mais vem dando seu alô na nossa programação? Reni Ritter, um abraço no Bela Vista. Reni, Carlos Lorenz, Vera Mafacioli, um beijo para as duas Veras na nossa companhia. Mailon também. Venícia Ort, na linha do meio, grande abraço para Venícia e um beijão para todas e todos vocês. Chegando agora às 2h14, recadinho dos nossos apoiadores culturais. Na sequência, já voltamos com mais.
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0: 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Vem, Shakira, vem! Hoje tem jogo da Copa. Isso, e vocês estão aí na ansiedade, não? Não estão na ansiedade? Quem quer mais dar o palpite, pessoal que está na sintonia, envia teu palpite no WhatsApp aqui da rádio. Vem, Shakira! É dia de Copa, Rádio Nova Salvador FM, Copa 2026.

Shakira. Música oficial da Copa do Mundo 2026. We rise, we rise. 12:20. Até hoje, a cantora Shakira participou oficialmente de 4 Copas do Mundo. A estrela colombiana se tornou a artista que mais lançou canções e esteve presente em cerimônias na história do torneio. Histórico da artista da Shakira, cantora Shakira, Copa de 2006 na Alemanha, Copa de 2010 África do Sul, com Waka Waka, vocês lembram? Ah, essa música é demais. 2010 África do Sul e Copa de 2014 no Brasil, ela apresentou a canção La La La ao lado de Carlinhos Brown no encerramento da Copa no Brasil em 2014 e agora a Copa de 2026 na abertura oficial do torneio. Então, participação da Shakira em 4 Copas do Mundo: 2006 Alemanha, 2010 África do Sul, 2014 Brasil e agora 2026. Legal demais, e a gente vai conferir justamente essa aí, Waka Waka, para vocês em clima de Copa.

0: Essa música ficou na nossa memória, né? Como que pode? Grudou, ela é contagiante, é demais, Shakira Waka Waka. Essa desse ano não pegou, né? Não sei, mas enfim, essa aí marcou demais, pelo menos pra mim. Contagiante essa música, ela é demais, uma energia, né? E o Hilário Ranher da Benoit ousa dizer que vai dar 4-1 para o Brasil. Ah, otimista, otimista, é assim que eu gosto. 4-1 para o Brasil, diz o Hilário, fora os ameaços. Eu acho que vai dar mais ameaços do que de fato gol, viu? Mas tudo bem, talvez eu esteja um pouco pessimista. 2h26 e a gente segue na programação. Taquini Lojas Reicher, na sequência eu já volto.
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0: Muito bem, são 2h27. Vocês estão muito otimistas pro meu gosto, hein? Ou eu muito pessimista? Pode ser também. Borracharia e Pneus Hertel, uma boa tarde, gente. Beijo, vamos trabalhar, gurizada. Muito bem, daqui a pouquinho a gente traz mais ofertas em destaque da Ouro do Sul para o final de semana. Alô, Benoit, Fidumijeca, cortando as BR.

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1: Fernando de Sorocaba!
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1: E a gente vai seguindo assim, sextou. É sexta-feira, tá quase, né?
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1: Amigos da Borracharia e Pneus, Ertel, boa tarde, gente. E o Murilo, tá por aí? Não, hoje não, né? Meu amiguinho Murilo, um abraço especial para ele. E a gente vai trazendo pro pessoal da Borracharia e Pneus Ertel esta parceria que dá certo. Tem Ana Castela na programação, cantando com Rodolfo Alessi. Me gusta. Show da tarde. Obrigada pela tua companhia, hein?

0: Me gusta.
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Muito bem, seguimos na nossa programação. 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Por isso resolvi voltar, são os segredos da paixão. 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Tá bom que tá danado. Tá bom que tá danado, né? Daqui ninguém me tira. O bailão tá bom. Nossa amiga e ouvinte Venícia Horta está na audiência. Lili, oi, abraço ao meu filho Luciano, minha nora Esther, o filho Leandro, a Vitória e a neta Elisa. Tá faltando alguém aí nesse teu abraço, tá faltando alguém, Venícia? Pensa um pouquinho. Deixou de fora, que feio. Muito bem, vamos lá, vamos seguindo na programação. São 2h42. 2h40. Tinha faltando alguém nessa tua relação de abraços aí. Que eu acho que essa pessoa merece aquele beijo, né, Venícia? Hoje é dia de roteiro. O alô especial aos nossos amigos nos bares da cidade. Tá rolando aquele carteado, a gente sabe. Esse tempinho é propício para um carteado, né? Tira o pé do freio. É, Venícia, cuida um pouquinho, não deixa de fora o maridão, não pode. Um abração, um beijo pro maridão. Ah, ele tá em Broxir, não vai escutar igual, né? Beleza, agora eu vou fazer um desafio para quem está na nossa companhia. O desafio é o seguinte: eu vou tocar uma trilha de Copa do Mundo, tá? E vocês vão dizer de qual Copa, qual ano foi essa Copa do Mundo, certo? Então vamos lá, trilha sonora da Copa do Mundo de... Aí vocês vão me responder e eu vou trazer agora por aqui no Show da Tarde. Vocês vão dizer qual Copa do Mundo foi essa com essa trilha.

Nada de sugestão? Rick Martin, tá? Dica Rick Martin, vocês perceberam, logicamente. La Copa de la Vida. De que ano, de que Copa do Mundo foi? Nenhum palpite.

0: Rick Martin, La Copa de la Vida. Aí, Rick Martin participou oficialmente de uma Copa do Mundo. Cantor porto-riquenho foi a grande atração da Copa do Mundo da França em 1998, onde cantou o hit global La Copa de la Vida. Em 12 de julho de 98, Rick Martin apresentou a canção tema La Copa de la Vida diretamente no gramado antes da grande final entre Brasil e França, tornando a música um dos maiores hinos da história dos mundiais. 2h48, seguimos logo mais. A gente volta por aqui com mais música para vocês.
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0: Muito bem, a gente segue, faltando agora 10 minutos para as 3 da tarde. 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Hoje à noite tem fundi, a sequência de fundi, últimas vagas ainda, né? Para hoje à noite. 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
0: Vamos mandar um alô especial para Inês, Maria Inês Roden, na nossa companhia. Boa tarde, um bom resto de sexta-feira, um bom restinho de sexta-feira e um ótimo final de semana, né, Inês? Qual o teu palpite pro jogo hoje à noite, Inês? Venícia, qual o teu palpite pra hoje à noite? Fala aí.
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0: Também vamos mandar um alô especial para Maria Costa na nossa companhia. Tudo bem, Maria? Tudo certinho? Show de bola. Tem uma música, quem assiste a novela das sete sabe, tem uma linda música na trilha sonora da novela das sete e a gente vai compartilhar com vocês agora. É com Chitãozinho e Chororó e eles cantam Seu Amor é Minha Estrada.

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0: recordando esse sucesso maravilhoso de Jorge Mateus. Voa, beija-flor. Show, é show da tarde, 3:12, e agora a gente confere por aqui, Gustavo Lima cantando, olha só, quem diria, hein? Gustavo Lima cantando com Fagner.
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0: É o Romance no Deserto.

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5: Você liga e participa, e agora eu vou fazer uma brincadeira assim, de surpresa, no momento, é coisa da hora. Então, amanhã, dia 20 de junho, amanhã vai ter o KERP extraordinário, maravilhoso, é o KERP do Pinhal, Salão Comunitário de Linha São Francisco.
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5: Então, a primeira pessoa que mandar uma mensagem, eu quero ir no KERP, vai levar este ingresso, a primeira, hein? Vai. Ainda não tem, então a primeira que colocar aí, eu quero ir no KERP do Pinhal, vai levar esse aqui. É promoção relâmpago. Eu tô que nem a Benoit, promoção relâmpago. A gerência, adorei o Hilário hoje, foi demais. A gerência tá com a chave. É show. Então, a primeira pessoa que mandar a mensagem leva aí o ingresso para amanhã. Super baile com janta no Pinhal. É o KERP do Pinhal. Novos camaradas, canecos.
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5: Muito bem, juntos ainda na nossa programação, a gente vai enviando aquele alô especial a todos que estão na nossa companhia, na Agromosman. 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Em clima de Copa, e a gente convida você que está na sintonia a ir até o Ginásio de Esportes aqui em Salvador do Sul, conferir a Copa Trancitos e depois todos juntos conferindo e acompanhando o jogo do Brasil e Haiti pela Copa 2026. Vamos entrar no clima da torcida brasileira. É o batidão da Copa. Brasil vai, vai, balança.

0: Então, vamos lá, os palpites estão chegando. Quem tá na sintonia, envia teu palpite. Quanto fica o jogo de hoje? Maria Inês Roden, ela já deu seu palpite 1-0 para o Brasil. Lucena Ixê, boa tarde. Lili Chetoque, Henrique e Juliana, a Flor e o Beija-Flor. E depois, nas antiguinhas, Marlon e Maicon, Por Te Amar Assim. Uma bem romântica, né? Um abraço carinhoso pra ti também, Lucena. Cússia, Cisa Cússia. Quem mais tá na sintonia? Telão já está instalado aí no ginásio, já recebi a foto. Tudo em ritmo de Copa do Mundo. Muito bem, agora são 3:33. A gente vem com o recadinho dos nossos apoiadores culturais na sequência. Tem mais música. Uma delas é Henrique Juliano, a Flor e o Beija-Flor a Pedidos. Vem comigo.
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0: Essa música não sai de moda nunca, né? Que musicão, música linda demais. A Flor e o Beija-Flor com Henrique e Juliano, participação dela inesquecível, Marília Mendonça. Vamos a alguns recados por aqui na nossa programação. Aluga-se apartamento no centro de Salvador do Sul com 2 quartos, sala de estar, cozinha, lavanderia e área de serviço a um preço bem acessível. 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Procura-se cuidadora que resida no local, se possível, com referência e de preferência do sexo feminino. Interessadas podem tratar diretamente com o Silfredo na sua residência, na Duque de Caxias 737, no centro de Salvador do Sul, ou agende uma visita pelo fone 519-8040-1631. Procura-se cuidadora. Acreditei no amor. Está chegando a terceira noite das massas, promovida pelos bombeiros voluntários de Salvador do Sul e São Pedro da Serra. 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Crianças de 8 a 12 anos, R$30 e até 7 anos não pagam. 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Animação, Banda Alma da Serra. Resolveu me abandonar. Muito bem, a gente vai seguindo no Show da Tarde, trazendo algumas bandinhas, né? Hoje a gente trouxe mais músicas referentes à Copa e ao clima de jogo hoje. Então agora eu vou trazer umas bandas, né? Se você quer ouvir alguma banda em específico, envia tua mensagem agora, tá certo? Por aqui, a primeiríssima é com Pérola Negra no nosso desfile de bandas no Show da Tarde.
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0: Pérola Negra, Amo Amar Você. Daqui a pouquinho a gente vai abrir o baú.

0: Muito bem. Quem levou o ingresso então para amanhã para o baile, o vale ingresso para o baile é ela. É a primeira que mandou o eu quero, Lili. Maria da Costa. Bom proveito, bom baile, se divirta. Vem buscar aqui, tá bom? Tem que vir buscar. O baile no Pinhal amanhã à noite. Mandar um abraço pro nosso ouvinte que pediu música gaúcha, eu não, aqui a gente tá abrindo baú daqui a pouquinho já, né? Daqui a pouquinho agora dá pra se dizer, né? Deixa eu mandar um abraço especial para o Lúcio na nossa companhia, um alô pra Vera, Vera Mafacioli, gente, deu ri alto aqui. Eu não vou falar no ar, mas eu ri alto, porque é essa mulher, vou te dizer. Escrevi um negócio aqui e ela veio com uma resposta que eu tive que rir alto. Muito bem, deixa eu mandar um alô também pro Egon Kunzler. Boa tarde, Lili. Vai dar 5-1 para o Brasil. Otimista o senhor, hein? Otimista. 5-1 para o Brasil e toque a música Eu Te Amo, Meu Brasil. Eu Te Amo, Meu Brasil, daqui a pouquinho, quando a gente abrir o baú. E o show da tarde traz por aqui mais bandas, é o Baile Bom.
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0: Musicão JM. Nova música chamada Briguinha. Agora são 3:46. Traz a tua solicitação para as antiguinhas. Davi.

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4: 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E a gente inicia com Os Incríveis, Eu Te Amo, Meu Brasil, pro seu Egon que está na companhia.

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1: Vai começar Cruzeiro e Atlético, torcedor do Brasil. Clássico.

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3: Vai começar a festa, pessoal. Vamos cantar pro aniversariante. Feliz aniversário!
4: Feliz aniversário pra você. Feliz aniversário! Parabéns a todos os aniversariantes de hoje, dia 19 de junho. É o que deseja as farmácias associadas Barão, São Pedro e Salvador do Sul e o show da tarde. Parabéns, felicidades para Vanessa Luana Lutwig. Parabéns, Samantha Sociara. Felicidades para José Adair Deves. Parabéns, Luiz Fernando Velter. Mas antes vou... Felicidades para Gustavo de Freitas Klein.
5: 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Hoje
4: é... Parabéns, muitas felicidades para Dulce Mosman.
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4: Feliz aniversário também para Noili Scherer.
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4: Parabéns para Paula Rosa Moirer. Tudo de bom, Paula. Parabéns, Jones Schmidt. Felicidades para Mariane Miller.
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4: Parabéns, felicidades para ela, Juliana Scherer. E do Grupo Conviver de São Pedro da Serra, receba nossa homenagem, Leila Cornélios.
5: Pra

0: Muito bem, a gente segue na programação As Antiguinhas. Eu encontrei uma que tem a participação do Neymar. É isso mesmo, essa música faz tempo. João Lucas e Marcelo cantam com O Neymar, música gravada na Vila Belmiro com participação do jogador Neymar, e é Eu Quero Tchu, Eu Quero Tchá.
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0: 35 segundo tempo.
1: Tocou para Neymar, invadiu da roubada, é pênalti. Foi atropelado por trás. O árbitro viu, parou, marcou.
0: Brasil.

autorizado. Correu, foi!

0: aí mais um sucesso. Dança com Duro, é isso, participação do Lucas Paquetá. Muito bem, recordar é viver e a gente vai trazendo. Ah, deu gol contra. Como tá dando gol contra, né? Teve aí vários, eu digo, eu acho muito, enfim, né? Gols contra nessa Copa. Gol contra da Austrália aos 10 minutos de jogo do primeiro tempo. Agora, então, Estados Unidos 1 e Austrália 0. Que coisa, hein? Seguimos na nossa programação. Recadinho da sequência, eu já volto.
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0: E vamos lá, vamos seguindo no Show da Tarde quando são 4 horas e 16 minutos. 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
0: Finalzinho de tarde é bom, vai na rede de postos 10, abastece. 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
0: Vai acontecer o brechó solidário do grupo de castrações, será no dia 4 e 5 de julho, das 9 às 16 horas, no Centro de Convivência no Parque Municipal aqui de Salvador do Sul. Peças a partir de R$5. Esse evento é em prol dos animais de rua ou em situação de vulnerabilidade. Economize comprando as peças e ajude o grupo de castrações. E vem aí o Arraial da Oma, tradição, alegria e muita diversão, espera por você, será no dia 26 de junho, às 19h30, no Ginásio Poliesportivo. Marque na sua agenda o Arraial da Oma, tá bom? 26 de junho, terá casamento caipira, comes e bebes juninos, gincana também vai ter. Contamos com a sua presença.
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0: Mais um convite, o CTG Querência da Serra convida para o tradicional bingo em benefício das invernadas no dia 19 de junho, ou seja, hoje às 19h30 tem bingo no CTG, uma cartela R$2 e o bloco R$20. Traga sua caneta ou seu chimarrão e venha se divertir conosco. É hoje à noite, bingo no CTG Querência da Serra, apoio cultural, agropecuária, campo afora.
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0: de... 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Amanhã, sábado, dia 20 de junho, é o dia D de vacinação contra a influenza. Amanhã, 20 de junho, das 8 ao meio-dia, na Unidade Básica de Saúde aqui do Centro de Salvador do Sul. Documentos necessários: CPF, cartão SUS e caderneta de vacinação. Quem pode tomar a vacina? Toda a população acima de 6 meses de idade. 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Vamos lá, tem mais música chegando, as últimas, né? Por aqui já foi a tarde. Nossa, que tarde que foi rápida hoje, hein? O jogo entre Brasil e Haiti pela Copa do Mundo é marcado pelo histórico de goleadas brasileiras e um abismo de posições no ranking, contrastando com o famoso Jogo da Paz. Vocês sabiam que teve o Jogo da Paz em 2004? Teve, sim, quando a seleção brasileira foi a Porto Príncipe para ajudar a conter uma guerra civil. Vocês lembram disso? Foi o Jogo da Paz. Em 2004, o Brasil realizou um amistoso histórico no Haiti, que parou a guerra civil no local. Na ocasião, a partida terminou com vitória brasileira por 6-0, com show de Ronaldinho Gaúcho, e foi marcada pelo apelo de paz do Exército Brasileiro, que liderava a missão de paz da ONU. Isso foi em 2004. O histórico é 100% brasileiro. Brasil e Haiti já se enfrentaram 3 vezes na história, com 3 vitórias brasileiras e goleadas expressivas. O último confronto terminou em 7-1 para a seleção brasileira. Que maravilha, hein? Retorno histórico. Há mais de 50 anos, ou melhor, após mais de 50 anos distante, o Haiti retornou à Copa do Mundo e trouxe diversos jogadores que atuam no futebol europeu. O confronto no grupo C, que também tem Marrocos e Escócia, ganhou contornos de urgência. Após empatar na estreia, a seleção comandada por Carlo Ancelotti precisa desesperadamente de uma vitória convincente para avançar às oitavas de final. E mais uma curiosidade, então, a partir desta sexta está sendo disputada em uma Filadélfia em clima de festa, com a cidade norte-americana lotada de torcedores. E a curiosidade é o abismo no ranking da FIFA. Enquanto o Brasil entrou na Copa figurando no top 10, o Haiti aparecia bem mais abaixo no ranking, fora do top 80. É um dos maiores contrastes de força estrutural desta edição do torneio. Vamos então dar boa sorte para o Brasil, né? Um abraço e boa tarde, Lucena e Claudir Bon, obrigada pela companhia. Se liga, Brasil, eu sou brasileiro.

Muito bem, a gente recordou esses sucessos maravilhosos com Ivete Sangalo, País Tropical, Areré, Taj Mahal. Um grande abraço para a Luciana e o Claudir Bon, sempre na nossa companhia. Amanhã é sábado, então, amanhã eu te espero a partir das 9 horas com mais um Sábado. Obrigadão pela tua companhia. Na sequência vem a Tita com o Bailanta. Beijo, até amanhã no Sábado, a partir das 9 horas. Eu fui, a última que eu deixo é ela, Ludmilla, com É Hoje. É hoje, eu espero que seja hoje que o Brasil dê um vareio, né, no Haiti. É hoje, beijo, tudo de bom, tchau, tchau.

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1: Quatro horas e 31 minutos.
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Eita, Rádio Nova Salvador, a rádio de todos os dias, né? Uma boa tarde para todos nós. Bailando tá começando. Um abraço pro pessoal que tá na nossa sintonia.

0: Agora são 16h41 na nossa companhia. José Silvério Rainer, Andréia, Apareci Novo. Que bacana, que legal, né? O pessoal na sintonia. O pessoal de Apareci Novo, boa tarde. Sextou, isso, né? Uma sexta-feira hoje. Também tem lançamento, nosso colega Luivo Alberto e família na sintonia. Será que ele tá lá na Sport Bike? Quem? O pessoal sempre é na sintonia, né? Ligadinhos, fica em frente à funerária Forner. E ele disse, ó, lançamento, Tita, os cometas. Peraí, vamos ouvir.
1: Assim, ó.

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0: 16h55 na nossa companhia, Lucena Henzel. Oi, tudo bem? Tudo bem, Lucena? E com vocês, tudo certo? Nosso colega Luiz Alberto também na sintonia, nos passando também o jogo da Copa, né? Gol dos Estados Unidos aos 45 minutos do primeiro tempo, Cody Freeman. Agora Estados Unidos 2, Austrália 0. Na nossa companhia também, na nossa companhia também, lá na casa do vô, né? Do vô André, do Paulo André Kuhn, os netos, Arthur e o Vinícius, o Vini, né, Vini? Estão comendo waffle. É, olha só, sentadinhos, a mãe Raquel deve estar por lá também já, né? Sentadinhos no sofá comendo waffle. Olha só, e olha que ele gosta, essa aqui, ó. Ô Vini, um cússia, um beijo pra ti e também pro Arthur, tá bom? Essa aqui, ó, vamos ouvir.
1: É baseada em fatos reais.
0: Trator amarelo.

0: 4:59.
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Eita, coisa boa. Os Neto lá dançando, né? O Vini dançando, trator amarelo. Mas olha só, veio o videozinho aqui pra mim. Mas olha só, vou sortear dois vale ingresso pro baile amanhã de noite. Pro Kerp e Chopp lá no Pinhal, né? O Kerp do Pinhal. Dois vale ingresso pro baile, tá? Não é pra janta, é só pro baile, tá certo? Quem gostaria de só ir no baile, não jantar, aí eu tenho dois ingressos aqui, tá? Quem gostaria de ir, fala aqui no Whats pra mim, eu quero os dois vale ingresso para o baile. Você só diz, ah, eu quero ir pro baile, eu venho tirar contigo, tá? Aí a pessoa pode vir aqui, pode vir retirar aqui comigo, tá? Isto, quem tá na nossa sintonia, Neuza Bueno Pinheiro, boa tarde. É, Tita, tudo bem? Estamos na escuta, um ótimo programa e um abração dos teus ouvintes assíduos de todos os dias. Neuza Bueno Pinheiro, Romeu Lotterman, olha que bacana, que legal. Obrigado, viu, pessoal querido, na nossa companhia lá em São Pedro da Serra. Quero mandar um abraço para a turma de São Pedro da Serra. Sempre estão ligados aqui na Rádio Nova Salvador. Aquele abraço para vocês na companhia. Quem mais? Lucena Bon, boa tarde, estou na escuta. Santa Rita também sempre na companhia. Linha São Francisco, amanhã tem baile e chopp, né? No Pinhal. Que bacana, que legal. Olha que coisa boa. Aurinha Kuhn, boa tarde. Toca uma música pra mim e pra minha família Kuhn. Da linha Babilônia, tô na faxina. Oh, coisa boa. Assim a faxina rende, né, Aurinha? Reni Carlos Lorenz, boa tarde, amiga. Boa tarde, a Lucena Renzo na companhia também. E também o José Silvério Rainer, mandar um abraço também pro Lucindo. E a família também sempre ligadinha com a gente. Gislaine, Mimos e Pétalas na companhia. Boa tarde, que legal. Eu sei que o pessoal fica ligadinhos lá. Esses dias o pessoal da faculdade, né? Estavam aqui e eles falaram que a menina lá estava escutando a Rádio Nova Salvador. Que legal! Pessoal da cooperativa também, o pessoal sempre na sintonia. Essa vai para Lucena e para quem tá no Chima. Os Seranos, Chimarão. Acordou.

0: E aí, olha só, pessoal na sintonia, que bacana. Vamos escutar o áudiozinho do nosso amigo Egon Kunzler. Pode falar, nosso amigo.
1: Boa tarde, que tal?
0: Alles gut.
1: Se tu quer sortear mais dois, um cresce só pro baile. Tu podia sortear mais dois, eu vou entregar para os ganhadores amanhã pessoalmente.
0: Vamos lá, né? Vamos sortear mais dois.
1: Então, senão eu ia deixar contigo na rádio. Amanhã também vou conversar ainda contigo para... Provavelmente vou entregar mais dois, né?
0: Bem tranquilo.
1: Se eu sortear esses dois hoje, e se o pessoal tá afim de retirar na hora aqui comigo, no Pinhal, no baile.
0: Vamos lá.
1: Pro ingresso, então, isso. Pro baile, sabe? Toca uma música depois para todos os ouvintes que estão na sintonia. Um abraço e uma ótima tarde, resto de tarde para todos nós.
0: Mas é para já. Vamos sortear mais dois, né? Vamos, quem quiser ir só pro baile amanhã de noite, os ingressos tem mais dois que o nosso amigo Egon Kunzler, olha só. Para quem quiser só ir no baile, não na janta, ele vai dar mais dois para mim sortear. Vamos lá, olha só, essa aqui, viu, Egon? Tem que dançar. Essa aqui o pessoal lá de casa também gosta, né? E o pessoal que tá nos ouvindo. Esta, vamos lá. Olha só, feliz em festa. Aurinha Kun, bora lá fazer aquela faxina. O pessoal lá, os Lucena, Neuza Poeno Pinheiro, Romeu, Jacinta Schomer.

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Mandar um abraço pro Renor Villers, a dona Líria, sempre na sintonia. Também a Jaci Chu e o seu Nestor. Grato pela companhia. A Magali Franzen, Inês Rauber, Clary Schmidt. Muito obrigado pela sintonia. O pessoal da linha do meio também. A Jesse Borges, a Sideni da Conceição, a Stengo, toda a turma. A Vande de Oliveira, o seu Flávio, né? Os filhos, também a dona Tereza, seu Carlos, obrigado pela companhia. Também a Lúcia, o Zé Gentil, que trabalha do ladinho lá, né? Sempre sintonizado, ligados. O Nequinho e sua esposa também, sempre ligados. Muito boa tarde para vocês. Clair Rodrigues e família, Ira Schneider, lá no bar do Schneider. O pessoal sempre tá ligado aqui na Rádio Nova Salvador. Aquele abraço para vocês. E bem, essa aqui para estar bem animado, ó, turma animado, sexta-feira chegando. Kerp Show, Kerp Music, ó. Vamos lá.

Essa aqui vai lá pra turma que tá na companhia, as meninas, na sintonia. É, também vai lá para Alice Cunha, Dona Lídia, Rosane, sempre na sintonia. Rotzin de Rosen.

0: Olá, ouvinte da Rádio Nova Salvador. Aqui é Caroline Andréia Klein, advogada, e trago no nosso Minuto Jurídico esclarecimentos legislativos e as novidades no mundo do direito. A Copa do Mundo mexe com o coração do brasileiro. Mas, no ambiente de trabalho, uma dúvida sempre aparece. A empresa é obrigada a liberar os empregados nos dias de jogos do Brasil? E a resposta é não automaticamente. Os jogos da seleção não são feriado nacional. E, para as empresas privadas, a jornada de trabalho continua igual. Salvo se houver acordo, norma coletiva, política interna da empresa ou decisão do empregador. Isso não significa que a empresa não possa flexibilizar, como, por exemplo, liberar a equipe durante o jogo, ajustar um horário de entrada e saída, permitir compensação de horas ou até utilizar o banco, desde que com organização, transparência e respeito às regras trabalhistas. Essas normas precisam ser combinadas antes e preferencialmente documentadas. Se o empregado simplesmente faltar sem autorização, a ausência pode ser considerada injustificada, com descontos e medidas disciplinares. Copa é um momento de alegria, mas no trabalho é importante prevenir. Empresas e empregados devem alinhar as regras antes da bola rolar. Para mais informações, até o próximo Minuto Jurídico.
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3: Pessoal que tá ligado na nossa companhia, o pessoal da Benoite, ligadinho sempre com a gente. Jacinta Schomer também ligada, obrigado pela tua companhia, viu, Jacinta? A Maria Inês Roden sempre ligada também, o pessoal da Borracharia Ertel, José Maurício Cunha, Bernadette, sua esposa, grata pela companhia, tá? Edith Fritzen também sempre ligada. Terezinha Rock Jungs, aquele abraço. Heidi Liebenich, o pessoal de Linha São João. Vera Weiman. Isso, o pessoal também. A Vera Weiman. Também a Lisette Weschenfelder, aquele abraço. A família Friedrich. O pessoal que nos ouve pelo aplicativo. Sempre na companhia. E também, né, essa aqui vai lá pro Silvério e a Andréia em Parecer Novo. Essa aqui, ó, Corpo e Alma. Cartinha linda.

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1: Olá, meu amigo, olá, minha amiga ouvinte. Estamos juntos para mais um momento de oração, um momento de inspiração. Eu sou o Padre Ezequiel, desejo graça e paz. Sexta-feira, estamos concluindo mais uma semana. Como foi a sua semana? O que você quer destacar para agradecer? O que se apresentou difícil e que você não resolveu e precisará ainda dispor energia para resolver? Fazer esse balanço é muito importante. Por isso, diante de Deus, que nós sabemos que nos ama, que acolhe tudo, acolhe a nossa realidade, acolhe a nossa vida, acolhe as nossas conquistas e também as nossas dificuldades, porque Ele está junto conosco. E Ele nos diz: não temas, eu estou contigo, eu caminho contigo, eu acompanho os teus passos. Basta nós percebermos isso, que vamos tendo já uma qualidade de vida. Por isso eu convido você agora para se colocar em oração, para agradecer, para sintonizar com a luz de Deus, com a bênção, com Nossa Senhora, a quem nós rezamos. E o pensamento do dia é: você vai perceber que o poder está nos seus pensamentos. Eu preciso perceber o que penso. Quais pensamentos predominam em mim? Se eu pensar negativo, atraio negatividade, e se eu pensar positivo, atraio positividade. Aquilo que penso produz a vibração para o universo e essa produz a minha realidade. O que você tem pensado? Meditemos a canção. Só

0: Vamos rezar juntos. O anjo do Senhor anunciou a Maria, e ela concebeu do Espírito Santo. Ave Maria, cheia de graça, o Senhor é convosco. Bendita sois vós entre as mulheres, e bendito é o fruto do vosso ventre, Jesus. Santa Maria, Mãe de Deus, rogai por nós, pecadores, agora e na hora da nossa morte. Amém. Eis aqui a escrava do Senhor, faça-se em mim segundo a vossa palavra. Ave Maria, cheia de graça, o Senhor é convosco, bendita sois vós entre as mulheres, e bendito é o fruto do vosso ventre, Jesus. Santa Maria, Mãe de Deus, rogai por nós, pecadores, agora e na hora de nossa morte. Amém. E o Verbo se fez carne e habitou entre nós. Ave Maria, cheia de graça, o Senhor é convosco, bendita sois vós entre as mulheres, e bendito é o fruto do vosso ventre, Jesus. Santa Maria, Mãe de Deus, rogai por nós, pecadores, agora e na hora de nossa morte. Amém. Rogai por nós, Santa Mãe de Deus, para que sejamos dignos das promessas de Cristo. Oremos. Derramai, ó Deus, a vossa graça em nossos corações, para que, conhecendo pela mensagem do anjo a encarnação do vosso Filho, cheguemos por sua paixão e cruz à glória da ressurreição. Por Cristo nosso Senhor. Amém. E agora sobre todos vocês, a bênção que Deus quer dar. Por intercessão de Nossa Senhora, a Mãe de Jesus e Nossa Mãe, desça sobre você, sobre sua casa, sobre sua família, sobre o seu descanso, sobre a sua vida, para que você seja muito feliz. A bênção que Deus quer dar. Deus te abençoe e te guarde. Em nome do Pai, do Filho, do Espírito Santo. Amém. Obrigado por estar junto e até a próxima semana. Muita paz.
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6: Obras de poeta, o pessoal da Linha Comprida, Yara Maria Hoffmann, o Cláudio, a Erika Oscar. Ela gosta por demais dessa aqui, né?

mandar um abraço também para Sirley, para o Pedro Seval e para Alexandre, que sempre estão na sintonia. O pessoal da Vila Nova, né? Isso, pessoal sempre ligados com aqui com a Rádio Nova Salvador. Aquele abraço para vocês, ligadinhos aqui. Hoje é o Paradão é com o nosso colega João Carlos Moirer. E eu vou ficando por aqui, tá? Amanhã eu volto, amanhã à tarde, para ficar juntinho com vocês. Uma ótima noite, se cuidem com esse friozinho, tá? Fiquem todos bem. Um abraço, um beijo. Até amanhã. E fiquem com João Carlos Moirer, com o Paradão.

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2: Muito bem, 18 horas 3 minutos, 18 e 13, está iniciando o Paradão da Nova Salvador, que de segunda a sexta acontece das 18 às 19 horas aqui na Nova Salvador, sempre com apoio cultural da Loja Centro Real, Hospital Unimed Vale do Caí, da Viva. 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Bom, hoje a previsão do tempo indicava começo de chuvas, 16h30, até uns pingos caíram, né? Para amanhã vai ter queda na temperatura, mas não tem previsão de chuva, por enquanto para amanhã. Daqui a uma hora pode mudar, mas por enquanto não tem previsão de chuva para amanhã. Nós tivemos aqui em Salvador Sul e São Pedro da Serra 3 fins de semana a fio com kerp. Uma festa dos nossos padroeiros. No último sábado aconteceu na linha Bonita Alta. Amanhã vai acontecer o kerp em dose dupla com janta, chope e tudo mais, com tudo que você tem direito na linha São Francisco, no nosso Pinhal. E amanhã de manhã, depois das 8 horas, vão estar aqui no estúdio o pessoal da coordenação da capela aí da linha São Francisco, Pinhal, o Egon e a Janice. Também amanhã a gente espera aqui por volta das 8 horas a presença do padre Márcio Weber de São Pedro da Serra para falar sobre o kerp, que acontece no outro sábado. Eu falei antes, nós temos 3 fins de semana com kerp, sábado, semana passada linha Bonita Alta, esse fim de semana Pinhal e no outro fim de semana em São Pedro, tudo em linha reta, né? E quem vai tocar amanhã no Pinhal vai ser a principal atração, vai ser essa, ó, o pessoal do Pinhal deu um passo bem cumprido, a banda Canecos, começando diferente o paradão de hoje, vai ser só essa primeira música, para dar força para o nosso Pinhal, ó.

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1: Esse é o Paradão de manhã das 6 até as 19 horas. Sempre tem locutor aqui na rádio. Né? E eventualmente às sextas à noite, sábado à noite também tem locução, né? Mas aos domingos de manhã, né? Você não fica sem ouvir a missa, que importante, e sem o churrasqueando com a comunidade. Você não fica sem, né? Ó, eu nem falei o nome do ato, já pingou 5 aí. Tem que pingar mais. 998959401. Eu falei 998959401. É o Whats da rádio. Quero a sua participação. José Silvério Rainer, o amigo das bergamotas do Aparecido. Boa noite, amigo. Ótimo final de semana pra você também. Grande abraço, grande Colorado. Reni e Carlos Lourdes, né? Reni e Carlos Lourdes nos dando boa noite. Aí lá no Morro Bela Vista já tá noite. Aqui tá indo pra noite também. A Lenícia Horta, fã número 1 do Cléo. Boa noite, João. Toca os atuais. Dá sequência, porque primeiro eu programei uma música linda, linda, linda, que é uma pombinha linda, ó.

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3: Vamos lá, 18 horas 21 minutos, e você que se serve o paradão da Nova Salvador. É hoje, o Cléo nunca deixa de falar, então eu também, alguma coisa, eu tenho que imitar o Cléo. Hoje tem o campeonato da Alicerf aqui no Ginásio de Esportes, aqui em Salvador Sul. É, hoje tem, né? E a equipe Sport Show vai transmitir, né? O Cléo, pelo que eu sei, vai narrar, vai participar da transmissão lá. Mas também hoje tem um jogo no Brasil, às 21h30 contra o Haiti. Contra o Haiti, tem que ganhar hoje, né? Força, foco e fé, e vamos ganhar. Amanhã também, no meu programa, amanhã de manhã, às 7h, estará aqui no estúdio a secretária da Educação do município de Salvador do Sul, conforme eu anunciei quarta-feira, prefeito, hoje à tarde, me confirmou, Laércio me confirmou, e nós ficamos felizes com os esclarecimentos que a Vanessa sabe e vai dar amanhã aqui no Salvador do Sul em Foco, tá certo? Falar em Salvador do Sul em Foco, amanhã a partir das 10h para 6h da manhã, o Loivo vai editar o Bom Dia hoje à noite, e eu amanhã às 10h para 6h faço a postagem pública, né? Para todo mundo poder ver. Vou sortear amanhã 2 vale jantar e baile, amanhã do baile de Kerp na linha Pinhal, linha São Francisco, né? 2 fichas vou sortear amanhã de manhã. Mas tem coisa boa acontecendo hoje, sexta-feira também, por aí na nossa região. Todas as sextas-feiras acontece no bar do Passarinho, lá no bairro Vila Nova, né? No bairro Vila Nova, um cardápio diferente. É variado, muda de semana para semana, porque hoje vai ter lá no Bar do Passarinho, hoje é dia 19, vai ter careteiro acompanhado com massa e diversas saladas. 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Um abraço ao Bar do Passarinho, que sempre tem o som ambiente ligado na nova salão. Mesmo que às vezes tem um que não gosta de mim, ou 2, ou 3, ou 4, tanto faz. Aí tem também 10, 20, 30 e 40 que gostam, né? 18 e 23, alô, Alfredo Schmidt, e o Schmidtão.

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1: Paradão da Nova Salvador, agora 18 horas 27 minutos, 18h27. Eu quero mandar um abraço. Ontem eu visitei o Volney, a serralheria do Volney, lá em São Pedro da Serra, serralheria WV. Grande abraço, meu amigo Volney. Estranhou que um bom tempo fiquei fora da rádio, né? Os que gostam de mim, estranho. Quem não gosta, fica ligado na Nova Salvador, né? Mas o programa do Fibo é muito bom, tá? Muito bom, né? O que aconteceu antes, não sei, mas o programa do Fibo é bom. E falar do programa do Fibo, segunda de manhã, vocês vão começar a semana ouvindo o Moyer no programa Acordei às 6 horas da manhã. Isso é mesmo, Fibo me convidou e eu vou estar aqui apresentando o Acordei segunda-feira. Tem careteiro hoje lá no bar do Passarinho, a 30 pila, 30 pila. E a sina de careteiro, ó,

Vamos lá, um paradão da Nova Salvador, 87.5 FM do seu dial, né? Olha, o WhatsApp está à disposição ainda, 998959401. Eu falei 998959401. É só você pedir a sua música que a gente roda pra você. Quando são 18 horas 37 minutos, eu falei, 18h37, Banda Passarela.

Vamos lá. Hoje é dia 19 de junho, né? Dia 19 de junho. Hoje faltam exatamente 2 dias para começar o inverno. E olha esse frio que já teve. Hoje faltam 2 dias para começar o inverno. Quando o inverno afinal começa? Domingo, dia 21, às 5h36 da manhã. Às 5h36 da manhã, horário de Brasília, inicia o inverno, né? Diz que está programado, né, ou a expectativa de muito frio semana que vem aqui, em toda a nossa região, né? Especialmente no Rio Grande do Sul num todo, né? São agora 18h38, tenho que mandar um abraço para dona Ione Rux, lá em Minas São João, a Marciane, o Valmir, a Camila, a todos vocês aí, a Heidi Libnis, boa noite para vocês, um ótimo fim de semana. Mas se hoje é dia 19, às 19h30, às 7h30 da noite, começa o bingo no CTG Querência da Serra. Tem cartelas a R$2 e o talão custa 20. Ah, se você ouviu na programação da Nova Salvador, você ouviu já deste bingo, né? Falamos bastante durante a semana, sempre com o apoio da agropecuária Campo Afora. Então hoje tem bingo, 2 pila a cartela e 20 pila o talão. Tá todo mundo convidado, todo mundo, os caminhos hoje levam pro parque, lá tem futebol de salão hoje, campeonato da Alicerce de futsal, e lá no parque também tem o nosso CTG, onde tem bingo, 18h39, Banda Pérola Negra, amo amar você.

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5: Bom, reta final do Paradão na Nova Salvador dessa sexta-feira, dia 19, né? Antevéspera do início do inverno. 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Olha, hoje já teve uma partida pela Copa do Mundo, já teve, tem que anunciar o resultado aqui. Estados Unidos 2, Austrália 0. Isso quer dizer que os Estados Unidos também já está classificado para a próxima fase. Ainda teremos agora às 19 horas Escócia e Marrocos e às 21:30 Brasil e Haiti, né? Vamos lá, força, foco e fé. A todos vocês, um grande abraço. Tenha uma bela noite sexta-feira. Se você for lá no bingo, né? Dá umas belas bingadas, né? Bingou, né? Se você for lá no ginásio municipal, você vai ter lá atrações esportivas. Alô, povo de Salvador do Sul. Alô, povo de Salvador do Sul. Amanhã, a pedido da secretária Júlia, a gente já está divulgando, faz 4, 5 dias. Vai ter vacinação no posto de saúde. Vai ter vacinação amanhã no posto de saúde. Olha, eu já estou ganhando, né? Pode análise dizer rotinência, né? E para não ganhar, faça, vacine-se, né? Amanhã de manhã no programa Salvador Sul de Foco, você acompanha todas as vacinas que vai ter no posto de saúde. Eu sei que é até o meio-dia, mas pessoal da farmácia fica lá até às 17 horas da manhã. Acompanhe amanhã o Salvador do Sul em Foco, que vai valer a pena. 18h48. Estou indo embora. Obrigado, Cléo, por ceder o seu espaço para mim hoje. E eu volto amanhã, então, às 6 horas da manhã, com o Despertar Alegre. Das 7 às 8, Salvador do Sul em Foco. E das 8 às 9, segundo tempo do Despertar Alegre. Aproveite essa noite, porque esse baixinho já foi.

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1: 7:01.
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0: Por isso permaneçam firmes e não se submetam de novo a jugo de escravidão. Para a liberdade foi que Cristo nos libertou, por isso permaneçam firmes e não se submetam de novo a jugo de escravidão. Ore comigo. Amado Deus, amado Pai, obrigado pela liberdade que tu nos propões, obrigado pela liberdade que tu queres que nós tenhamos, para que a gente possa viver livre, possa lutar por um mundo onde não haja nenhuma escravidão de qualquer forma. Nos dê força nesse dia, te agradecemos em nome de Jesus. Que a bênção do Todo-Poderoso Deus, Pai, Filho e Espírito Santo esteja sobre você. Amém.
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1: 7:31.
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2: Oito horas, um minuto.
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0: 8:31.
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1: Está no ar a Voz do Brasil. As notícias do governo federal que movimentaram o país no dia de hoje.
2: Olá, boa noite.
3: Boa noite para você que nos acompanha em todo o país.
2: Sexta-feira, 19 de junho de 2026.
3: Vamos ao destaque do dia: redução do analfabetismo.
2: Pela primeira vez na história, a população com mais de 15 anos que não sabe ler e escrever é menor que 5%.
3: Metade do total de analfabetos é idosa, sendo que também pela primeira vez há menos mulheres que homens nessa condição. Gabriela Noronha.
4: Para fortalecer a educação de jovens e adultos e combater o analfabetismo no Brasil, em 2024, o MEC lançou um pacto nacional que aumenta as vagas nessa modalidade de ensino nos sistemas públicos.
2: E ainda, em Minas Gerais, presidente Lula anuncia investimentos em hospital de referência para o tratamento de câncer em Belo Horizonte.
3: E em novo Hospital Universitário de São João del Rei, para atendimento de média e alta complexidade, que vai beneficiar 54 municípios.
2: Você vai ouvir também combate as apostas ilegais.
3: Decreto assinado pelo presidente Lula vai permitir bloqueio de bens das bets irregulares e destinação do dinheiro para o Fundo de Segurança Pública. Graziele Bezerra.
5: Segundo o Ministério da Justiça e Segurança Pública, ao todo, 25 milhões de brasileiros apostam nessas plataformas, sendo que um a cada quatro deles aposta todos os dias.
2: Hoje, na apresentação da Voz do Brasil, eu, Mariana Jungmann e Luciano Seixas.
3: E acompanhe a gente ao vivo, acesse radiogov.ebc.com.br ou o canal Gov na sua TV aberta.
2: A taxa de analfabetismo no Brasil caiu para menos de 5%, a menor da série histórica.
3: O índice de pessoas que não sabem ler e escrever é maior entre os idosos com mais de 60 anos.
2: Políticas como o Pacto Nacional para a Educação de Jovens e Adultos